0: Você ouviu bem-vindo, Zé Paulo Becker, de Zé Paulo Becker. Nós, Cássia Eller, de Tião Carvalho. Meia Lua Inteira, Caetano Veloso, de Carlinhos Brown.
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0: A gente ouve agora Dois Perdidos, Alexia Bom Tempo. Na sequência tem 14 Bis.

0: Você ouviu simplesmente Skank e Roberta Campos, de Chico Amaral e Samuel Rosa. Nova Manhã, 14 Bis, de Flávio Venturini, Vermelho, Tavinho Moura. E Dois Perdidos, Alexia Bom Tempo, de Arnaldo Antunes. Idade.
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0: Vamos ouvir Gal Costa?

Música brasileira em primeiro lugar, tocando mais aqui na sua Rádio Nacional. Fred Martins e Ney Matogrosso, tempo afora.

0: Ana do Brant e Ronaldo Bastos. As Coisas Simples da Vida, Hildon, de Hildon e Alex Malheiros. E Tempo Afora, Fred Martins e Ney Matogrosso, de Fred Martins e Marcelo Diniz.
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0: Vamos ouvir agora Maria Gadu e Lenine. Na sequência tem Adriana Maciel, fechando o bloco Paralamas do Sucesso.
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0: Você ouviu Ela Disse Adeus, Paralamas do Sucesso, de Herbert Viana, Vila do Sossego, Adriana Maciel, de Zé Ramalho, e Quem, Maria Gadu e Lenine, de Maria Gadu.
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0: Ai, ai, ai, Vanessa da Mata canta agora.

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3: Aqui fala Jussara Mendonça, trazendo para você blues, derivações e influências. 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No programa de hoje, a presença do mestre da harmônica Charlie Musselwhite. Em destaque, temas do álbum Lookout Highway, lançado em maio de 2025. Disco recheado de 11 temas, com canções próprias e autobiográficas, que tem produção executiva de Henrietta Musselwhite, fotógrafa, empresária e esposa de Charlie Musselwhite. Eu começo tocando Open Road. Na sequência, Storm Warning. Alma Blues apresentando o vocal e harmônica do mestre Charlie Musselwhite.

eu prossigo com o encontro memorável do veterano gaitista Charlie Musselwhite com o rapper de Memphis, Al Capone, que adquiriu notoriedade pelos idos dos anos 90. Alma Blues destacando Ghosts in Memphis, um dueto de Charlie Musselwhite com Al Capone.

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1: Do álbum Lookout Highway, lançado em 2025, do compositor, gaitista e cantor de blues Charlie Musselwhite, eu toco para você Baby, Won't You Please Help Me. Depois você ouve Highway 61, revelando a guitarra de Matthew Stubbs. Alma Blues apresentando o antológico gaitista Charlie Musselwhite.

Eu lembro uma performance do álbum Duke Joint Chapel, lançado em 2012. Você ouve de Charlie Musselwhite, The Blues Overtook Me, com a guitarra de Matt Stubbs e o baixo de Mike Phillips. Alma Blues e toda a categoria de Charlie Musselwhite.

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2: Eu prossigo com o encontro memorável do veterano gaitista Charlie Musselwhite com a compositora e cantora Edna Nicole Luckett. Alma Blues destacando Ready for Times to Get Better, um dueto de Charlie Musselwhite com Edna Nicole Luckett.

uma performance do álbum Mississippi Sun, lançado em 2022. Você ouve Crawling Kingsnake, um blues gravado por Big Joe Williams no ano de 1941. Alma blues de toda a categoria, do vocalista e gaitista Charlie Musselwhite.

do álbum Lookout Highway, lançado em 2025, do compositor, gaitista e cantor de blues Charlie Musselwhite, eu toco para você Hip Shaking Mama. Na sequência, Sad Eyes, revelando o piano e órgão do norueguês Chris Kidd Andersen e a guitarra de Matt Stubbs. Alma blues e todo o carisma de Charlie Musselwhite.

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1: Blue Lounge é mais uma performance impecável que você ouve com a guitarra de Matt Stubbs, o piano de Chris Kidd Anderson e a harmônica de Charlie Musselwhite. Destaque do Alma Blues de hoje.

Rumbling is my game. É mais um blues contagiante que você ouve com a gaita e vocal do veterano Charlie Musselwhite, nesta edição do Alma Blues.

Eu me despeço com Lookout Highway. Alma blues e todo o vigor do compositor, gaitista e cantor de blues, Charlie Musselwhite.

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0: Aqui eu termino mais uma edição do Alma Blues, hoje com destaque para o álbum Lookout Highway, lançado em 2025, do mestre da harmônica Charlie Musselwhite.
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1: Música brasileira em primeiro lugar, vamos ouvir Baião de Lacan, Ginga e Leila Pinheiro, de Ginga e Aldir Blanc.

Você ouviu 20 horas, Raquel Reis e Cooper, de Bruno Zambelli, Pablo Bispo e Raquel Reis. E A Nave Vai, Céu Cantou, de Jorge do Peixe. 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Agora vamos ouvir Maravilhas Contemporâneas com Luiz Melodia.

Você ouviu Reza Forte, Aline Calisto, de Rodrigo Maranhão e Mauro Reza. Coração Bobo ao seu Valença. 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O Último Romântico, Lulu Santos.

Eu sou Márcia Dias, sigo com você aqui na programação da sua Rádio Nacional. Muito obrigada pela companhia. Vamos ouvir Paula Lima, de Eugênio Dali, 4.

Amor, meu grande amor, Ângela Rorô cantou dela e Ana Terra, Madalena, Ivan Lins, dele Ronaldo Monteiro, Felicidade, Seu Jorge, dele Pretinho da Serra e Gabriel Moura.

0: Você ouviu Gema, Maria Bethânia, de Caetano Veloso. De Janeiro a Janeiro, Roberta Campos e Nando Reis, de Roberta Campos. O Silêncio das Estrelas, Fátima Guedes, de Lenine e Dudu Falcão.
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0: E a Rádio Nacional toca para você Amor de Nada, Marcos Valle, de Marcos Valle e Paulo Sérgio Valle.

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1: Olá, ouvinte nacional, muito bom dia para você. Eu sou Milton Rocha, a partir de agora apresento o melhor da música brasileira. E você já confere comigo ouvindo Seu Jorge e Sandra de Sá, Olhos Coloridos.

Ouvimos ao seu Valença dele mesmo, Tomara, Martinália de Noel Rosa e Vadico, Feitiço da Vila. Eu trago agora para você na Nacional Fátima Guedes, O Silêncio das Estrelas.

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0: Ouvimos Fafá de Belém, Nana Milton e Beto Guedes, de Milton Nascimento e Fernando Brant, Maria Solidária. Antes, Fagner e Zé Cabaleiro, juntos em Samba Nordestino, de Fagner e Zé Cabaleiro. 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Vamos ouvir agora os Tribalista, Carnavalha.
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Você ouviu Cláudio Zolli de Marina Lima e Antônio Cícero, A Francesa. Dominguinhos e o Dominguinzina do Cordel, Gostoso Demais. 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Eu apresento agora para você Lenine Santana.

Ouvimos Fred Martins, Por um Fio. Antes, Fabiana Cosa, de Sivuca e Glorinha Gadelha, Feira de Mangaio. 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A Nacional recebe agora Rita Lee, Perto do Fogo.

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2: Muito bem, estamos de volta na Nacional. Vamos ouvir Gal Costa, Açaí.

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Tivemos aí Zé Ramalho, dele mesmo, Admirável Gado Novo. Antes, Gilberto Gil, de Jorge Maltner e Nelson Jacobina, Maracatu Atômico. 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Eu trago agora para você na Nacional Saguarabiri Venturini, em Espanhola.

0: Ouvimos Tim Maia, de Márcio Leonardo, A Festa dos Santos Reis. Maria Rita de Marcelo Camelo, Cara Valente. A Nacional recebe agora Zeca Pagodinho, Mulheres.
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0: Ouvimos Paralamas do Sucesso de Herbert Viana, Calendoscópio. Boca Livre de Zé Renato, Bicicleta.
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0: Você vai ouvir agora Tulipa Ruiz e Felipe Cordeiro. Virou.

Ouvimos Rita Benedito de Vanderly Contra o Tempo. Jorge Benjor de Jorge Benjor, A Minha Menina, Que Maravilha e Zazueira. Eu trago agora para você na Nacional Walter Franco, Delice de Franco, Vela Aberta.

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1: Muito bem, estamos de volta na Nacional com o melhor da música brasileira. Você confere comigo ouvindo Lu Borges, Todo Prazer.

Ouvimos Baby do Brasil, de Baby do Brasil, de Baby do Brasil e Jorginho Gomes, Telúrica. Maria Bethânia, de Baden Powell e Vinícius de Moraes, Samba da Bênção. Eu apresento agora para você Flávio Venturini, Princesa.

0: Ouvimos Zé Cabaleiro, dele e Fernanda Abreu, Alma Nova. Antes, Tunai, de Tunai Sérgio Natureza, Frisson.
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0: Você vai ouvir agora Moisés Marques, samba Ciência da Graça.

Tivemos aí Geraldo Azevedo, dele Capinã, Sabor Colorido, Paula Lima, de Eugênio Dalli, 4. De volta na Nacional, eu trago para você Ana Carolina e Luiz Melodia, Cabide.

Ouvimos Gonzaguinha dele mesmo, Espere por Mim Morena, O Rapa de Marcelo Iuca, Minha Alma. 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A Nacional recebe agora Luciana Mello e Djavu, Baby.

0: Ouvimos Beth Carvalho e Golden Boy juntos em Andança, de Danilo Caim, Edmundo Souto e Paulinho Tapajós.
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0: Eu trago agora para você Roberta Sá, de Carlos Zenon e Gustavo Luiz, Segunda Pele.

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1: Eu apresento para você na Nacional Cássia Eller, ST.

Nossa Senhora da Conceição, Oxum. Oxum. Nossa Senhora dos Navegantes, Axé.

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1: Ouvimos Vanessa da Mata, de Vanessa da Mata, Foi-se. Elis Regina, de Rita Lee Roberto de Carvalho, Alô, Alô, Marciano. Você está na Nacional com o melhor da música brasileira. Vamos ouvir agora Adriana Calcanhoto, Esquadros.

Você ouviu Celso Fonseca, dele Ronaldo Bastos, Sorte. Belchior de Belchior, Fotografia 3x4. 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A Nacional traz agora Ângela Rorô, Amor, Meu Grande Amor.

0: Ouvimos Marina Lima, Adele e Antônio Cícero, Fugaz. Bossa Cuca Nova e Wilson Simoninha juntos em Essa Moça Tá Diferente, de Chico Buarque de Holanda.
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0: Eu apresento para você Marisa Monte, Calma.

Você ouviu Caetano Veloso, dele mesmo, Menino do Rio. Antes, Djavan, do Djavan, Sina. 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Eu apresento agora para você Gal Costa, Mar e Sol.

0: Ouvimos Valério Oliveira, do Djavan Avião.
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0: A Nacional recebe Maria Rita, dela e Roberto de Carvalho, Só de Você.

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1: Muito bem, estamos de volta na Nacional com o melhor da música brasileira. Eu trago agora Guilherme Arantes, Coisas do Brasil.

Ouvimos Clube do Balanço de Marco Mattoli, Ney Lopes e Magnus Souza, Time Contra. Simone de Ivan Lins e Vitor Martins, Ai, Ai, Ai. Vamos ouvir agora Ivan Lins, Lembra de Mim.

Tivemos aí Adriana Maciel de Chico Buarque de Holanda, televisão. Os Tribalistas de Marisa Monte, Carlinhos Brau e Arnaldo Antunes, Baião do Mundo. 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Você vai ouvir agora Carlinhos Brau, A Ganju.

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1: Ouvimos Lenine, de Lenine e Ivan Santos, Ninguém Faz Ideia. Nem Mato Grosso, de Dorival Caymmi, que a Baiana Tem? 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A Nacional recebe agora Zé Ramalho, O Vento Vai Responder.

Ouvimos Beto Guedes, dele Ronaldo Bastos, Sol de Primavera. Antes, Wilson Simonia, de Jorge Ben Jor, Bebete Vambora.

Ouvimos Francisco Ilombre, dele mesmo, Nada Conterá a Primavera. João Bosco, de Chico Buarque de Holanda, Homenagem ao Malandro. 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Vamos ouvir 14 Bis, de Flávio Venturini e Márcio Borges, Linda Juventude.

0: Muito bem, agora em Brasília, 5 horas. Hoje é quinta-feira, dia 21 de maio de 2026. A partir de agora, a comunicação de Milton Rocha na sua companhia com o melhor da música brasileira na programação musical de Leila Sena, na operação de áudio comigo, Argeu Cantilino. Hoje nós começamos com Titãs.
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Tivemos aí Dalton de Dalton e Cláudio Rabelo, Espelhos d'Água. Marina Lima de Nelson Mota e Paloace Veneno. Abrindo o bloco Titãs de Roberto Erasmo Carlos, É Preciso Saber Viver. Agora 5 horas 12 minutos em Brasília. Eu apresento para você Cassiano e Cláudio Zoli juntos em A Lua e Eu.

0: Ouvimos Zélia Duncan de Zélia Duncan Christian Lines Catedral. Samuel Rosa e Lu Borges juntos em Dois Rios, de Samuel Rosa, Lu Borges e Nando Reis. Abrindo o bloco, Cassiano e Cláudio Zoli, de Cassiano e Paulo Zedanovski, A Lua e Eu.
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0: Agora 5 horas 23 minutos. Muito bom dia, muito obrigado pela sua companhia aqui na Nacional. Seguimos com Joyce e Ed Mota, Os Grilos.

Ouvimos Márcia Castro de Gonzaguinha, Pois É, Seu Zé. Antes, Joyce, com a participação de Edmota em Os Grilos, de Marcos Valle e Paulo Sérgio Valle. Uma seleção musical feita para você com o melhor da música brasileira. Você ouve agora Gilberto Gil, Só Quero um Xodó.

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Ouvimos Maria Rita, de Marcelo Yuca, Minha Alma. Antes, Martinália, de Caetano Veloso, Pé do Meu Samba. Abrindo o bloco, Gilberto Gil, de Dominguinhos e Anastácia, Só Quero um Xodó. 5h43, muito bom dia, muito obrigado pela sua companhia. Eu trago agora para você Caetano Veloso em Lua e Estrela.

Muito bem, ouvimos Lucas Santana, dele Guiamabes, Partículas de Amor. Lu Borges de Lu Borges e Chico Amaral, Segundo as Mornas Intenções. Abrindo o bloco, Caetano Veloso, de Vinícius Cantuária, Lua e Estrela. Agora 5h54, apresento para você Geraldo Azevedo em Dona da Minha Cabeça.

0: Ouvimos Cláudio Nunti, de Cláudio Nunti e Mário Assunção, Quero Quero, abrindo o bloco Geraldo Azevedo, dele Fausto Nilo, Dona da Minha Cabeça.
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0: Muito bom dia, agora 6:01 em Brasília e comigo na operação de áudio, Otávio Fernandes. Nós seguimos com o melhor da música brasileira, ouvindo agora Paula Lima, Bom Mesmo é Amar.

0: Você ouviu o brilho de Cláudio Zola em Noite do Prazer. Amanda Magalhães, dela mesma, O Amor Te Dá. A primeira, Paula Lima, de Jorge Benjor, Bom Mesmo É Amar.
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0: Agora 6 horas 14 minutos, vamos recordar Fernanda Takai em O Ritmo da Chuva.

Muito bem, você ouviu Clara Nunes de Chico Buarque de Holanda, Morena de Angola. Antes, Kid de Abelha e Lenine, juntos em Na Rua, na Chuva, na Fazenda, de Hildon. Abrindo o bloco, Fernanda Takai, de versão de Demetrius, Ritmo da Chuva. Agora 6h24, muito bom dia, muito obrigado pela sua companhia aqui na Nacional. Seguimos com o melhor da música brasileira, ouvindo agora Lulu Santos, Apenas Mais Uma de Amor.

Muito bem, ouvimos Roupa Nova, de Otávio Banner e Mário Zio Rocha, Clarear. Lulu Santos, dele mesmo, Apenas Mais Uma de Amor. 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Agora 6 horas e 32 minutos, Marcos Valle.

0: Ouvimos o grupo Nós Quatro, de Jorge Maltier e Nelson Jacobina, Maracatu Atômico. Luiz Melodia, dele e Perinho Santana, Só. Abrindo o bloco Marcos Valle, de Marcos Valle e Ronaldo Bastos, Disfarça e Vem.
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0: 6:46 agora. Eu trago para você na Nacional Adriana Calcanhoto. Vambora!

Tivemos aí Alceu Valença, dele mesmo, Girassol. Baby do Brasil, Dead Baby do Brasil, um auê com você. E abrindo o bloco, Adriana Calcanhoto, dela mesma, Vambora. Agora 6 horas e 57 minutos, eu trago para você Luciana Mello e Djavu em Baby.

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1: Agora em Brasília, 7 horas, 1 minuto. Muito bom dia, muito obrigado pela sua companhia. Seguimos com o melhor da música brasileira, ouvindo agora Cidade Negra, A Sombra da Maldade.

Muito bem, ouvimos Djavan, dele mesmo, Eu Te Devoro. Maria Gadu, de Maria Gadu, Altar Particular. Abrindo o bloco Cidade Negra, de Tony Garrido e da Gama, A Sombra da Maldade. 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Agora, 7 horas e 14 minutos, eu apresento para você Belchior.

Essa com certeza você não esqueceu, Belchior, dele mesmo, apenas um rapaz latino-americano. Agora em Brasília, 7h19, o Milton Rocha foi ficando por aqui. Obrigado pela sua companhia. Daqui a pouquinho você tem um repórter nacional com as principais notícias do Brasil e do mundo para você começar o dia por dentro dos acontecimentos. Te deixo agora na companhia de Fagner, Revelação, logo depois, Dominguinhos, Para Todos e ainda A Cor do Som em Semente do Amor.

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2: Olá, bom dia. Agora são 7:30 da manhã. Um ótimo dia para você sintonizado na Rádio Nacional em Brasília, São Paulo, Rio de Janeiro, Amazônia, Alto Solimões, São Luís e Recife. E para você que nos acompanha em todo o Brasil, junto às emissoras parceiras da nossa Rede Nacional de Comunicação Pública. E também pelo Instagram, hein? Não esquece, segue a gente por lá. É o arroba Rádio Nacional Notícias. Eu sou o Dilson Santa Fé, aqui comigo Priscila Mazenotti. Bom dia, Pri. O dia hoje começa quente. Vamos aos destaques?
3: Oi, Dilson. Bom dia para você. Bom dia também para quem está com a gente aqui no Repórter Nacional nesta quinta-feira, 21 de maio de 2026. Vamos aos destaques. Operação da Polícia Civil em São Paulo prende influenciadora Deolane Bezerra. Ministro do STF Alexandre de Moraes cobra medidas para efetivar a extradição da ex-deputada Carla Zambelli. E Câmara tem 48 horas para explicar viagem de deputado Mário Frias ao Bahrein. E mais.
4: STJ abre investigação por uso de inteligência artificial para fraudar processos.
5: Conselho Monetário Nacional regulamenta a linha emergencial de R$1 bilhão para auxílio a companhias aéreas.
6: Foragido da Justiça do Rio tem novo pedido de prisão pelo Ministério Público de São Paulo.
7: Nessa 13ª Semana Nacional de Educação Financeira, você vai conhecer o método prático dos três baldes que um brasiliense usa para ensinar de forma lúdica os filhos pequenos a lidar com o dinheiro.
8: Chefe das Forças Armadas do Paquistão é aguardado em Teherã. Trump se diz disposto a esperar alguns dias pela resposta do regime iraniano.
2: Tudo isso e muito mais aqui no Repórter Nacional, que é produzido pela equipe de rádio jornalismo da EBC.
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3: E quem começa esta edição do Repórter Nacional, repórter Renato Ribeiro, que já está aqui com a gente, trazendo informações sobre uma operação que está acontecendo neste momento da Polícia Civil lá em São Paulo, que acabou prendendo a influenciadora Deolane Bezerra. Renato, bom dia para você. O que está acontecendo por lá, hein?
9: Um dia bem agitado, né, Priscila?
3: Nossa, quinta-feira já começando.
9: É a Operação Vernix, como você disse, da Polícia Civil, Ministério Público de São Paulo, que prendeu na manhã de hoje a influenciadora digital e advogada Deolane Bezerra. Ela foi presa agora

0: Nesta manhã, lá em São Paulo, em Alphaville, e numa investigação que apura esquema de lavagem de dinheiro ligado ao primeiro comando da capital, o PCC. São cumpridos aí, Priscila, 6 mandados de prisão preventiva, além de busca e apreensão. Entre os alvos aí estão Marcos William Herbas Camacho, o Marcola, que é apontado como líder da facção criminosa, e também parentes deles. Nessas investigações aí que apontam um esquema sofisticado de ocultação de patrimônio que usaria aí empresas e laranjas para poder movimentar recursos da facção criminosa, inclusive uma transportadora de carga sediada em Presidente Venceslau, lá no interior paulista, teria sido usada para lavar dinheiro da família de Marcola. Nessas investigações que começaram em 2019, Priscila, e a gente continua acompanhando esse caso para trazer mais informações aos
1: É, a
0: nossos
1: gente vai
0: ouvintes.
1: trazendo ao longo da nossa programação atualização, até porque é uma operação que está ocorrendo nesse momento, né? A gente vai ter aí depois o balanço e a repercussão dela. Obrigada pelas informações, Renato Ribeiro. Bom dia para você.
2: O rapper Oruan foi alvo de um novo mandado de prisão foragido da justiça após ser denunciado pelo Ministério Público do Rio por organização criminosa e lavagem de dinheiro. O artista teve agora mais um pedido de detenção, dessa vez em São Paulo. E Cristiane Ribeiro conta pra gente agora os detalhes. Bom dia, Cris.
3: Bom dia, Dilson. Bom dia aos nossos ouvintes. Dilson, o Ministério Público de São Paulo pediu a prisão preventiva do rapper Mauro Davi dos Santos Nepomuceno, conhecido como Oruan, por disparo de arma de fogo. O caso aconteceu em dezembro de 2024, durante uma festa na cidade de Igaratá, no interior paulista. A conduta foi filmada e postada em redes sociais. No pedido, o promotor Alan Carlos Reis da Silva sustenta que, além de réu neste processo, Oruan é investigado por crimes de lavagem de dinheiro, envolvimento com o Comando Vermelho e tentativa de homicídio contra policiais civis do estado do Rio de Janeiro. Oruan está foragido, o que, segundo o promotor, compromete o cumprimento de eventual decreto de condenação. O rapper também já foi denunciado pelo MP do Rio de Janeiro por crimes de organização criminosa e lavagem de dinheiro. Segundo o órgão, Oruan era beneficiário direto de um esquema de lavagem de dinheiro do Comando Vermelho, uma vez que recebia valores ilícitos e usava a carreira musical para camuflar a origem dos ganhos obtidos nas atividades criminosas da organização. O pedido de prisão preventiva do MP de São Paulo foi feito no dia 5 de maio, mas divulgado somente nesta quarta-feira. Volto com você, Dilson.
2: Ok, muito obrigado, Cris.
1: Agora, às 7h36, olha só, a justiça tentou intimar o deputado Mário Frias, do PL de São Paulo, tentou 5 vezes e não conseguiu, viu? Primeiro ouviu que ele estava em missão internacional, depois, quando foi ao endereço do parlamentar, descobriu que ele já não mora lá há 2 anos. Resultado disso tudo? Agora a Câmara tem 48 horas para dar explicações ao ministro Flávio Dino, do STF. A repórter Daniela Longuinho explica essa confusão para a gente.
4: O ministro Flávio Dino, do Supremo Tribunal Federal, deu prazo de 48 horas para a Câmara dos Deputados dar explicações sobre a viagem do deputado Mário Frias, do PL de São Paulo, ao Bahrein e aos Estados Unidos. A decisão do ministro foi assinada nesta quarta-feira, após um oficial de justiça não conseguir notificar o deputado para prestar esclarecimentos sobre o envio de emendas parlamentares para uma ONG, organização não governamental, ligada à produtora responsável pelas gravações da cinebiografia do ex-presidente Jair Bolsonaro. O servidor da corte já teria tentado 5 contatos com Frias e seu gabinete. Na quarta-feira da semana passada, a secretária do parlamentar disse que ele estava em uma missão internacional sem previsão de retorno. Na segunda-feira, o oficial de justiça esteve no endereço do deputado em Brasília, mas o porteiro do edifício informou que Frias não mora no local Federal há 2 anos. Nesta terça-feira, em entrevista ao SBT News, Frias disse que esteve no Bahrein na semana passada para propor investimentos no Brasil e agora está nos Estados Unidos, onde busca investimento em segurança pública. O deputado afirmou que já tem passagem de volta ao país. Em suas palavras, tenho passagem de volta para o Brasil, tenho uma filha de 14 anos no Brasil, a minha esposa está no Brasil, não devo nada e estou pronto para prestar contas. Apontado como produtor executivo do filme, Frias é alvo de uma apuração preliminar no STF sobre o suposto desvio de finalidade na destinação de R$ 2 milhões ao Instituto Conhecer Brasil, entidade ligada à produtora Go Up Entertainment, responsável pelas gravações do filme Dark Horse. O caso chegou ao STF por meio de uma representação assinada pela deputada Tabata Amaral, do PSB de São Paulo. Com informações da Agência Brasil, da Rádio Nacional em Brasília, Daniela Longuinho.
1: Pois é, e mais uma sobre essa Go Up Entertainment, responsável pelo filme, é que a jornalista Karina Ferreira da Gama, empresária, ligada justamente a essa empresa, também coordena uma ONG chamada Instituto Conhecer Brasil. Essa ONG está sendo investigada pelo Ministério Público de São Paulo e pela Polícia Civil por conta de irregularidades num contrato com a Secretaria Municipal de Inovação, um contrato para instalação e manutenção de 5 mil pontos de acesso à rede de Wi-Fi pública, mas essa meta não foi cumprida. A polícia agora investiga vários aditivos que alteraram a data de entrega total do serviço. A ONG também teria apresentado mais de R$ 16 milhões em notas fiscais irregulares para justificar as despesas. E aí é mais uma investigação envolvendo, portanto, essa empresária, a Karina Ferreira da Gama, empresária que é ligada à empresa que produziu Dark Horse, aquele filme sobre Jair Bolsonaro. Ainda no STF, gente, mas falando agora da Carla Zambelli, a ex-deputada do PL de São Paulo, o ministro Alexandre de Moraes cobrou do governo federal providências para efetivar a extradição dela. Zambelli está desde julho do ano passado na Itália, para onde fugiu tentando escapar da condenação aqui no Brasil, daquela tentativa de invasão do sistema do CNJ, o Conselho Nacional de Justiça. Aliás, nesse rolo todo, a Carla Zambelli tem 2 condenações, uma de 10 anos e 8 meses por essa tentativa de invasão ao sistema do CNJ e uma outra de 5 anos e 3 meses por porte ilegal de arma, depois de ter perseguido uma pessoa com um revólver nas mãos em plena rua de São Paulo. Atualmente ela está presa na Itália, já tem decisão favorável à extradição, mas como ela apresentou alguns recursos alegando estar sofrendo perseguição política, esses recursos ainda precisam ser julgados. Se for extraditada, a Carla Zambelli vai cumprir pena aqui em Brasília, na Colmeia, que, como é conhecida, a penitenciária feminina daqui do Distrito Federal.
2: E agora o repórter Renato Ribeiro volta com a gente para falar sobre o uso de inteligência artificial para tentar burlar o sistema eletrônico de petições. O Superior Tribunal de Justiça identificou a fraude e já mandou investigar. Conta para a gente aí, Renato.
0: Pois é, Dilson, foi aberto um inquérito policial e um procedimento administrativo interno por determinação do presidente do STJ, ministro Herman Benjamin, para apurar o uso de comandos de inteligência artificial, conhecidos como prompts, né, para tentar manipular o sistema de IA do tribunal. A suspeita de que as tentativas de fraude no STJ Logos, sistema de IA generativa, tenham sido cometidas por advogados e por escritórios de advocacia. E essa decisão do ministro foi tomada após técnicos da corte identificar a entrada de petições com uma técnica usada para enganar modelos de IA, em que o usuário ele tenta inserir instruções maliciosas no meio de uma petição ou um recurso para forçar o sistema a ignorar regras de análise e assim favorecer uma das partes do processo. O ministro Herman Benjamin afirmou que o STJ Logos foi desenvolvido com comandos específicos que impedem esse tipo de artimanha e, segundo ele, o tribunal agora está mapeando todas as tentativas de fraude para apurar as responsabilidades e punir os envolvidos. Gilson.
2: Ok, muito obrigado pelas informações, Renato.
4: O
1: governo atualizou a regulamentação do Marco Civil da Internet, seguindo decisão do STF sobre responsabilização das plataformas. As empresas de tecnologia como Facebook, Instagram, X e Google precisam cumprir a legislação brasileira e atuar para impedir a circulação maciça de conteúdos criminosos. As informações com Gésio Passos.
5: As plataformas devem impedir a circulação de crimes graves, como terrorismo, exploração sexual de crianças, tráfico de pessoas, incentivo à automutilação e à violência contra as mulheres. O presidente Lula assinou o decreto que altera o Marco Civil da Internet nesta quarta-feira. As mudanças ocorrem devido ao entendimento do Supremo Tribunal Federal sobre a legislação que responsabiliza empresas de tecnologia sobre os conteúdos distribuídos em suas plataformas digitais. Paulo Renan, que é doutor em Direito pela Universidade de Brasília e foi gestor do processo de elaboração coletiva do Marco Civil da Internet, explica que a retirada de conteúdo não vai depender mais da autorização judicial.
6: O Supremo Tribunal Federal já tinha dado essa decisão ano passado, que a exigência de ordem judicial se mostrou insuficiente para proteger os direitos fundamentais na internet. Então agora não é mais necessário que haja uma decisão judicial, basta uma notificação para quem estiver envolvido naquela violação de direitos e a plataforma fica obrigada a fazer essa remoção, senão ela fica sujeita a eventual sanção.
5: Em comunicado, a Presidência da República informou que o decreto precisou ser atualizado para incorporar a decisão do STF e para ampliar a capacidade de agir diante do crescimento de fraudes digitais, golpes online e novas formas de violência na internet. O texto prevê medidas para enfrentar as fraudes, anúncios enganosos e redes artificiais usadas na disseminação de golpes. Uma das mudanças obriga as empresas que comercializam anúncios na internet a guardar os dados que permitam responsabilizar os autores. Os usuários poderão notificar as plataformas para a retirada de conteúdos criminosos, garantindo a notificação do autor do conteúdo e possibilidade de contestação da decisão. O secretário de Políticas Digitais da Secretaria de Comunicação Social da Presidência da República, João Brant, afirma que o governo vai fiscalizar essas obrigações.
7: É fiscalizar o cumprimento delas e fiscalizar em que medida as plataformas estão respondendo a contento a justamente o tratamento no ambiente digital de crimes como o que já é crime no ambiente offline.
5: A fiscalização caberá à Autoridade Nacional de Proteção de Dados, uma agência reguladora federal. Serviços de mensagens privadas como WhatsApp, e-mail e videoconferência não estão enquadrados nessas novas regras, já que a Constituição garante o direito ao sigilo de comunicações. O decreto ainda resguarda o direito à expressão, à informação, a críticas, a paródias, a manifestações religiosas e à liberdade de crença. Da Rádio Nacional em Brasília, Gésio Passos.
2: Agora faltam 15 minutos para as 8. Você já ouviu aqui no Repórter Nacional que a Polícia Civil de São Paulo prendeu a influenciadora Deolane por suposto envolvimento com o PCC. E mais?
8: Flamengo vence Estudiantes no Maracanã e está na próxima fase da Libertadores. Palmeiras perde em casa para o Cerro Porteño.
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1: Ontem também foi apresentado um balanço dos 100 dias do Pacto Nacional contra o Feminicídio, iniciativa que une os três poderes para enfrentar a violência de gênero. Durante a cerimônia, o presidente Lula aproveitou para sancionar o projeto que cria o Cadastro Nacional de Agressores, que vai poder ser acessado por forças de segurança de todo o país. Reportagem de Sayonara Moreno.
10: A partir desta quarta-feira, o Brasil passa a ter o Cadastro Nacional de Agressores, com nomes de pessoas condenadas definitivamente por violência contra a mulher. Essa foi uma das medidas assinadas pelo presidente Lula durante o evento que celebra os 100 dias do Pacto Nacional Brasil contra o Feminicídio, firmado entre Executivo, Legislativo e Judiciário. O balanço foi apresentado pela primeira-dama, Janja da Silva. Segundo ela, a violência contra a mulher se intensificou com a amplificação do discurso dos chamados Red Pill, que incentivam a misoginia.
11: No momento em que o ódio vira algoritmo e entretenimento, ele deixa de ser apenas virtual. Ele atravessa cautelas, impacta vidas e adoece famílias inteiras enquanto alimenta diferentes formas de violência contra nós.
10: Lula também assinou 2 decretos, o que fortalece a prevenção e o enfrentamento de fraudes, golpes e atos criminosos nas plataformas digitais e o que amplia a proteção de mulheres no ambiente digital. O presidente Lula afirmou que o problema é de toda a sociedade.
12: O que leva um homem ir para a internet, muitas vezes escondido dentro do banheiro para a mulher não ver, para fazer asneira? O que, que faz um grupo de jovens de 14, 15 anos fazer um estupro coletivo? Qual é o papel que nós pais, nós mães temos que ter? Será que a culpa é só da internet?
10: Desde a criação do acordo entre os poderes, mais de 6 mil agressores de mulheres foram presos nas operações Mulher Segura e Alerta Lilás, de acordo com o Ministério da Justiça. Mais da metade das medidas protetivas de urgência contra agressores de mulheres

0: mulheres passaram a ser concedidas no mesmo dia. No Congresso, os parlamentares aceleraram a tramitação e aprovação de medidas voltadas à proteção da vida das mulheres, uma PEC e 27 projetos de lei que tratam do tema. Da Rádio Nacional em Brasília, Sayonara Moreno.
1: O Paquistão continua tentando a paz entre Estados Unidos e Irã. O presidente dos Estados Unidos, Donald Trump, disse que está disposto a dar mais tempo ao regime iraniano. Quem tem as informações é Daniela Franco, que está nos estúdios da Rádio França Internacional em Paris e fala com a gente agora. Seja bem-vinda, Daniela. Bom dia.
2: Olá, Gilson. Bom dia para você, para a Priscila e aos ouvintes do Repórter Nacional. Olha, Gilson, é isso mesmo. Os esforços se aceleram hoje aí em prol de uma resposta iraniana à última proposta americana para colocar um fim definitivo ou tentar colocar um fim definitivo à guerra entre os Estados Unidos e o Irã. Ontem, o presidente americano Donald Trump declarou que está disposto a esperar alguns dias para obter, segundo suas palavras, uma boa resposta da parte do regime iraniano a essa mais recente proposta de paz dos Estados Unidos. Assim, Munir, que é o chefe das Forças Armadas do Paquistão, o país que atua como mediador entre os Estados Unidos e o Irã, é aguardado hoje em Teherã, no âmbito dessas negociações de paz. A viagem dele tem como objetivo dar continuidade às discussões com as autoridades iranianas, informou a agência estatal de notícias ISNA. O Paquistão, de fato, não poupa aí esforços e vem intensificando seu empenho na mediação. Nos últimos dias, o ministro do Interior, Mohsin Navik, por exemplo, esteve duas vezes no Irã. Já a China anunciou nessa manhã que vai receber a visita do primeiro-ministro do Paquistão, Shehbaz Sharif, de sábado até terça. Pequim afirma que quer cooperar com o Paquistão e com o restante da comunidade internacional para restaurar a paz e a estabilidade no Oriente Médio. Importante também falar, Gilson, que apesar da disposição aí do presidente dos Estados Unidos de aguardar uns dias a mais a resposta iraniana à sua proposta de paz, Trump também voltou a evocar ontem a possibilidade de novos ataques. Aliás, a Guarda Revolucionária Iraniana respondeu que se as agressões se repetirem, a guerra vai se estender para além do Oriente Médio. Ao vivo da Rádio França Internacional em Paris, Daniela Franco, para o Repórter Nacional.
1: Obrigado, Dani. Bom dia e bom trabalho.
3: E a gente está em plena Semana Nacional de Educação Financeira. Na última reportagem da nossa série sobre esse assunto, o Osama El Ghauri traz a história de um pai que encontrou uma maneira bem lúdica de ensinar os filhos pequenos a lidar com dinheiro e até fazer investimentos. Vamos conferir essa história.
4: A 13ª Semana Nacional de Educação Financeira segue até 24 de maio com o tema Construindo um Futuro com Longevidade e Prosperidade. E quando se fala em futuro, é inevitável pensar nas nossas crianças e como ensiná-las a lidar com o dinheiro. O brasiliense Rodrigo Paiva, de 50 anos, tem um exemplo para compartilhar. Ele estudou na Universidade de Brasília e trabalha hoje nos Estados Unidos na área comercial de uma empresa de inteligência artificial. A trajetória dele até lá foi marcada por estudo, empenho e pelo entusiasmo com a educação financeira, assunto que ele passou a estudar por conta própria de forma autodidata. O que o Rodrigo aprendeu sozinho, hoje ele ensina aos filhos, ajudando a organizar o dinheiro que eles recebem dele e da mãe. Tudo é colocado em três baldes. No primeiro, o dinheiro dos gastos próprios. No segundo, o investimento de renda fixa, com ganho baixo e certo, ou de renda variável, com ganhos altos, mas com risco de perdas. Claro que quem aplica o dinheiro é o próprio Rodrigo, mas quem decide onde, depois de consultar o papai, é a criança. Já o terceiro balde é o da ajuda, como explica Rodrigo.
5: 10% de tudo que eles ganham para que eles possam ajudar alguém a comprar um sanduíche na rua para alguém que está com fome, a comprar um casaco. E a gente trabalha muito de uma maneira lúdica e de uma maneira responsável. Quem não fizer a cama perde 10 dólares durante o mês. Quem fizer todos os deveres de casa vai ganhar 10 dólares. Então aprende muito causa e consequência.
4: Mas o exemplo da família Paiva é uma exceção no Brasil. Dados da CNC, a Confederação Nacional do Comércio, mostram que mais de 80% das famílias brasileiras estão endividadas. Além disso, segundo a Febraban, quase um terço da população gasta mais do que ganha. De acordo com o Banco Central, esse cenário reforça a importância dos esforços em educação financeira promovidos por toda a sociedade. O Rodrigo tem feito a parte dele com os filhos.
6: O papai tem 1 milhão de reais no banco, no Treasury.
7: Quanto é que é os juros?
6: Os juros são 15%.
4: Na experiência do Rodrigo, o ensino financeiro em casa fez os filhos entenderem o quanto é difícil ganhar e economizar dinheiro e que é preciso pensar bem antes de pedir ou gastar. Mas para o pai, existe um outro ganho acima disso para os filhos que têm 11 e 6 anos de idade.
5: Quando você vê o de 6 conseguir comprar um casaco e entregar com o trabalho dele o casaco para alguém que precisa, este sorriso de quem recebeu e o sorriso de quem deu vale mais do que qualquer dinheiro. E isso a gente só consegue com a educação financeira.
4: Em uma palavra, Rodrigo define o impacto da gestão financeira na vida dele.
5: Liberdade. Educação financeira te compra liberdade, não te compra riqueza. Compra muito mais do que isso. O dinheiro em si, ele é a menor das virtudes que a boa educação financeira pode te dar. A maior das virtudes é a liberdade. A liberdade, inclusive, de ajudar quem precisa.
4: No site do Banco Central, existem conteúdos sobre ensino financeiro, inclusive para crianças e adolescentes, e dicas de como sair do sufoco e como investir. Basta digitar bcb.gov.br/cidadania-financeira. Da Rádio Nacional em Brasília, Oussama El Ghauri.
3: O Conselho Monetário Nacional regulamentou uma linha emergencial de crédito para empresas aéreas que operam voos domésticos no Brasil. O montante chega a 1 bilhão de reais. A Priscila Terezo, lá do Rio de Janeiro, está na linha com a gente. Tem informações sobre esse socorro financeiro dado pelo governo ao setor. Pri, bom dia.
8: Oi, Priscila. Bom dia para você. Bom dia a todos. Esse 1 bilhão de reais em financiamentos vai reforçar o capital de giro das companhias aéreas diante da alta recente de custos do setor, como a escalada dos preços do querosene de aviação. A nova linha emergencial de crédito é uma das principais medidas de socorro ao setor aéreo e as regras para o funcionamento foram definidas nesta quarta-feira pelo Conselho Monetário Nacional. A resolução aprovada vale para as empresas que operam em voos domésticos regulares no Brasil e sejam habilitadas pelo Ministério de Portos e Aeroportos. Segundo o governo, o objetivo é garantir liquidez imediata às companhias e evitar impactos sobre a continuidade do transporte aéreo doméstico. Os recursos deverão ser usados exclusivamente para o capital de giro, ou seja, para as despesas operacionais do dia a dia, como o pagamento de fornecedores, combustível, manutenção e folha salarial. Cada empresa poderá contratar um valor equivalente a até 1,6% do faturamento bruto anual registrado em 2025, limitado ao teto máximo de 330 milhões de reais. E para contratar o financiamento, as companhias vão precisar apresentar declarações formais sobre a situação financeira e operacional. Entre as exigências estão a comprovação dos impactos da alta do combustível, demonstração de necessidade da linha emergencial, declaração de inexistência de impedimentos judiciais ou extrajudiciais e compatibilidade entre a previsão de receitas e a capacidade de pagamento. Os financiamentos terão prazo de até 6 meses para o pagamento e a liberação dos recursos vai ocorrer até 28 de junho. Priscila, volto com você.
3: Obrigada, Priscila Terezo, do Rio de Janeiro, pelas informações. Um bom dia para você.
9: Esportes.
10: Vamos começar com Taça Libertadores da América. O Flamengo venceu Estudiantes da Argentina no Maracanã por 1-0. O Palmeiras perdeu em casa para o Cerro Porteño do Paraguai também por 1-0. Copa Sul-Americana, o Vasco foi até Assunção no Paraguai e perdeu para o Olímpia por 3-1. O Santos abriu 2-0 do São Lourenço, mas no final acabou cedendo o empate 2-2. O Grêmio bateu o Palestino 2-0. O Botafogo venceu o Independente Petroleiro por 3-0. Copa Norte, o Paysandu, primeiro jogo da decisão, venceu o Nacional do Amazonas por 1-0. Taça Sul-Sudeste, a Chapecoense bateu o Novo Horizontino 2-0. Volta Redonda e Avaí empataram 2-2. Copa do Nordeste, o Sport bateu Fortaleza fora de casa 2-1. E o Vitória goleou o ABC por 6-2. Nesta quinta-feira, a bola rola para a Taça Libertadores da América. 9:30 da noite, Peñarol do Uruguai e Corinthians. Pela Copa Sul-Americana, o Atlético Mineiro recebe o Cienciano do Peru. Pela Copa Centro-Oeste, jogam Anápolis e Rio Branco do Espírito Santo. Na Rádio Nacional em Brasília, Bruno Mendes.
1: A gente movimenta a nossa rede nacional de comunicação pública. Fernando Lima, da Rádio Universitária de Fortaleza, conta como o Dia da Adoção vai ser lembrado por lá.
7: O Dia Nacional da Adoção, celebrado em 25 de maio, motivações em Fortaleza voltadas à conscientização e à regularização jurídica. No próximo sábado, dia 23, a capital cearense recebe a segunda caminhada da adoção. O evento, promovido pelo Ministério Público do Estado do Ceará e pelo Coletivo de Pais e Pretendentes à Adoção, tem concentração marcada para as 15 horas e 30 minutos no Parque Bizão. O percurso de 550 metros segue até o anfiteatro da Avenida Beira-Mar com o objetivo de sensibilizar a sociedade sobre o direito de crianças e adolescentes ao convívio familiar. A Defensoria Pública do Estado do Ceará promove também a quarta edição do Mutirão Adoção, uma ação legal. A defensora Noemi Landim, supervisora do Núcleo de Atendimento da Infância e da Juventude, fala sobre a iniciativa.
9: O mutirão é voltado para todas as pessoas que têm intenção de adotar, mas não sabem como iniciar o seu processo. E também para aquelas que já possuem um processo e têm necessidade de tirar algumas dúvidas.
11: Da Rádio Universitária FM de Fortaleza, Fernando Lima para a Rádio Nacional.
3: 7h59, ficamos por aqui. Você confere agora o Alô Alô Brasil com José Luiz da Atena. Uma ótima quinta-feira e até amanhã.
1: Aproveite bem seu dia. Até amanhã.
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14: Fala aí, pessoal. Bom dia para todo mundo. Que bom que vocês estão conosco mais uma vez. Começando mais um Alô, Alô Brasil pela Rádio Nacional. Aqui direto do Estúdio Central da EBC em São Paulo. Para tratar de assuntos importantes. E tem assunto demais, hein? Tem assunto demais. Hoje teve ação da Polícia Civil aqui em São Paulo. Tem influenciadora presa. É, influenciadora barra agente do PCC. Que é isso que se fala da Deolane, né? A Deolane, olha, foi uma operação cinematográfica que aconteceu em Alphaville, uma das áreas que concentra boa parte do PIB nacional aqui em São Paulo, condomínio fechado, de alto nível, gente endinheirada, mas tem muita bandidagem lá dentro também, como diz o nosso José Luiz da Atena. Tem muito... Aliás, os bandidos mesmo, aqueles que podem receber esse nome de bandido mesmo, estão normalmente guardados em áreas nobres, né, em condomínios fechados, em prédios de luxo, quando não fora do país. Também em prédios de luxo, em condomínios fechados e tal. Aliás, essa operação da Polícia Civil, que a gente vai falar muito sobre ela hoje, operação da Polícia Civil e do Ministério Público aqui em São Paulo, tem ramificações também fora do país, porque tem muita gente, segundo essa investigação, ligada ao primeiro comando da capital, que está guardadinha fora do país. E a Deolane já está sendo conduzida pela Polícia Civil. para prestar esclarecimento, só para dar um spoilerzinho. A influenciadora, advogada também, né? Advogada. Ela é advogada, influenciadora, enfim. Participou de reality, né? É isso tudo. Os nossos bandidos são diferentes mesmo, né? Eles têm uma grife, assim, né? Mas no caso da Deolane, o que a polícia diz é exatamente isso. Que usam... Ela é belíssima, mulher bonita e tal, fala bem, né? Frequenta as rodas da alta sociedade e tal. Segundo a investigação da polícia, essa é a ideia mesmo. É, para você dar um caráter de legalidade a esse dinheiro sujo do PCC, nada melhor do que uma pessoa como ela, né? Que se apresenta bem e tal, parece ser uma pessoa bem-sucedida na vida, né? Essa é a investigação que a polícia mantém agora em curso. É, como eu disse, a Deolane Bezerra já foi presa, e um operador do PCC, o tal do Everton de Souza, também já está engaiolado. E tem mais gente aí, tem uma série de operações, busca e apreensão e tal. A gente vai tentar falar com o doutor Nico, o secretário de Segurança Pública aqui de São Paulo, Oswaldo Nico Gonçalves, para falar um pouco mais sobre essa operação que está em curso agora. Nesse momento, está em curso, a gente vai falar com o doutor Nico, se for possível, já já. Mas eu queria abrir esse Alô Alô Brasil... É, falando sobre o nosso legislativo, nosso Congresso Nacional, que é tão contraditório, né? Ele é capaz de voos de águia e de mergulhos de martim pescador. É, como já disseram há algum tempo. É um no cravo, outro na ferradura, viu? E ontem foi exatamente o que aconteceu na Câmara dos Deputados Federais em Brasília. Uma no cravo, outra na ferradura. No cravo... A Câmara dos Deputados aprovou ontem um projeto do governo federal, do governo Lula, que criminaliza o aumento do preço dos combustíveis. É crime, vai dar cana. E olha, o nosso José Luiz da Atena defende isso há muito tempo. Há quanto tempo ele está chamando atenção aqui, que virou uma bandalheira tão grande, uma coisa tão inconsequente, você não consegue, né, encontrar um critério para os aumentos que acontecem. Então, assim, qualquer alteração que aconteça, ameaçou uma guerra não sei onde, o Trump falou uma bobagem, aumenta o preço do combustível no dia seguinte, sem nenhuma explicação concreta, real, né, com base na realidade. A gente sabe que é assim que acontece mesmo. E agora... por essa proposta aprovada pela Câmara, que vai para o Senado ainda, e depois vai para a sanção do presidente Lula, mas o passo importante foi dado, a Câmara dos Deputados aprovou o projeto do governo federal que criminaliza o aumento de preços sem justa causa. Então, se não houver justificativa, algo que comprove a necessidade daquele aumento naquele momento, o dono do posto, o responsável pela distribuidora também, pode pegar uma cana de 4 anos de cadeia. De 2 a 4 anos de cadeia, mais multa. Então o bicho vai pegar agora, né? Vai pegar. Parabéns para os nossos deputados pela sensibilidade de aprovar essa medida que vem ao encontro do interesse de cada um de nós. Aliás, eu já convido você que ouve aqui o nosso Alô Alô Brasil para você mandar mensagem para a gente para falar sobre o preço do combustível aí onde você está. O Datenão vai lembrar para a gente o nosso zap. Vai lá.
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14: Isso, é isso aí, manda um zap pra gente aí pra falar de combustível. Pode ser outro assunto também, mas combustível é sempre um assunto que pega muito, né? Porque mexe com a nossa vida mesmo, mexe com o nosso bolso. Você pode mandar mensagem pelo chat também, no youtube.com/radionacionalbr, youtube.com/radionacionalbr, pra falar de preço de combustível ou de outro assunto que você quiser. Mas eu falei da ação positiva da Câmara, né? A que foi no cravo foi essa, de tornar crime o aumento abusivo de combustível aqui no Brasil. Agora, na ferradura, porque a Câmara é capaz mesmo de surpreender a gente a todo momento. A Câmara dos Deputados Federais aprovou ontem também uma série de projetos da bancada ruralista. Aliás, eles chamaram ontem, estavam tão felizes, né, essa bancada ruralista. Tem uma bancada ruralista que é antiquada mesmo, né? Que quer ganhar dinheiro, quer explorar a terra e o trabalhador da terra sem imaginar que existe um amanhã, né? Então é explorar agora, arrancar tudo que é possível sem pensar no clima, sem pensar na produtividade da terra, sem pensar na qualidade do alimento que está sendo oferecido. Então essa ala da bancada ruralista chamou ontem o dia de Dia do Agro. E o que aconteceu? Eles aprovaram uma série de medidas que, na prática, basicamente inviabiliza qualquer fiscalização que seja feita por satélites, que é a maneira mais eficiente de você fiscalizar um desmatamento que está em curso. Então, os satélites são capazes de captar na hora o aumento de uma área devastada. Por essa medida que passou pela Câmara e vai ter que ser aprovada ainda, tomara que não, né? Pelo Senado, depois sancionada pelo presidente, por essa medida, essa fiscalização eficiente fica praticamente inviabilizada. Então não tem mais agora, não adianta se a autoridade federal, né, o Ministério do Meio Ambiente, identificar esse início de desmatamento por essa fiscalização remota, isso não é capaz de promover uma ação que impeça aquele desmatamento imediatamente. Não pode mais. Agora tem que notificar o dono da terra, dar um prazo para ele se defender. Bom, até aí, meu velho, aí já foi desmatando, desmatou. Então, é algo assustador o que a Câmara dos Deputados aprovou ontem. Porque mais do que tudo, além de ser um contrassenso, de jogar contra tudo que esse governo defendeu e defende, que o mundo prega, que é de preservação do meio ambiente, isso joga contra, na verdade, contra o nosso próprio agronegócio, que vai ter dificuldade de vender o seu produto lá fora. A gente estava cumprimentando o governo Lula recentemente pelo acordo que foi feito entre o Mercosul e a Comunidade Europeia, né? Um acordo que demorou 26 anos para ser assinado, né? Porque é uma luta mesmo, né? É uma luta a gente tentar fazer com que o nosso agronegócio, nosso produto industrializado entre em condições melhores de disputa com o mercado europeu. Quando a gente consegue essa vitória fantástica, histórica mesmo, aí parte do nosso agronegócio faz o seu poder agir no Congresso Nacional para criar leis que, na verdade, fragilizam a nossa fiscalização e pioram a qualidade do nosso produto agrícola aqui internamente e numa disputa no mercado internacional. Então, essa é a nossa Câmara dos Deputados, tão contraditória, né? Tão incompreensível muitas vezes, e é por isso que a gente fala, esse ano de eleição, ele é importante, a disputa para a presidência da República é muito importante, é importante demais, lógico que é importante demais, a gente vai falar sobre isso, tem novidade também nessa disputa, ainda são pré-candidatos, né? Mas a disputa para a presidência é a que domina as ações, o noticiário, todo mundo está ligado nisso. Mas tão importante quanto eleger ou reeleger um presidente da República é você eleger bem o nosso Congresso Nacional, escolher bem quem serão os nossos senadores e deputados, porque hoje não dá para pensar um governo progressista que pense na sociedade, que pense no interesse público brasileiro, pensando só no presidente ou na presidenta. Não dá. Claramente, hoje, o poder do Executivo está muito, muito, muito reduzido em função do tamanhão que se transformou o Congresso Nacional. Até de forma excessiva e nociva em alguns casos. Então, a gente precisa estar muito atento para essas medidas, essas propostas apresentadas e aprovadas pelo nosso Congresso, para a gente se conscientizar de que tão importante quanto eleger um presidente comprometido com o interesse nacional é eleger também senadores e deputados que pensem no Brasil antes de qualquer coisa, tá certo? 8h11, estamos começando aqui o Alô Alô Brasil. Eu vou tentar, viu, Karina? Vamos tentar. Tentar não tira pedaço. Eu vou tentar ligar aqui pro Nico. Vou fazer o esquema do Datena.
16: Sempre tá? Resolve.
14: É.
16: Quer dizer, na maioria das vezes.
14: Vamos ter fé. Vamos ter fé. Eu não sou muito competente nisso aqui. Vou tentar falar com o doutor Nico.
16: Já aumenta o seu áudio.
14: Já vou aumentar o áudio. Obrigado. Tá no talo.
17: Oi, Lúcio.
14: Oi, Nico. Bom dia. Oi. Tudo bem com você?
17: Tudo bem, Agostinho? Fibre, você acorda cedo, né, Agostinho?
18: Ah, sou bem pago pra isso, viu, Nico? Olha, deixa eu te falar. A gente tá no ar aqui, eu te agradeço. O Nico é uma grande figura, já falei isso aqui. Não é porque ele me atendeu agora, não, porque ele podia não atender e teria motivos pra não atender, porque tá numa correria desgraçada por causa dessa operação.
17: Tá,
18: a gente tá acompanhando. Então eu não vou tomar muito seu tempo, prometo, mas é importante demais, porque é uma ação conjunta, né, Nico? O Nico é secretário de Segurança Pública aqui de São Paulo, Oswaldo Nico Gonçalves, uma operação enorme, que começou de madrugada também, exato, da Polícia Civil, Ministério Público. Queria que você contasse como é que foi essa operação que pegou, entre outros, a Deolane Bezerra, né, doutor?
17: É verdade, ela tá agora cumprindo novamente o mandato de prisão contra ela, né? Tem outras pessoas também que a gente tá aqui, pessoas ligadas ao Marcola. Ainda é muito cedo para falar, porque a gente tá colhendo todas as provas, né? Mas estão fazendo apreensão de automóveis. O pessoal está na casa dela ainda. Daqui a pouco a gente vai ter um relatório de tudo que está sendo apreendido. Mas tem muito dinheiro apreendido. Tá, o parceiro dela que tá meio aqui cuida das redes sociais dela, o influenciador, da influenciadora também está sendo preso. Enfim, uma operação grande que partiu da Polícia Civil junto com o Ministério Público.
18: É, foi gigante mesmo, as imagens são impressionantes. Foi uma ação, bom, foram várias frentes de ação, né? De busca e apreensão também, isso tudo vai ser relacionado, como diz o doutor Nico. Aliás, vai ter uma entrevista coletiva, né, doutor Nico, mais tarde, da Polícia Civil com o Ministério Público, né?
17: A meio-dia vai ter, a gente vai avisar, a gente gosta de transparência que a gente está fazendo. Meio-dia vai ter aí, acho que vai ter o rescaldo de tudo que está sendo apreendido. São 6 mandados de prisão, tudo o que está acontecendo, o porquê, vai ser informado, inclusive até o procurador-geral, o doutor Paulo Sérgio, vai vir aqui participar com a gente da coletiva para explicar tudo.
18: Tá certo. Tem, inclusive, uma operação fora do país, é isso, Nico?
17: Exato, exatamente, na Bolívia, tem uma pessoa presa lá, a pessoa está ajudando, vai ser tudo passado daqui a pouco para todo mundo aí.
18: Tá certo, não vou tomar muito seu tempo, além da Deolane, que, enfim, a Deolane chama atenção por motivos óbvios, influenciador, enfim, participou de reality, advogada, enfim, ela chama atenção, mas são vários outros integrantes dessa operação ligada ao PCC. Tem o tal do Everton de Souza, que é tido como operador do PCC, né, Nico?
17: Exato, o Everton ele também está preso.
18: Tá certo. Tá bom, Nico. Bom, e basicamente... Tá bom, Nico, obrigado aí pela colaboração. Parabéns pra você aí. Vou mandar o...
17: Eu tô com saudade.
18: É, o Datena... Diga.
17: O aniversário dele não convidou ninguém.
18: É, não. Você sabe, eu não sei se você tá sabendo, o Joel, filho do Datena, passou por uma cirurgia, né? Então, assim, tá tudo meio tumultuado, mas tá bem, tá se recuperando com a graça de Deus, mas vou repassar o seu abraço pra ele, tá bom?
17: Um abração.
18: Valeu, Nico, obrigado, hein? Obrigado. Valeu. Oswaldo Nico Gonçalves, grande figura, secretário de Segurança Pública aqui de São Paulo, passou algumas informações iniciais. O Vicente tem mais detalhes dessa operação, mas foi grandioso mesmo, hein? Foi grandioso. Um batalhão da polícia entrando, a gente viu as imagens, entrando em Alphaville, no condomínio fechado de Alphaville, chique. Eu acho meio brega Alphaville, pra falar a verdade. Mas é chique, é gente endinheirada ali. É gente endinheirada ali. E pra buscar a Deolane e outras pessoas... O Datena sempre fala, né? Ele sempre fala com conhecimento de causa. Ali é Alphaville, enfim, outros condomínios de luz. Alphaville é só um símbolo, né? Um símbolo de algo que existe, que é um espaço criado para preservar quem tem muita, muita grana, mas que acabou virando também um lugar de esconderijo de bandido, endinheirado. É isso mesmo, é isso que aconteceu. E as imagens da polícia chegando lá são impressionantes mesmo. Muita gente vai dar explicação ao longo do dia dessa ligação da Deolane e de outras pessoas com o PCC. A história é essa mesmo, né? Lavagem de dinheiro, utilizar pessoas como a Deolane, que é uma influenciadora, né, Vicente? Uma pessoa que é benquista e tal, bonitona, circula pela social, alta sociedade, aquela coisa toda. E aí, segundo a polícia, as investigações comprovam que ela, de fato, era uma influenciadora que, mais do que isso, era usada, participava do PCC para lavar dinheiro, para esquentar dinheiro sujo. Basicamente é isso. Que mais detalhes que você tem, Vicente Figueira? Bom dia, meu velho.
19: Bom dia, Agostinho. Bom dia a todos que acompanham o Alô, Alô Brasil aqui pela Rádio Nacional. Como você bem falou, Agostinho, essa investigação começou ainda em 2019. Portanto, é um trabalho grandioso que vem sendo, um trabalho longo, que vem sendo desenvolvido ao longo desses anos e que hoje culminou com a prisão da influenciadora digital, a advogada Deolane Bezerra. Na manhã de hoje, ela foi presa, né, durante essa operação do Ministério Público de São Paulo e da Polícia Civil contra o esquema de lavagem de dinheiro ligado ao PCC, que é o primeiro comando da capital. O nome dessa ação é Operação Vernix. Também mira integrantes da cúpula da facção, entre eles Marco Williams Herbas Camacho, o Marcola, que já está preso em penitenciária federal. Segundo as investigações, Deolane teria usado contas pessoais e de empresas para movimentar dinheiro oriundo de uma transportadora de cargas apontada como empresa de fachada da organização criminosa, Agostinho. A polícia afirma que a influenciadora utilizava a própria fama e o alto padrão de vida para dar aparência de legalidade às transações milionárias. Além dela, foram expedidos outros 5 mandados de prisão preventiva. Entre os alvos estão Everton de Souza, como você bem falou aí, conhecido como Player, apontado como operador financeiro do esquema, além de parentes de Marcola, alguns deles no exterior, mais precisamente na Bolívia, como o secretário Nico há pouco mencionou. A justiça também determinou o bloqueio de mais de 357 milhões de reais em contas bancárias e apreensão de 39 veículos avaliados em mais de 8 milhões. A investigação começou ainda em 2019, como eu mencionei há pouco, após a apreensão de manuscritos dentro da penitenciária de Presidente Venceslau, no interior paulista. Os documentos levaram os investigadores até uma transportadora suspeita de lavar dinheiro para a facção. Com o avanço das operações, surgiram registros de depósitos e transferências ligados às contas da Deolane. De acordo com a polícia, entre 2018 e 2021, a influenciadora recebeu mais de 1 milhão de reais em depósitos fracionados, que é uma técnica conhecida como smurfing, utilizada para dificultar o rastreamento do dinheiro. A justiça aponta ainda risco de fuga, ocultação de patrimônio e destruição de provas como justificativas para prisão preventiva. Esta é a segunda vez que a Deolane enfrenta prisão, né, Agostinho? Em 2024, ela foi detida em Pernambuco em uma investigação sobre lavagem de dinheiro e jogos ilegais, ficando presa por cerca de 20 dias. Você lembra bem, né?
18: Lembro. Aliás, a pergunta hoje é essa. Não, parabéns para a polícia, para o Ministério Público.
19: Sem
18: sombra
19: de dúvida.
18: Parabéns. Ora, quantos dias Deolane ficará presa? É. Façam as suas apostas. Ela ficou 20 na primeira vez.
19: Na primeira vez, 20.
18: Até que foi bastante, 20 dias. Vamos ver quantos dias a Deolane vai ficar presa? É. Eu não sei. Pode ser que não, né? Vai que dessa vez, se confirmada a denúncia e tal, e lógico, todo mundo tem direito a advogado, e ela própria é advogada,
19: sim,
18: né? Então ela mais do que todo mundo sabe o que precisa para se defender. Mas é isso, né? A gente às vezes fica meio desconfiado dessas operações, não da operação em si. A operação, sim, em si é bem sucedida. Nesse caso, parece que foi muito bem sucedida, aliás. Mas a nossa dúvida é assim, né? A gente sabe quem tem dinheiro, quem tem estrutura, quem consegue ter um corpo de advogados competente e tal, consegue encontrar atalhos, né, para afrouxar medidas restritivas, como é o que aconteceu agora com a Deolane. Vamos aguardar. Meio-dia tem entrevista coletiva, lógico, a gente vai estar acompanhando para trazer detalhes para vocês. Para falar de bandido de colarinho branco, bandido cheiroso, chique, como é o caso da Deolane, o Vorcaro, Daniel Vorcaro, parece que teve um revés, né? A Polícia Federal não aceitou a proposta da delação premiada feita por ele. Ele quer contar menos do que a gente já sabe.
19: Delação seletiva, né,
18: Agostinho? Aí é brincadeira, né? Ele é um brincalhão, né? É. Além de bandido, ele é brincalhão. A gente já sabe mais do que ele está contando. Tá, aí, muita gente questiona a delação premiada. Ela é um instrumento que existe no mundo inteiro. Nos Estados Unidos surgiu a delação premiada, o mundo inteiro adota em certa medida, com alterações de critérios e tal, e o Brasil vem adotando já há algum tempo. Há alguns problemas, né? A gente sabe que algumas delações, no caso da Lava Jato, por exemplo, que foi uma bandalheira promovida pelo ex-juiz e ex-secretário de Segurança Sérgio Moro, eles ali fizeram uma leitura livre de como funciona a delação premiada, né? Então eles prendiam o cidadão, sem motivo aparente, sem nenhuma causa justa, botavam o cara encarcerado e falavam assim, ó, melhor você delatar aí. E o cara tinha que delatar, mas delatar

o que eles queriam ouvir, né? Não era delatar só, era delatar o que eles queriam ouvir, os nomes que eles queriam escutar. Então, essa forma de delação premiada, de fato, é odiosa, né? Essa não se justifica. Então,

0: já se sabe, né? O celular dele falou muito mais do que ele. Né? Então, pelo que dizem, na delação que ele propôs, ele e os advogados dele, ele nem citava a questão da grana que ele passou para o Flávio Bolsonaro. Pô, aí é brincadeira, né? A gente tá ouvindo eles falarem e ele vem negar a delação premiada dele, aí não dá. Aí a gente já tinha estranhado nessa semana quando ele voltou para uma cela normal na Superintendência da Polícia Federal. Ele estava numa cela premium, mas, né, um lugar diferenciado. E quando ele voltou para aquela sala, para aquela cela comum, que nem é cela comum, né? Os bandidos de verdade, os nossos bandidos comuns, têm uma situação muito pior do que a do Vorkaro. Mas enfim, quando ele voltou para essa cela comum, se imaginou que alguma coisa tinha azedado na delação premiada dele, não deu outra mesmo. A Polícia Federal confirmou agora oficialmente que foi rejeitada a proposta de delação premiada do Daniel Vorkaro. Então, ou ele revê, ou ele começa a falar, ou então não vai ter uma vida muito fácil, não. Para continuar mais ou menos no mesmo assunto, o Flávio Bolsonaro, que recebeu essa grana do Vorkaro, como ficou claro na conversa lá deles, na gravação, o Flávio Bolsonaro trocou de marqueteiro. Ele trocou de marqueteiro. É que nem o time que está perdendo... Viu, Gustavo? É que nem o time que tá perdendo, o zagueiro falha lá atrás, goleirão toma peru, o centroavante não acerta o gol, troca o técnico que aí vai resolver tudo. Trocaram o técnico, né? Mas não sei se vai funcionar muito bem. No caso do Flávio Bolsonaro, decidiu trocar o marqueteiro. Sobrou pro marqueteiro, e vamos ver o que vai acontecer, né? Resolve aí, marqueteiro, vai. A gente faz um monte de lambança aqui, e aí você se vira para encontrar um discurso que convença a moçada. Vamos aguardar, né? Os próximos dias dirão. Olha, agora são 8h25, a gente estava falando do nosso Congresso Nacional, do nosso Legislativo, do nosso Executivo, e ontem tivemos uma medida muito, muito, muito, muito importante mesmo. O presidente Lula assinou ontem dois decretos que criaram novas regras para a atuação das chamadas Big Techs, as redes sociais aqui no Brasil. Basicamente, há uma atualização do chamado Marco Civil da Internet, que estabelece regras para publicação. Não pode ser uma terra de ninguém, né? Já se falou muito sobre isso. O ministro do Supremo, Flávio Dino, fala sempre isso. O que é proibido na vida real não pode ser legal na vida virtual. Não pode ser essa bandalheira. Você não pode aqui no nosso dia a dia. Nas redes sociais pode tudo? Não é assim que funciona. Mas para entender um pouco mais que avanço significam esses dois decretos que já são lei, assinados ontem pelo presidente Lula, está com a gente um especialista no assunto, o doutor André Fini Tersaroli, que é advogado criminalista, mestre em direito processual penal e experiente em crimes digitais. Doutor André, obrigado por atender o nosso convite. Bom dia para o senhor.
1: Bom dia. É um prazer estar aqui.
0: Muito obrigado por atender esse nosso convite. É importante saber, porque, a impressão que a gente tem, por tudo que eu li, pelo menos, é que é um grande avanço esses dois decretos assinados pelo presidente Lula. Eu queria que o senhor dissesse, de fato, é tudo isso mesmo? O que nós conseguimos avançar e moralizar um pouco essas redes sociais, né, doutor André?
1: É como você bem antecipou, né? No passado, tinha-se um entendimento que a internet era uma terra sem lei. E essas duas medidas lançadas recentemente pelo governo federal, eles vêm ali para moderar esse uso da internet, estabelecendo que obrigações voltadas a essas plataformas, né, esses provedores de aplicação de internet. Então eu tenho dois decretos, um deles que regulamenta, são os dois regulamentos ao Marco Civil, né? Um vem adequá-lo a uma decisão do Supremo do ano passado sobre a responsabilidade das Big Techs por conteúdos postados por terceiros, e o outro ele cria medidas de proteção a mulheres na internet por conta de publicação de cenas de nudez e de sexo, tá? Então, agora as Big Techs, elas têm a seguinte obrigação: elas têm que retirar o conteúdo do ar sem a existência de uma

0: ordem judicial. O que que eu preciso? Eu preciso ter uma reclamação ali do usuário. O usuário efetua uma reclamação num canal de denúncia que vai ser criado dentro da plataforma. A plataforma, ela vai analisar, vai encaminhar para a pessoa que está sendo impugnada. Essa pessoa vai ter a oportunidade de um esclarecimento e, na sequência, a plataforma vai decidir se ela vai retirar esse conteúdo ou não do ar. Se acaso ela não tire esse conteúdo, ela se omita, ela pode ser responsabilizada por conta da omissão para fins de pagamento de indenização.
1: É, isso é muito importante, porque a gente sabe, né, doutor? É, uma mentira, uma imagem, um crime que seja praticado na internet, nas redes sociais, enfim. É, isso, um segundo que ele fique no ar, ele já é capaz de promover um estrago que às vezes é irrecuperável, né? Então, a eficiência na retirada dessa comunicação nociva, a eficiência com que isso acontece, isso é essencial. Tirar do ar é importante, mas tirar do ar rapidamente é bem importante também. Então eu queria que o senhor detalhasse um pouco isso. O senhor falou do marco civil da internet. O que é o marco civil da internet, doutor André? Para começar do zero absoluto.
0: Vamos lá, o Civil da Internet é uma lei, tá, que foi publicada para regulamentar atividades dessas empresas que são denominadas de provedores de aplicação de internet, como site, redes sociais e buscadores. Então, busca trazer uma normatividade, adequá-lo à própria Constituição e às próprias regras internas aqui do país, tá? Então, cria-se ali mecanismos de identificação, porque essas empresas, a grande maioria, são de fora do país. Cria-se regras para estabelecimento, para possibilidade de atuar aqui no país, e também essas disciplinas quanto à responsabilidade, sanção e responsabilidade. Como você disse, um fato por uma postagem na internet, ela em poucos segundos ela tem um alcance indefinido. A gente não tem como uma notícia falsa publicada na internet, ela é disseminada de forma muito rápida. Então, esse tipo de ferramenta, ele vem para auxiliar nesses casos. Que, por exemplo, vou te dar um exemplo, quando tem hipótese de crimes graves, que aí entra terrorismo, instigação à mutilação, ao suicídio, ataques à democracia, racismo, homofobia, crimes contra crianças, contra a mulher, eu não preciso nem ter uma notificação do usuário. A própria plataforma, ela tem que criar mecanismos para identificar esses tipos de postagem, já retirar imediatamente essa postagem do ar, porque do contrário, ela vai ser entendida como uma falha sistêmica dessa plataforma e ela poderá ser responsabilizada. Uma outra medida eficaz também, que é o segundo decreto que ele protege mulheres e meninas contra a violência na internet, as plataformas, elas têm o dever de tirar conteúdo do ar que envolvam denúncias de nudez, sejam com imagens verdadeiras ou geradas por inteligência artificial, em 2 horas. A partir da notificação, a plataforma, ela tem 2 horas para tirar esse conteúdo do ar. Então, quanto mais rápido as plataformas se adequarem e tomarem essas medidas, menor vai ser o impacto gerado.
1: É, isso é muito importante, porque como o doutor André está explicando, é isso. É, que de fato divulgação de crime pelas redes sociais parece algo intolerável, insuportável. Acho que isso é um consenso. O que estava pegando aí era em que momento as Big Techs seriam obrigadas mesmo a retirar esse conteúdo? Porque é sempre aquela discussão, né, doutora? É uma discussão que não é muito séria, na minha opinião, que fala, ah, não, o direito de expressão é a minha opinião. Quer dizer, porque é muito claro o que é opinião, direito de expressão, manifestação do que é um crime, a divulgação de um crime. Mas, enfim, o que estava pegando desde 2025 era isso. Em que momento? É preciso ter uma ordem judicial para que a Big Tech seja então obrigada a retirar do ar ou não? A simples manifestação, a reclamação, a denúncia já seria suficiente para que isso fosse retirado. A partir de agora, se eu entendi bem, doutor André, não há mais dúvida. É, se constatando um crime, a própria rede social, a própria Big Tech, plataforma, percebendo, identificando o crime, e elas têm todo o instrumental para identificar isso rapidamente, ela própria, a partir de agora, tem que tomar essa iniciativa independente de qualquer coisa. É isso?
0: Isso mesmo. Nós tínhamos um cenário anterior. Pela lei, pelo Marco Civil, seria necessário o quê? Ter uma ordem judicial. Mas o STF, ele julgou parcialmente constitucional um artigo do Marco Civil e estabeleceu, não, essa norma ela não atende à proteção dos direitos fundamentais. Porque se eu for aguardar uma ordem judicial, a gente já viu os efeitos catastróficos que vão que esse que essa publici, pu, essa postagem pode gerar. Então, vamos lá, a gente tem duas hipóteses. Nas hipóteses desses crimes graves que eu listei, a plataforma ela tem que tirar o conteúdo, independente de qualquer provocação. Isso ela possui estrutura para identificar. Agora, nos outros casos, vai depender de uma provocação do interessado. Então, mas isso ele provoca ali diretamente na plataforma, diretamente num canal de denúncia. Eu não vou precisar ter uma notificação extrajudicial ou ordem judicial. Ordem judicial acabou, a gente não precisa mais. Mas isso pode gerar um contrassenso, tá? Eu traço até um paralelo com os bancos aqui nesse caso. O que pode acontecer? Pode acontecer uma moderação excessiva. O que é isso? É quando essas plataformas elas removem qualquer tipo de conteúdo, seja legítimo ou não, para evitar risco, tá? Como é necessário aí uma remoção rápida para que ela não seja responsabilizada, pode acontecer delas tirarem tudo. Ah, recebi a denúncia, já tiro. Ah, não, melhor tirar tudo do que um problema para mim, entendeu? Esse é o risco que pode ser gerado por conta desse decreto.
1: Entendi. Estamos conversando aqui no Alô Alô Brasil com o doutor André Fini Tersaroli, que é advogado criminalista, mestre em direito processual e especialista em crimes digitais. Está com a gente, doutor André, o Datena, José Luiz Datena. Fala aí, Datenão. Bom dia.
2: Bom dia, Agostinho. Bom dia ao doutor André. Você pode continuar a entrevista, que depois que acabar eu entro.
1: Tá certo, então. Doutor André, o senhor falou então desse risco, né? De a partir de agora, para evitar problemas, as plataformas retirarem tudo. Na dúvida, tira tudo. Como é que a gente evita? Porque isso também não é desejável, né? Porque você pode cair no risco da censura ou de algo parecido com isso. Como é que se pode evitar isso, doutor?
0: É, a forma de evitar isso, ele tem até um nome em inglês, chama overblocking. A forma de evitar isso seria uma apuração mais detida. Só que uma apuração pormenorizada de uma reclamação, ela vai demorar mais tempo para um resultado eficaz. É, eu acredito que essas plataformas, elas vão ter uma análise por meio de inteligência artificial. Então, vai ser baixado um prompt, um programa. Não vai ser um critério ali de uma pessoa analisando, porque essa plataforma não vai dar conta com a infinidade de reclamações que ela vai receber no dia a dia. Também pode, a gente pode ter o abuso. A gente vai entrar num cenário político agora. Se aquele conteúdo desagradar ali determinada ideologia, ela vai poder acionar ali o canal de denúncia, entendeu? Então vai gerar uma infinita, vai ser um número enorme de reclamações. Então vai depender da plataforma criar um sistema mais justo.
1: Certo. Doutor André, só para a gente terminar essa entrevista, agradecendo muito sua atenção aqui com a Rádio Nacional, com a Alô Alô Brasil, esse decreto foi assinado ontem pelo presidente Lula, ele já está valendo. Há um prazo para que as plataformas se adaptem a ele e já se sabe qual é a punição, que tipo de pena em caso de descumprimento dela, doutor?
0: Vamos lá, as punições vão desde do quê? Desde multa até a suspensão das atividades, tá? O decreto ele não definiu um prazo para as plataformas se adaptarem, então eles estão valendo desde já, tá? Não há um prazo. Eu tenho os prazos para análise, para retirada, mas um prazo específico para as plataformas se adequarem a essas novas disposições, o decreto não estipulou. Então, elas estão valendo de forma imediata.
1: Perfeito. Doutor André Fini Tersaroli, advogado criminalista, mestre em direito processual e penal, com experiência vasta em crimes digitais. Foi um prazer tê-lo aqui conosco, vamos acompanhar. E agora cabe a cada um de nós também cobrar, né, doutor? A gente tem que ficar atento e cobrar das plataformas para que haja canais de denúncia, enfim, e cobrar das autoridades que essa lei, que foi aprovada em grande momento, assim, é essencial, essa estrutura legal. E que ela saia do papel e funcione de verdade. Doutor André, obrigado mais uma vez, até uma próxima.
0: Obrigado, hein?
1: Muito obrigado. Doutor André Fini Tersaroli falando desses dois decretos assinados ontem pelo presidente Luiz Inácio Lula da Silva. 8h38.

0: Oito da Tenão. Bom dia de novo, meu velho.
1: Bom dia, Agostinho, dos amigos da Rádio Nacional. No meio de uma gripe brutal aqui, que parece que não acaba nunca, mas o grande lance é o seguinte: quem está com gripe é o crime organizado. Não há dúvida nenhuma que todos os projetos e decretos e medidas tomadas pelo presidente Lula e aprovadas pelo Congresso Nacional, e principalmente depois da reunião do Lula com o Trump, onde foi discutido o combate ao crime internacional organizado, é claro que a situação não é nada confortável para bandido de organização que for, de PCC, de Comando Vermelho e as outras 84 organizações que existem no Brasil. Claro que agora a porca vai torcer o rabo, você não tem a dúvida nenhuma, e tudo com embasamento legal, tá? Principalmente com embasamento legal, não adianta prender, investigar, prender e soltar logo depois. Agora a situação é mais crítica, a situação é complicada e vide-se que você prendia todo mundo e soltava no outro dia. Hoje em dia a situação é bem mais complicada para os criminosos. Hoje em dia a questão da lavagem de dinheiro é seguida de perto. Influencers que ganham milhões aí, para não dizer até bilhão, como no último caso, onde três pessoas foram detidas pela polícia e investigadas, estão em liberdade provisória, mas, enfim, essa gente toda que ganhava esse dinheirama através de atividades ilícitas do país, de organizações criminosas, essa gente está sob a mira da lei, sob a mira da justiça, e nada melhor que com a lei na mão, a polícia agindo. A polícia, como sempre, muito eficaz, tal como a Polícia Federal, a Polícia Civil de São Paulo, age, obviamente, que dentro dos parâmetros da lei, mas age rapidamente, tem um sentido de inteligência hoje maior do que existiu alguns anos atrás. A inteligência é fundamental para rastrear o dinheiro lavado. A participação do Ministério Público, do GAECO, com promotores, promotoras, desembargadores, desembargadores, enfim, a justiça de uma forma definitiva, com a polícia agindo junto. Quando as polícias agem junto com o Ministério Público, o resultado é positivo, sempre é super positivo. O principal de tudo, não há vazamentos como havia antigamente. Claro que uma operação completamente hermética, completamente fechada, dificilmente acontece. Mas os vazamentos já não são aqueles vazamentos que comprometiam a operação. Quando chegava para prender o bandido já não estava mais lá. Isso tem sido aperfeiçoado e é natural, e não só no Brasil, mas também, principalmente no Brasil, onde nós temos a maior organização criminosa do mundo, que é o PCC. Claro que realmente a situação para o criminoso vai ficar muito difícil. Ontem nós fizemos uma entrevista com um Freixo, que é um desses caras que é ameaçado pelo crime organizado a vida inteira. Ele dizia a história peculiar do crime no Rio de Janeiro, onde seis governadores foram presos e dois afastados do cargo, empichados do cargo. Então são oito governadores ao todo. Dizia das características das milícias lá no Rio de Janeiro e do crime organizado em si, envolvendo o jogo do bicho, uma série de detalhes. Cada lugar do Brasil tem a sua forma do crime agir. A unificação que existe hoje através do crime chama-se virtual, crime virtual pela internet. O doutor Andrei já antecipava, eu perguntei durante a entrevista com o diretor-geral da Polícia Federal se ele podia antecipar alguma outra grande operação que estaria em andamento. Não é? Ah, mas você tinha informação de que essa operação iria acontecer dois dias depois da entrevista, um dia, nem lembro mais, mas na realidade eu não tinha informação nenhuma. Só que é uma coisa óbvia, natural, que as grandes operações estão se sucedendo. Isso ele falou. As operações vão continuar e nesse nível. Hoje foi num nível até muito superior do que a gente imaginava da ação da polícia local com o Ministério Público local também. Não é verdade? Eu não sei, acho que não houve participação, não sei, no setor de inteligência, de colaboração da Polícia Federal. Mas o Andrei deixava claro que essas operações vão continuar. Aqui no estado de São Paulo não é novidade nenhuma. A própria Deolane já foi presa uma vez e solta na sequência. e óbvio que isso vai continuar, essas ações contra o Marcola indicam que o recado é claro do presidente da República e, obviamente, que dos seus comandados em relação à justiça. Doa quem doer, obviamente que não tem braço do crime e não vai ser atingido. Tem dado frutos essas operações, tem dado frutos todos esses fatores determinantes que mudaram o combate ao crime organizado e acho que o recado está mais do que dado, não é verdade? E o interessante é que isso deixa bem claro, nessa guerra de emendas, desse toma lá da cá, que quando o Congresso brasileiro age em consonância com o Poder Executivo, quem ganha é o povo e quem perde é o crime. Está mais do que na cara. Projetos aprovados em consenso, porque o brasileiro não aguenta mais ver tanta roubalheira, que passa de milhões e passa para a casa dos bilhões, é uma roubalheira atrás da outra. Primeiro golpe no INSS, 100 bilhões, depois o golpe lá no Porto de Santos, 500 bilhões no Porto do Rio de Janeiro, nos portos do Rio de Janeiro, 500 bilhões. Porto de Santos nem se fala, o que se negocia de droga ali, contrabando de armas que vem de fora em troca de cocaína que sai daqui, vai para lá, vai para a Europa, por exemplo, enfim. Mas e agora a operação financeira também, essa de maior monta, contra o Vorcaro, fora as outras operações contra alguns influencers do mal que ganham um dinheiro enorme trabalhando com crime organizado e trabalhavam descaradamente na internet sem que houvesse nenhum tipo de punição. Agora parece que a festa, eu nunca digo acabou, porque o Brasil tem toda uma característica peculiar. Não é? Você vai preso, faz aquele barulhão e, de repente, a coisa retorna a estaca zero. Com a lei na mão agora, com a possibilidade, inclusive, depois da PEC da Segurança, da criação do Ministério da Segurança, que se faz necessário e há muito tempo, eu não tenho dúvida absolutamente nenhuma que o combate ao crime é outro. O combate ao crime é muito mais forte, muito mais embasado na lei e muito mais difícil de ser desarticulado. Isso, se eu não tenho a dúvida, vai gerar uma reação. O que tinha praticamente acabado, que são essas guerras entre polícia e bandido, com fuzil na rua e tiro para todo lado, ataque de novo cangaço, só para citar um exemplo citado pelo Dr. Andrei, porque que virou até filme, aquele assalto ao Banco Central lá de Fortaleza, em que se fez túnel, se usou uma logística enorme, na verdade envolveu-se quadrilheiros da pior espécie do país inteiro para roubar 164 milhões na época, e foi um escândalo, tanto que, repito, virou até filme. Dois moleques, o doutor Andrei mesmo citou, hackers, iam levando aí, num golpe, 500 milhões de reais, muito mais que aqueles bandidões todos levaram no Banco Central, no assalto ao Banco Central. Então, meus amigos, a situação é grave, né? Mas chegou um ponto que o combate ao crime não tem volta. Então, a tendência, pelo menos na minha forma de leitura, na minha perspectiva, de voltar ao crime físico, essa violência que a gente via de bandidos assaltando cidades inteiras com guarnições menores, isso aí tende a voltar, essa história de novo cangaço, assalto a banco, porque num crime virtual, que deve continuar, mais numa escala, não digo que reduzida, mas um pouco menor, os caras já perceberam que estão sendo rastreados, inclusive, o dinheiro que eles pulverizavam através de criptomoedas, pulverizavam através dos caminhos virtuais para paraísos fiscais, inclusive num dos estados americanos, que eu não sabia e nos foi dito em entrevista recentemente, um dos estados americanos é o estado que mais lava dinheiro dentro dos Estados Unidos. Já não temos mais só paraísos fiscais nessas ilhas ou coisas parecidas do Caribe e daí por diante. Desvio de dinheiro para a Suíça e tal. Hoje temos paraíso fiscal dentro dos Estados Unidos, atacando o coração de quem quer atacar o crime organizado. Essa reunião do Lula com o Trump foi fundamental, porque ao invés de ter a perspectiva de ter Comando Vermelho e

PV, Comando Vermelho e PCC taxados como organizações terroristas, e aí provocando uma intervenção, como aconteceu aleatoriamente ao arrepio da lei, se bem que com uma lei embasada pelo Congresso americano, isso pode acontecer. Se tiver organização terrorista que haja contra os Estados Unidos em qualquer lugar do mundo, pode haver intervenção americana. Isso passa a inverter os papéis, ao invés dessas organizações serem taxadas como terroristas e dificultar a ação das polícias, principalmente a Polícia Federal, com as polícias regulares que já se conversam com a Meripol, que é a Polícia da América do Sul, com a Interpol, que é a Polícia da Europa, e também com o DEA, com o FBI, polícias americanas. Essas ações ficariam prejudicadas, porque toda a informação iria direto para a CIA, se mudasse a classificação dessas organizações criminosas, que são tipicamente mafiosas e não terroristas. O objetivo não é desestabilizar o Estado, é roubar, é roubo, é crime organizado mesmo e só, basta, é máfia. E os americanos que lidaram tanto com a máfia, né, desde idos tempos até hoje, entenderam bem o recado que o presidente Lula deu a eles. E ao invés de criar uma situação favorável ao combate ao crime, que é surpreendente no Brasil até, a gente dá show em combate ao crime organizado, não é só para os Estados Unidos, é para o mundo inteiro, entendeu? O combate que as polícias fazem ao crime organizado aqui no Brasil é impressionante. Todos, né, ficam impressionados com a capacidade que as polícias têm aqui. Esse é o caminho, mas eu repito, a situação não vai ficar assim, porque os caras vão reagir. E a reação do poder estabelecido, das forças de segurança, usando a lei, tem que ser proporcional a qualquer tipo de reação física ou virtual. Tem que ser proporcional, eu repito, proporcional e legal. São ações legais que impedem o crime de espalhar o terror. Porque o crime, se vendo ameaçado, vai de novo usar a lei do terror, a lei do silêncio, vai de novo começar matança ou coisa parecida. É o que eu estou prevendo inicialmente, mas isso tem que ser barrado dentro da lei, no limite da lei, nunca ao arrepio da lei. Isso tem que ser parado também, antes até que aconteça, com ações de inteligência. Eu repito, antes do uso da força, a ação da inteligência, ela surpreende tanto o bandido que ele é pego tentando pegar o fuzil e não matando pessoas com os fuzis que eles têm em profusão. Boa parte desses fuzis que vem dos Estados Unidos e não vem do Paraguai, como muita gente pensava. Drogas sintéticas que vêm dos Estados Unidos e não vêm aqui de países ao lado da gente, nem da China, como a gente pensava. Na verdade, cocaína, o Brasil nunca produziu cocaína, são os países andinos que produzem cocaína, e maconha, quem produz em larga escala, é o Paraguai. A gente é uma ilha cercado por todos os lados, menos pelo Atlântico, mas mais pelas fronteiras físicas, desses países andinos que produzem cocaína em profusão e ameaçam a desestabilizar as economias do mundo inteiro e ameaçam a vida de jovens e pessoas do mundo inteiro, principalmente para os americanos que estão preocupadíssimos com isso, mas o Brasil também deixou de ser um corredor de cocaína para ser o segundo maior consumidor de cocaína, o que arrebenta também com a nossa sociedade, com os nossos jovens, e que alimenta o crime de varejo, o crime de rua, e também mata com o simples roubo de um celular, que também é outro crime importante que está sendo combatido com essa nova lei da receptação. O cara que tiver com um telefone roubado e souber disso e não informar a polícia, ele tem poucas horas para informar, porque senão, na realidade, ele entra como receptador e pode ser levado à cadeia. Essa é a grande realidade. Todo esse conjunto de combate ao crime que foi arquitetado dentro do governo brasileiro e foi aprovado pelo Congresso brasileiro, e aí sim, eu estou elogiando sim o Congresso brasileiro, que aprovou essas medidas que o governo brasileiro passou, porque eles entenderam de uma forma definitiva que combater o crime significa salvar a população de mortes que acontecem todos os dias no país, que às vezes são superiores a regiões desestabilizadas do mundo inteiro que ameaçam a geopolítica, onde temos guerra para todo lado. Às vezes a guerra contra o crime...

0: crime aqui é mais importante ou tão importante contra a guerra, contra terrorismo e contra inimigos físicos que existem por causa de religião, disputa de terra, disputa de petróleo ou coisas que tais. A gente vive num país que deveria ser o país mais pacífico do mundo e arrebentado na sua segurança pública, né, dilapidado nos seus patamares de ser um país pacífico, exatamente pelas ações do crime que tem que ser combatido, doa a quem doer. Me parece esse o sentimento. E não me interessa quem cometer crime tem que ir para a cadeia e ali ficar durante muito tempo alijado da sociedade para impedir que continuem a fazer o mal que fizeram para o povo brasileiro até hoje.
1: É isso aí, Datenão. E você falou bem, né? Com essas ações todas, a gente sempre fala aqui, né, Datena, esse programa recente anunciado pelo presidente Lula, o Brasil contra o Crime Organizado, investindo 11 bilhões de reais, não é pouca coisa, ele vai ter mais sucesso ou menos sucesso, dependendo dos estados, né? Dos estados aderirem a esse programa, né? Porque essa grana vai para os estados também. Então tem que parar com essa disputa.
0: Não tem
1: política.
0: Mais como aderir.
1: Exatamente.
0: Não tem mais como não aderir. É a mesma coisa o imposto sobre o óleo diesel. Começaram a chiar, mas depois viram que ou defendem o imposto que o presidente Lula colocou e hoje é adotado pelo mundo inteiro, não só essa medida, mas outras, ou então vão ficar marcados como inimigos do povo. O povo vai dizer, pô, eu te elegi governador do meu estado, e você não quer combater o crime organizado, por quê? Qual é o motivo que você não quer combater o crime organizado? Não tem mais como aderir. E não é só esse projeto grande aí de 11 bilhões, com 1 bilhão já de imediato aplicado, né, ao longo dos anos aí, 11 bilhões, mas teve antes PL da Segurança, PEC da Segurança, vai ser criado o Ministério da Segurança. O conjunto é total de leis de combate ao crime que demoraram demais para ser gestadas por qualquer governo. E foi esse governo, o governo do Lula, que teve a coragem de botar o dedo na ferida e combater de cara ao crime organizado. Eu quero ver agora alguém dizer que é por causa de ano eleitoral. É óbvio que não é por causa de ano eleitoral, é porque o crime chegou a um ponto de quase sermos invadidos pelos Estados Unidos com os americanos. Olha, se vocês não combaterem o crime, nós vamos taxar o PCC e o Comando Vermelho de organização terrorista, o que justificaria a ação de forças especiais americanas aqui dentro do nosso país. Quando a situação chegou ao limite, já tinha que ser tomada medida muito antes, em governos passados e coisas que tais. E essas medidas nunca eram tomadas. Precisava de um cara de coragem, por isso que o Lula vai passar para a história. Precisava de um cara de coragem para botar isso no papel e também temos que elogiar pela primeira vez, acho que de boca aberta e cheia, pela primeira vez não, que houve bons congressos, congressistas que tomaram medidas importantes. A gente não pode generalizar que todo político é ruim, porque senão, de repente, a gente parte para tentativa de golpe, regime de exceção outra vez, ninguém quer mais. Ditadura nem tentativa de. Entendeu? Então temos que elogiar assim, o Congresso, que aprovou essas medidas em caráter de urgência, PL, PEC de segurança, o projeto do crime, mesmo porque não tem como mais não aprovar, porque senão você fica com a digital e que está defendendo o lado do mal e não o lado do bem. Então isso me parece irreversível.
1: Exatamente isso, Datena. E você falou bem, né? A gente sabe que quando há essa ação forte da polícia, é possível que haja uma contracarga, uma reação do crime organizado. Aliás, a gente está com um trecho aqui da tua entrevista de ontem com o Marcelo Freixo, falando, ele é um exemplo de uma pessoa, de uma autoridade que está sofrendo há anos essas ameaças do crime organizado. A gente tem um trecho aqui, um dos vários trechos dessa entrevista importante, falando do surgimento das milícias da Atena.
0: Podemos ouvir?
1: Vamos lá.
2: Facções do tráfico nascem no cárcere. A milícia não nasce do cárcere. A milícia nasce nas relações da política do Rio de Janeiro, e nasce no Rio de Janeiro. A milícia nasce nas relações da política apodrecida com uma polícia apodrecida com domínio de território. A milícia nasce no Palácio, início dos anos 2000. A milícia não nasce no cárcere. A milícia nasce numa relação de uma política apodrecida, e aí o Rio de Janeiro tem 8 governadores afastados, 6 presos. Isso, nenhuma sociedade passa

0: por isso impunemente. São 8 governadores afastados e 6 presos na
1: Por
0: história
1: que especificamente o Rio de Janeiro?
0: Eu acho que aí é um debate muito, muito profundo, até, de um processo histórico mesmo, né? A família real portuguesa vem em 1808, se estabelece no Rio de Janeiro, e ali nasce a intendência das polícias, que é para proteger a corte.
1: Fugindo da guerra napoleônica.
0: Fugiu de Napoleão. Então você tem ali o início de um Estado brasileiro, né? Ainda no Brasil colônia, onde a intendência das polícias é criada em 1808 para proteger a corte dos escravos libertos do centro da cidade, né? Ali nasce uma lógica de Estado, ali nasce uma estrutura de Estado, e que se perpetua no Rio de Janeiro. O Rio de Janeiro vira a República e o Brasil sem resolver a escravidão, e tendo as forças e o monopólio da força do Estado para manter uma República como essa. Isso foi no Rio de Janeiro. O Rio só deixa de ser, né, esse centro político do país quando Brasília surge, que é muito recente historicamente. Então isso construiu um caldo de cultura e de relações entre polícia, política, território no Rio, que é muito sério, né? A própria divisão do Estado da Guanabara, a fusão, tem muita coisa que acontece no Rio, onde passa pela economia, mas passa pela formação política, que eu acho que o Rio tem que dar uma virada de chave.
2: É isso aí, Datenão. Acho que a gente estava conversando um pouco antes da
3: Ele fala
2: entrevista.
3: muito mais do que isso. Esse é um trecho de um programa que tem 1 hora e 15 minutos. Ele fala muito mais do que isso. Que a milícia, ao invés do crime organizado, que surge dentro dos presídios brasileiros, o crime organizado surgiu de dentro para fora. Surgiu de dentro dos presídios, é uma análise profunda. O Freixo, não é o Freixo de graça, não só pela coragem dele, pela capacidade dele. Ele teve um irmão assassinado por um esquema maligno de infiltração de milícia, sabe onde? Você sabe onde?
2: Não, não sei.
3: Hã? Dentro de condomínio de prédio. Milícia infiltrada dominando o condomínio de prédio. Quando ele quis legalizar o irmão do Freixo, foi assassinado de forma brutal. Ele tem uma história impressionante, o Marcelo Freixo. Marcelo Freixo já era para ter sido morto pelo Rony Lessa, que acabou matando a Marielle, não é? Contratado pelos irmãos Brazão. Inclusive, no depoimento dele à justiça, o Rony Lessa, que é um dos maiores matadores do Rio de Janeiro, matador de aluguel, trabalhava para todo mundo. Jogo do bicho, enfim, fazia serviços variados. Eu falei assim: olha, o segundo a ser morto depois da Patrícia na linha do crime, dos irmãos Brazão aqui, o segundo a ser morto era o Marcelo Freixo. Aí o bandidão, o Rony Lessa, que matou a Marielle, diz o seguinte: olha, eu quero dizer uma coisa clara para vocês aqui. Seria o Marcelo Freixo assassinado, mas ele é um nome muito grande da política aqui do Rio de Janeiro e vai causar uma encrenca enorme. Ele aconselhou os contratantes do crime a não matarem o Marcelo Freixo, senão não tinha tido nem a entrevista de ontem. A história do Marcelo é uma história de resistência. Então, como é que surge a milícia? A milícia surge de fora para dentro, de maus policiais que começam a fazer justiçamento, justiceiros, não é verdade? E que traem as forças especiais, as forças da polícia, que são forças magníficas, e que, de repente, esses maus policiais matam até os próprios companheiros, se não matam diretamente, com informações que eles passam de ações policiais, são pegos esses bons companheiros, que é a maioria da polícia, em emboscadas e coisas que tais. É aí que surge a milícia. E é um grande coronel, sei lá qual era a patente do cara, quem mata a juíza Patrícia na frente da casa dela, tudo incrível que a gente mostrou em programas policiais e que chamavam a gente de sensacionalista naquela época. No começo da instalação das milícias que esses crimes bárbaros começavam a acontecer. Eu me lembro até do comentário que eu fiz. Eu disse: olha, se alguém mata um juiz, e já tinha esquecido o Boto Machadinho aqui em São Paulo, por aquele GG do Mangue, que depois foi fuzilado pelo próprio crime organizado, gerando uma guerra durante um tempo no crime organizado aqui em São Paulo. Quando a juíza Patrícia é morta no Rio de Janeiro, eu falei: quando matam o juiz, mataram o Machadinho aqui em São Paulo também, os limites do crime não vão se estender pouco, não. Pelo contrário, vão crescer a cada dia que passa. E foi o que aconteceu. Você precisa ser inteligente e bidu para isso? Não. Basta você observar o que acontece todo dia e no dia a dia você tira as suas conclusões sobre o que aconteceu. Então, o Rio de Janeiro tem essa particularidade, que além do crime organizado, do comando.

0: Vermelho e depois da infiltração do PCC lá no Rio, o problema são as milícias, né? Que cobram pedágio para o morador ir para a casa dele, que cobra o gato net, que cobra o gás, que arrebenta com a economia do Estado e que mata pessoas para caramba. Então é por isso que o Marcelo Freixo é obrigado a andar esse tempo todo com defesas pessoais fornecidas pelo Estado, agente de segurança da Polícia Federal, porque senão ele morre. Ele disse que faz mais de, acho que 20 anos que ele não vai, acho que é o único cara do Rio de Janeiro que não vai à praia. Ele não vai à praia no Rio de Janeiro. Quer dizer, esse livro dele, que a gente mostrou ontem durante o programa, é um livro que vale a pena você ler, porque é um mergulho na história do crime, especificamente lá no Rio de Janeiro. E ele mesmo fala que há regionalização do crime de várias partes do Brasil. De uma forma geral, é o crime crescendo cada vez mais, lá no Rio com milícia e crime organizado, no Brasil com crime organizado, dando origem a 86 facções que tem, não tem só o PCC e Comando Vermelho. E por isso, você tem que parar essa gente. Se você não parar essa gente para você. E é por isso que eu aconselho ligar o doutor Arthur aí, e se puder me ligar, eu participo também da entrevista, eu vou até ligar para ele e dar um toque, porque você não tem a dúvida que a polícia está preparada para a reação desses criminosos. Eu não tenho dúvida. Eu, por exemplo, aqui, e quando eu digo uma coisa, eu sou sempre desmoralizado naquilo que eu digo. Depois acontece, ninguém reconhece aquilo que eu falei, mas eu também não estou aqui para ninguém reconhecer o que eu falei, não. Eu só estou dando a minha opinião e a minha impressão. Se não acontecer, melhor ainda. Se houver trabalho de inteligência, não acontece. Você vê, mata ação no ninho. Mata ação no ninho não quer dizer literal, né? Você impede que a ação criminosa aconteça. Então é mais um que eu estou dizendo aí. Mas não tem como você voltar atrás. E se você me perguntar, né, qual é a grande premência da segurança pública, seria muito fácil dizer que a grande premência é combater o crime com lei e acabou. Se você perguntar a qualquer cidadão brasileiro qual é a maior preocupação dele, morrer de fome ou alguém da sua família morrer de fome ou morrer de bala perdida ou de tiroteio de bandido ou de ser assaltado, como aquele piloto morreu há 2 dias aí no Globocop com um tiro na cabeça e outros tantos que a gente vai lembrar aqui. Se você perguntar ao povo se o maior medo é morrer de fome, o povo brasileiro, que é um povo trabalhador, vai falar: de fome eu não vou morrer, eu vou trabalhar, mas eu posso ser morto a qualquer momento por um bandido que não respeita a lei e que mata aleatoriamente. Então, a segurança pública é sim um ponto fundamental da sobrevivência do brasileiro, e ela tem que ser discutida, se bem que foi legal que essas medidas fossem tomadas antes das eleições, porque o cara não promete mais, entendeu? O Lula não fez o que muita gente fez: eu vou prometer que você vai estar seguro se você votar em mim. Não. Primeiro, ele, obviamente, que arquitetou com os seus assessores da área de segurança, com os seus ministros, com as polícias, e principalmente com a Polícia Federal e as polícias estaduais agindo em consonância, respondendo a um comando central, arquitetou um país seguro antes dele ser eleito ou não. Ele não falou: se você votar em mim, o Brasil vai ser seguro. Ele falou: não, eu vou entregar um país seguro agora para vocês. E essas atitudes estão sendo tomadas para que o país seja seguro, independente dele ter voto ou não da população. Deveria ter, mas independente, eu não estou aqui para pedir voto para o Lula, porque ele não precisa. Ele é 3 vezes presidente da República, ele sabe conseguir voto muito mais do que eu e que qualquer um nesse país. Ele entregou já uma carta que representa a lei aprovada pelo Congresso Nacional, que significa lei, que significa passa a ser de ordem constitucional, uma carta de leis que protege você de bandido, de todo tipo de bandido. Inclusive, protege mais, não lhe assegura que você não vai ser morto no assalto, não lhe assegura que você não vai ter um golpe virtual e ter o seu dinheiro roubado no banco, mas se defende muito mais disso do que há meses atrás, do que em governos passados. Você já tem essa carta, que é agora constitucional, não é carta de intenções, é com PL, com PEC e com esse projeto de combate ao crime. E com investimento, aí você fala: ah, investimento de 11 bilhões. Pô, pouco até. O golpe do INSS rendeu 100 bilhões para bandido. bandidinhos iam levando bilhões em golpes virtuais aí, através dessas loterias que se faz da internet, e muita gente se mata por causa disso. Você entendeu? E daí por diante, para não dizer mais, hein? Para não dizer mais. Dessas bets que são legalizadas e coisas que tais, mas que são questionáveis ainda. E ninguém tem coragem de falar contra a bet aqui. O Lula falou. O Lula falou outro dia. Eu, por mim, acabava com essas bets todas. E olha, tem grandes organizações, conglomerados de informação, que estão comprando bets. Se você não sabe, vai ficar sabendo já já. Grandes conglomerados de informação. Conglomerados que chegam à sua casa com novela, com notícia, com tudo. Comprando bets. Se você não sabe, vai atrás, procura saber. Entendeu?
1: É isso mesmo, é isso mesmo. Eu preciso colocar o dedo na ferida mesmo.
0: É isso mesmo, mesmo. Eu não estou dizendo com base em ilação, estou dizendo com base em informação.
1: Verdade. Olha, e só para quem ficou curioso aqui, bom, a entrevista do Marcelo Freixo vai ao ar no Na Mesa com Datena, terça-feira às 21h, na TV Brasil. Vale a pena você acompanhar. E o livro do Marcelo Freixo, né, Datena? É O Viver é Perigoso, Minha Travessia no Rio, da editora
0: Sabe
1: Planeta.
0: Sabe o que ele falou também?
1: Não, diga.
0: Ele falou da ligação da família Bolsonaro com as milícias, inclusive do Flávio. E do pai dele. Diz que não tem ligação direta no crime, mas tem ligação. E o Marcelo Freixo é o cara que mais entende de milícia no Rio de Janeiro. Ele teve coragem de falar. Bom, coragem é o que não falta a ele.
1: Não,
0: coragem,
1: não
0: aliás, é o que sobra a ele. E nós sabemos muito bem disso. Então é uma entrevista que vale a pena você acompanhar. Eu não sei, a Cirene pode dizer isso melhor que a gente, a Cirene é a nossa diretora, a nossa chefa corintiana, graças a Deus, corintiana, né? Aqui em São Paulo, eu acho que tem corte do Boulos falando sobre esse combate ao crime organizado também.
1: Vamos ver aqui.
0: E se eu sou a TV Brasil, eu colocava esses dois programas no ar quase que imediatamente. Nem foi só repetir na terça. Mas eu não tenho a pretensão de ser programador da TV Brasil e nem ser diretor da TV Brasil. Mas são dois programas super atuais que mereciam ir para a grade da TV Brasil o mais rápido possível. Se não, vence a notícia. E esses caras já anteciparam um dia, dois dias antes, o Boulos e o Freixo anteciparam essas ações de combate ao crime organizado e a necessidade delas. E anteciparam com conhecimento de causa. O ex-ministro do Lula vive dentro da sala do Lula o dia inteiro, que é o Boulos. O outro é o Freixo, que entende de segurança pública pra caramba. E tem peito para combater o crime organizado no Rio de Janeiro, onde ele mesmo disse. 6 governadores foram presos e 8 ao todo, mais 2 afastados, por causa do envolvimento com o crime organizado. 8 governadores nesses últimos tempos. Imagine você, entendeu? Então, eu sugiro a direção, a alta direção da TV Brasil, que coloque esses programas no ar o mais rápido possível. Sugestão minha, não precisa ser atendida, mesmo porque eu não mando em nada, em lugar nenhum, nunca tive pretensão de mandar em nada. Mas é uma sugestão. Os programas estão super atuais. Super atuais. Super atuais. E diferente desses caras. É por isso que o cara é craque, né, Alucinho? Você acha que eu estou puxando o saco do Lula aqui porque eu estou na TV dele, mesmo porque daqui 2 dias eu posso não estar mais? Entendeu? E também, repito, nunca tive medo de perder emprego porque eu sou trabalhador. Nunca tive medo de ser mandado embora ou perder emprego porque eu sou trabalhador. Eu nunca tive medo disso. Eu sempre costumei demitir patrão. Isso eu faço. Porque quando o cara não vai bem comigo, eu não vou bem com o cara, eu saio, eu vou embora. Pego o meu e vou embora. Ah, mas você pagou uma multa de 10 milhões de dólares se você rompeu um contrato. Paguei. Paguei, mas não fiquei no lugar que estava me oprimindo. Paguei. Paguei e saí. Então não tem medo de ficar aqui ou sair daqui. Se quiser, pode me ligar depois do telefonema que eu estou dando e falar, você está na rua. Para mim, tanto faz. Então, não estou defendendo o Lula aqui para puxar o saco que eu estou na empresa estatal. O cara é simplesmente diferenciado. Você já viu um presidente que tem um poder enorme na mão, que ele podia chegar e falar assim, olha, se você me eleger, esse aqui é o meu plano de governo. O plano de governo tem um ponto.

0: Central à Segurança Pública, né, além de acolher você que está com dívida e coisas que tais e tal, mas a segurança pública é fundamental se nós vamos bater de frente com o crime organizado. Não. Ele foi lá e falou para o Trump, porque que o Trump não podia e não devia transformar a PCC em Comando Vermelho em organização terrorista. Ele falou para o Trump o que o Brasil fazia de combate ao crime organizado. Ele falou para o Trump que a maioria das armas que alimentava o crime no Brasil vinha dos Estados Unidos. Ele falou para o Trump que outras drogas, e drogas sintéticas principalmente, vinham para o Brasil dos Estados Unidos. Ele falou para o Trump que o problema também era de lá para cá, não só daqui para lá. Entendeu? E ele deu ao povo brasileiro lei que protege o povo brasileiro desde crimes virtuais bilionários, né, a evitar esses crimes virtuais bilionários, até ao que o brasileiro tem de mais importante, ao que o mundo tem de mais importante, o que o ser humano tem mais importante, proteção à vida. Ele não falou, vota em mim que eu vou te dar isso. Ele fez um arcabouço de leis para combate ao crime organizado e que, repito, teve aprovação legal do Congresso brasileiro, em que pese a polarização, conseguiu passar, porque os congressistas entenderam que, acima de tudo, está a defesa do povo brasileiro. Se não fosse o brasileiro, nem lá eles estavam. Eles são inquilinos do poder e foram eleitos pelo povo brasileiro. Se morrer todo mundo, não tem para quem votar neles. Então, no mínimo, o interesse seria esse. Mas não foi. O interesse foi, na realidade, de evitar que o crime continue matando todo dia na rua e continue lesando os cofres de uma economia que pode ser solapada aí sim, pode ser solapada na sequência aí sim, condição até de afetar a governabilidade. Mas antes disso, as medidas foram tomadas. E é por isso que o Lula é diferenciado. Ele não falou, vota em mim que eu vou te dar isso. Ele deu ao povo brasileiro o que precisava, independente do cara votar nele ou não. Ou eu estou errado no que eu estou falando? Eu estou dizendo alguma bobagem aqui.
1: Não, tá certo, é isso mesmo, exatamente isso. É isso, né? A sensibilidade do homem público passa por aí. Identificar, e tem coisas que parecem evidentes, mas depende dessa sensibilidade. O presidente Lula tem isso mais do que todo mundo, de perceber que o tema da segurança pública é um tema crucial mesmo, que tem que unir, independente de quem for, governador, prefeito, qualquer autoridade, a imprensa também, enfim, esse é um caso essencial. E é interessante a gente observar, né, Datena, você está falando do Rio de Janeiro, que é um exemplo, infelizmente, do poder que o crime organizado pode alcançar. E a gente vê hoje, aliás, o Freixo conversou com a gente um pouco antes, deve ter citado isso na entrevista também, que eu não acompanhei, mas vou aguardar ansioso para acompanhar no Na Mesa com o Datena. Mas a gente está vendo o Rio de Janeiro.
0: Claro, você não acompanhou, não foi pro ar ainda.
1: Exatamente, podia ter visto pessoalmente, mas quis guardar o segredo para ter a expectativa que o telespectador vai ter também. Mas olha, você vê, o Rio de Janeiro agora, não vou dizer que está sendo resgatado, que seria muito otimismo, mas o governador interino, que é um desembargador, né, um desembargador, doutor Ricardo de Castro, está fazendo uma limpeza lá, ainda até não. Então, assim, dá para fazer, é duro, é difícil.
0: E como ele está fazendo isso?
1: Então tá.
0: Usando a lei.
1: Exatamente.
0: Sem interesse nenhum político, porque ele disse e confirmou e já falou a quatro ventos, eu não sei, parece que ele vai dar uma entrevista pra gente.
1: Vai.
0: Já falou a quatro ventos que ele não quer ser político. Ele não quer ser político. Esse cara hoje seria eleito por aclamação qualquer coisa lá no Rio de Janeiro. Talvez fora do Rio. Ele tá fazendo um processo de saneamento básico usando o quê? A lei. Ele não deu um tiro. Ele mandou 2 mil caras comprometidos dentro de organizações que deveriam combater o crime e fazem o contrário, dentro da administração pública, mandou 2 mil caras andar. Entendeu como é que é o negócio? E usando o quê? Só a lei. Não deu um tiro. Só matar 120 pessoas e também não adiantou nada, porque isso foi discutido com o Freixo também. Já tinha sido discutido com o Capitão Nascimento aqui, lembra, Luquinha?
1: Lembro.
0: Ah, mas porque ele é de direita. Não interessa que o cara é de direita. O cara falou a mesma coisa que a esquerda falou. Não adianta nada, o Freixo falou isso. Não adianta nada você entrar num lugar que é comandado, por exemplo, como era comandado pelo... É ainda comandado pelo crime, pelo Comando Vermelho, lá no Rio, e matar 121 pessoas. No outro dia, o Comando Vermelho estava ocupando os mesmos lugares que ocupava e com 121 pessoas mortas. Isso é jogar para a torcida, para ser eleito. Esse cara não. Esse governador interino do Rio de Janeiro está usando a lei e não quer ser eleito, não quer voto de ninguém. Ele não quer voto de ninguém, já deixou claro que não quer ser político e acabou. Outra coisa, Agostinho, eu já falei demais, sapo de fora não chia, eu não estou realmente legal, estou com uma gripe muito brava, eu já falei muita bobagem aqui. Eu espero que vocês consigam boas entrevistas aí e preencham o tempo. Eu paro por aqui, tá bom? Um beijo grande, bom trabalho aí. Realmente eu não estou mais em condições de nem de ficar em pé, tá difícil ficar em pé aqui. Mas eu fiz questão de participar desse programa, porque acho que hoje é um dia importante, não é para a Polícia de São Paulo, para o Ministério Público de São Paulo. Primeiro eu me lembro quando tentaram tirar o Ministério Público de Investigações do Brasil. Me lembro disso aí. Eu fui uma das primeiras vozes que se levantou contra retirar o Ministério Público das investigações. Fui uma das primeiras vozes que se erguia e disse, não, tem que continuar. E polícia agindo legalmente, obviamente que sempre dentro da legalidade a polícia ela tem muito mais méritos do que coisas negativas. Você não tenha dúvida nenhuma com isso. Eu digo dentro da lei, dá um arrepio da lei. E o Ministério Público vai ter sempre o seu lugar nas investigações. E essas ações conjuntas são fundamentais para manter a segurança, a estabilidade do Estado, não só de São Paulo, mas do Estado brasileiro, e da proteção ao povo brasileiro, que é o que interessa em todos os sentidos, desde golpes até a manutenção da vida. Bom dia, obrigado a todos vocês. Um abraço.
1: Valeu, Datenão. José Luiz Datena, participando aqui do nosso Na Mesa com Datena, lógico. Datena vai estar comandando aqui o programa amanhã, a partir das 8 da manhã, como faz sempre. Hoje, o Datena destacando essa operação importante da Polícia Civil com o Ministério Público, uma ação que é um golpe, hein? Golpe forte contra o crime organizado, contra o PCC aqui em São Paulo. Vai ter mais detalhes dessa operação toda ao meio-dia. O secretário de Segurança Pública, Dr. Oswaldo Nico Gonçalves, disse aqui para a gente na abertura do programa, tem uma coletiva que vai trazer detalhes dessa operação toda, a Deolane está presa, enfim, um monte de gente ligada ao Marcola, ao Marco Herbas Camacho Marcola, que é o chefão do PCC. Aliás, estão surgindo detalhes, né, aqui e acolá. A operação está em curso agora ainda, no Brasil e fora do Brasil. E a informação que chega agora aqui, olha só, uma sobrinha do Marcola, é a família unida, né, família que rouba unida, vai para cadeia unida, é o que a gente espera. A sobrinha do Marcola foi presa na Espanha, olha só, você vê aonde chega, onde chegam os tentáculos do crime organizado. Enfim, a gente vai acompanhar, lógico, e trazer detalhes para todos vocês aqui, tá bom? 9h22 agora, o nosso Leandro Martins está aqui com a gente. E aí, Leandro, como é que você está? Tudo bem?
2: Bom dia. É isso aí, Agostinho. Bom dia para você. Bom dia, Datena. Melhoras aí na gripe. Bom dia a toda a equipe, ouvintes. Olha, é o seguinte, eu vou trazer uma notícia rápida de utilidade pública e um alerta, Agostinho.
1: Boa.
2: É porque semana que vem, dia 29, sexta da outra semana, é o prazo final para a entrega do imposto de renda, que começou lá em 23 de março. Acontece que, cuidado com os golpes. Segundo o Instituto de Cibersegurança Kaspersky, há 120 sites maliciosos induzindo o contribuinte a errar e fornecer dados pessoais, né? CPF, dados do GOV. E pode ser objeto de fraude. O objetivo é fraudar, né? O imposto de renda, tirar dados e dinheiro dessas pessoas, restituição e tal. Detalhe, no início, esse instituto detectou que no início da declaração do prazo, 23 de março, eram 61 desses sites maliciosos. Agora são 120. Então, atenção você. Se alguém lhe mandar, você contribuinte, se alguém lhe mandar alguma informação pedindo dados, não dê. Não devolva a mensagem, não leia a mensagem. Vá direto ao site do IRPF, né, da Receita Federal, e veja os seus dados lá. Se tiver alguma pendência, você vá lá. Não responda esses sites, que é muito perigoso, Agostinho. Muito menos ceder senha, GOV, dados pessoais, CPF, que aí você pode estar caindo numa enrascada e se prejudicar, Agostinho.
1: Não, e a gente está cercado mesmo, né? Eu vou falar por mim. Acho que não passa uma semana que não tem uma tentativa de golpe, seja por e-mail, por WhatsApp, sem exagero nenhum. Toda semana tem algo com cheiro de golpe. Aí se tem cheiro de golpe, já evita. Já vai no seu banco, né? Vai falar, enfim, no caso da Receita, o site oficial.

0: da Receita Federal, consulta aí seu nome, seu CPF e vê se tem pendência. Vai direto na fonte e não através de intermediários e se livra de muita dor de cabeça, Agostinho.
1: É isso aí, valeu. Boa dica do nosso Leandro Martins, tem muito espertalhão aí e eles vivem disso, né? Eles vivem disso, eles disparam milhões e milhões e milhões de ataques todo dia. Se 10% cair, os caras estão bonitos, né? Então tem que tomar muito cuidado mesmo, porque eles estão à espreita para aproveitar qualquer oportunidade. Valeu, Leandro.
0: Exato. Bom dia a todos.
1: Valeu, bom dia para você também. 9h25, Adriana tá com a gente aqui. Adriana Natali tá com a gente aqui. Como é que você tá, Adriana? Qual é a
2: Bom
1: notícia de
2: dia,
1: hoje?
2: Agostinho. Bom dia, ouvintes da Rádio Nacional. Agostinho, uma adolescente que estava desaparecida lá no Paraguai foi encontrada ontem aqui em São Paulo. A adolescente de 13 anos, ela foi encontrada em Guarulhos, na Grande São Paulo, junto com a filha dela de 1 mês. Inicialmente haviam falado que ela tinha 16 anos, mas ela tem 13 anos. Ela foi localizada pela Polícia Militar lá no bairro dos Pimentas. Segundo a PM, o imóvel funcionava como oficina de costura e a adolescente trabalhava como cozinheira para 17 pessoas que viviam no local. Eles estão investigando o caso de trabalho análogo à escravidão. E ainda não se sabe o que aconteceu. Parece que ela brigou com familiares lá no Paraguai e resolveu ir embora e veio parar aqui em São Paulo. Agora, como que ela veio para cá com 13 anos e um filho recém-nascido é o que vai ser investigado agora. A responsável pela casa, uma mulher brasileira, ela foi levada para a superintendência da Polícia Federal, que agora investiga como que a adolescente entrou no país, quais eram as condições de vida dela e do bebê dentro do imóvel que ela foi encontrada.
1: Não,
2: como cozinheira.
1: Tem muita coisa para explicar, né? Como é que faz esse trajeto todo, uma menina dessa, com uma criança?
2: Uma criança, né?
1: Uma
2: 13 anos.
1: Criança,
2: uma criança com outra criança, né?
1: E para nossa vergonha, tem sempre alguém disposto a explorar mão de obra barata, né? Nesse caso, não é exagero falar que é um trabalho análogo à escravidão mesmo, né? Mesmo, mesmo. Então, a gente fica discutindo a escala 6 por 1, os empresários, maus empresários. Tem empresário e empresário também, também não vamos generalizar. Tem gente consciente, tem empresas grandes, inclusive, que já estão implantando uma jornada menor, 5 por 2, antes mesmo de vir a lei. Tem gente que já adotou e está percebendo que é um bom. Que dá bom resultado, tua imagem fica legal, o teu trabalhador fica mais feliz, capaz de produzir melhor, né? Então tem tudo isso. Tem gente que já descobriu isso, tem gente que não, e que não vai descobrir nunca. Mas é incrível, a gente fica discutindo redução da escala da jornada de trabalho, e aí tem sempre maus empresários, maus brasileiros, maus seres humanos ruins, que aproveitam a brecha para aparecer uma menina aqui de 13 anos, perdida e tal. Ah, deixa comigo que eu vou explorá-la.
2: A gente vê muitos casos no setor têxtil, né,
1: Muito.
2: Agostinho? E também na área rural, né, esses
1: Muito, muito.
2: trabalhadores sendo explorados.
1: Não, não é incomum, não. Valeu, Adriana.
2: Valeu,
1: Obrigado,
2: bom
1: viu? Bom
2: dia.
1: dia para você, Adriana, Natália, trazendo informações aí. Tem que apurar mesmo tudo, esse trajeto dessa moça até chegar no Brasil e essa gente que viu na vulnerabilidade dessa menina, uma chance de arrancar o sangue dela, vai ter que responder por isso. Espero que responda mesmo. 9h28, você está aqui no Alô Alô Brasil da Rádio Nacional. Manda mensagem para gente, manda pelo zap no 11 974690138, 11 974690138. Recentemente, aliás, estava fazendo hoje está fazendo 2 meses e 2 dias que a gente trouxe uma história aqui, que não é extraordinária, mas é um exemplo da situação que a gente está enfrentando na área da segurança pública ou da falta de segurança pública, que é furto de celular, né? Quem nunca, né? Quem nunca? E a gente estava contando uma história de um ouvinte nosso, cuja filha teve o celular furtado no litoral paulista, na Praia Grande. Foi no dia, se não me engano, dia 18 de março, portanto, completando 2 meses e 2 dias, se eu não errei na conta aqui. Enfim, mas ela foi furtada e aí começou a rastrear o celular, né? Que tem, né? Como você rastrear o celular antes dele ser desligado e tal. E a gente vai contar essa história em detalhes já já, mas é isso. Foram rastreando e o celular foi passando, né? Saiu da Praia Grande, foi para Guarulhos, aí foi parar no centro de São Paulo e tal. E temos novidades dessa história. O celular continua caminhando. Ele está

0: Por aí, tá. Falta alguém chegar e falar assim, não, vamos dar um cabo nisso aí, vamos resolver essa bagaça, vamos resgatar. E olha, já falei aqui, se resgatar esse celular, vai resgatar um montão de celular. Porque onde tá aparecendo agora esse celular, viu, Vicente, é um ninho de celulares furtados, roubados, desviados. Então a gente vai falar sobre isso já já, mas antes, tá com a gente aqui o nosso Odair Brás, da Agência Brasil. Fala aí, Odair, tudo bem com você?
1: Tudo bem, bom dia, Agostinho, bom dia a todos. Desculpa. Os Estados Unidos indiciaram ontem, finalmente, como a gente já havia falado aqui, o ex-presidente Raul Castro, o ex-presidente de Cuba, Raul Castro. Ele foi indiciado por. Ele tem acusações de três crimes feitas pelos Estados Unidos, que são quatro homicídios, dois crimes de destruição de aeronave e um crime de conspiração para matar cidadãos americanos. Esse foi um caso que aconteceu em 1996, ou seja, 30 anos atrás, quando Cuba derrubou aeronaves do grupo Brothers to the Rescue, que era um grupo formado por cubanos anti Fidel Castro. Nesse grupo havia cidadãos americanos também. E aí, por isso, os Estados Unidos indiciaram o Raul Castro. E, enfim, isso é uma. É mais uma prova do cerco que os Estados Unidos estão fazendo contra Cuba, né? E esse indiciamento é perigoso porque pode dar a desculpa que os Estados Unidos precisavam para invadir Cuba. E até capturar o Raul Castro, que tem 94 anos, assim como os Estados Unidos fizeram com o Maduro aqui na Venezuela, né? Então é mais um indício aí muito perigoso do que os Estados Unidos estão tentando fazer contra Cuba, né?
0: É ridículo isso, né? É ridículo, é criminoso, é bandido mesmo isso. Você atribuir agora a um homem de 94 anos crimes da década de 90, enfim, seria risível, né, se não fosse dramático, né, porque está claro que é isso mesmo, estão criando o cenário, essa farsa toda está sendo montada para justificar uma ação que parece inevitável, né, eu já falei, estive em Cuba, vai fazer 2 anos, enfim, é um país que sofre mesmo, tem problemas sérios, parte seguramente pela má administração do governo cubano em dado momento, né? Houve falhas na administração, na condução do país, mas muito desses problemas advindos desse bloqueio criminoso que é praticado há décadas pelos Estados Unidos. E agora é isso, a gente tem que assistir, né? Sem poder fazer nada, o mundo, digo, né? Tem que assistir uma pantomima como essa aí, uma farsa de incriminar um homem de 94 anos. Agora, sim, eu só espero que não façam com ele o que fizeram com o Maduro, porque eu não sei se a saúde dele vai resistir, né? E acho que seria trágico para todos nós, independente de você gostar do regime cubano ou não gostar, enfim, ver um homem de 94 anos tendo a sua vida colocado em risco por uma ação militar dos Estados Unidos, que não faz o menor sentido. Claramente, o governo Trump quer tentar melhorar a imagem desse governo, que está tão desgastada, porque teve um revés no Irã, e teve mesmo. Ele vai dizer que venceu, tal. No mundo maravilhoso dele, ele fala o que ele quiser. Mas ele sabe que ele tomou um revés enorme e está ainda tentando encontrar uma saída honrosa para essa guerra desastrosa, e aí quer se vingar em Cuba, que não tem condição de reagir claramente, né? E o povo cubano sofrendo, já falei aqui, tenho contato com algumas pessoas lá e é desesperador, é simplesmente desesperador, Odair.
1: Pois é mais uma ação do Trump em que ele joga para os fãs dele ali, para a galera, né? Porque a popularidade dele, saiu uma nova pesquisa essa semana, está em 35%, assim, é a mais baixa que ele já atingiu, né? Então ele realmente ele quer fazer alguma coisa para voltar a ter alguma popularidade e ser mais aceito pelo povo americano, né?
0: É isso aí, Odair, obrigado.
1: Obrigado a vocês.
0: Odair vai ficar atento aí às próximas horas, sei lá, dias. Tomara que não, né? Tomara que ele perceba que não tem sentido, enfim, e que se encontre uma alternativa que vai ser, sei lá, a destituição do atual governo cubano, encontrar alguma alternativa. Acho que a gente tem que torcer para que esse povo consiga viver com o mínimo de dignidade, com luz, com água, com comida, enfim. É o que, sinceramente, eu torço que aconteça com o povo maravilhoso que é o povo cubano. 9h34, temos reportagem, né, Vicente?
2: Verdade, Agostinho. Vamos conectar com a Estela Colares, diretamente do Espírito Santo.
3: Bom dia, Agostinho. Bom dia a todos que nos acompanham. Aqui em Vitória, na madrugada de ontem, chegou ao fim o julgamento que trouxe uma grande repercussão aqui no estado. Em abril de 2023, o músico Guilherme Rocha foi morto pelo vizinho, o ex-policial militar Lucas Torresani, por um motivo banal. Uma discussão por causa de um som alto no condomínio onde ambos moravam. Lucas atirou em Guilherme após a vítima reclamar do som alto em frente ao seu apartamento. Agostinho, o ex-PM, foi condenado a 32 anos de reclusão pelos crimes de homicídio qualificado por motivo fútil e de recurso que dificultou a defesa da vítima, além do crime de abuso de autoridade em razão da utilização indevida da condição de agente público. O julgamento terminou na madrugada de hoje e ainda cabe recurso. O Guilherme Rocha tinha 37 anos, era músico e era bacharel em direito. Familiares descreveram a vítima como uma pessoa alegre, brincalhona e muito próxima da família. Um triste caso onde a vida é perdida por um motivo tão banal e que foi cometido por uma pessoa que deveria estar a favor e defendendo a sociedade. É com você, Agostinho.
0: Terrível, terrível. Obrigado, Estela, falando do Espírito Santo, com essa informação que só corrobora tudo que a gente vem falando, né, da insegurança que atinge a cada um de nós em toda parte do país. Agora são 9h36. Falei agora há pouquinho, viu, Vicente, dessa história do celular que tá rodando aí, tá dando um rolê. Tá dando um rolê já há 2 meses, esse celular furtado, tá dando um rolê, ele saiu da Praia Grande, só para relembrar. Foi no dia 18 de março que isso aconteceu. A gente tem imagem, inclusive. A imagem aí tá aparecendo para você que tá no nosso canal no YouTube. Você vai ver que tem uma moça passando aqui na calçada do lado esquerdo. É a filha do Ney. Ela tá passeando com o cachorro e com o celular na mão, inadvertidamente. Não dá para fazer isso, né? Aí passa o rapaz com a bicicleta e leva embora. Cena que a gente já viu várias vezes e acho que verá muitas e muitas e muitas e muitas vezes. O celular vai embora. Com seus dados pessoais, contas bancárias, que é o que mais assusta também. Bom, a partir daí começou uma saga do Ney e da filha dele, a Samantha, que ela começou a rastrear o celular dela. E aí tem imagem lá do rastreio, ela foi acompanhando, saiu do Canto do Forte, na Praia Grande, foi para Vila Tupi, depois para Guarulhos, para Santo Amaro, chegou no centro de São Paulo. No Shopping 25. Ó, que escândalo, ter o celular roubado no Shopping 25. Nossa, nunca poderia imaginar isso. Mas é, tava lá mesmo, no Shopping 25. A gente avisou a polícia, que prometeu agir. E aí, o Ney entrou em contato com a gente, viu, Vicente? E falou assim, olha, desligaram o celular. Perdemos o celular. Não tem mais rastreamento, não deu tempo. Quer dizer, deu tempo, mas ninguém fez nada, perdeu o celular. Eis que... Ontem à noite, a gente tem o áudio mais recente, para a gente agilizar aqui. O áudio mais recente foi de ontem à noite. Ele dá boa noite, inclusive, para mim, o Ney. Vamos ouvir o que ele falou assim, porque reapareceu o sinal do celular. Olha que notícia boa. Fala aí para a gente, Ney.
4: Ô, Agostinho, boa noite. Beleza, meu camarada? Ô, Agostinho, ó, o celular deu sinal novamente, cara. Mas está nesse shopping aí. Eu acho que eu tinha falado com você, né, que minha filha chegou aí lá, só que lá são várias lojinhas, meu. Eu não sei se tem algum meio de a gente localizar esse celular aí. Tá lá no shopping, nesse endereço aí. Eu acho que ele é perto da Pajé, né? Eu acho que é na Pajé, sei lá. Mas o celular tá dando lá. Acho que foi na segunda-feira que ela ligou a localização. E tava dando lá nesse local lá, meu. Não sei se tem algum esquema aí de poder ir lá, né, meu? Sei lá, de repente chamar os polícia, né? Ou a minha filha ver esse sinal, né? Sei lá, se tiver alguma ideia aí, você dá um toque aí. Que eu até falei pra minha filha, falei, ó, a hora que esse celular for vendido, se for vendido aqui dentro do Brasil, quem comprar, a hora que ligar, tá ferrado, né? Que daí, aí nós vamos pra cima. Aí eu até vou até o local. Mas até agora tá nos lugares aí onde que é difícil acesso, né? Beleza? E do resto, tudo em ordem aí? Trabalhando muito, ó.
0: Trabalhando muito, graças a Deus, e a bandidagem também trabalhando bastante, né? Falta a polícia trabalhar um pouco agora, né? Tem uma imagem mais recente aí do local onde está o celular do mapinha lá. A gente tem essa imagem. Mas, como disse o Ney, na Galeria Pajé, ali naquela meiuca, ali no Centro Velho de São Paulo, que é um ninho de celular roubado e furtado, né, Vicente?
2: Verdade, Agostinho. Aquela região ali do centro de São Paulo. Inclusive, deixa eu contar uma coisa para você. Conte. Há alguns meses, a gente tava fazendo uma compra, eu e minha esposa. Tomamos um carro de aplicativo e ela, por lapso, esqueceu o celular no táxi. Quando nós paramos na loja para comprar, era um veículo que a gente estava comprando. E lembramos na hora, alguns minutos depois, ela lembrou, meu celular onde está e tal. Aí ela ligou para o celular, o motorista já estava na Santa Ifigênia, na região da Santa Ifigênia, ali. E eles não fizeram um uso pior do telefone, porque eles não conseguiram desbloquear. Não conseguiram a senha dela para botar o telefone para funcionar. Resultado, para encurtar a história, tive que pagar R$250 para o cara devolver o celular que ela tinha esquecido dentro do carro de aplicativo. Dorme com um barulho desse.
0: É isso. Então, olha só, será que alguém pode fazer alguma coisa? Alguma autoridade que está ouvindo a gente aí pode ajudar? Porque está ficando chato mesmo, né? Assim, primeiro que a fragilidade da nossa segurança... no dia a dia, o policiamento ostensivo, que talvez pudesse evitar alguns desses furtos, essa fragilidade é evidente, né? Então a menina tá andando com o celular na mão, passa um cara de bicicleta e leva embora. Então essa etapa já foi vencida, infelizmente a bandidagem conseguiu pegar esse celular, mas está fácil para resgatá-lo. Então assim, pelo rastreamento que o Ney passou pra gente aqui, ó, tá na rua Barão de Duprá, 315, olha lá, agora tá na tela aí, ó, pra você que tá acompanhando no YouTube. Barão de Duprá, 315, no centro de São Paulo. Se alguém puder dar um pulo lá, eu garanto pra vocês que tá lá e que vocês vão achar do ladinho dele um monte de celular.
2: Com certeza.
0: Um monte de celular. Então, se alguém puder ir até lá e dar uma verificada, chega lá, verifica se tem origem do celular, com os aparelhos e tal, vai encontrar o celular do Ney, que ficou feliz porque viu que ele ainda existe o celular, mas está chateado porque ninguém vai lá para resgatar esse patrimônio que é tão importante, né? Mais do que o aparelho, que já é caro, já é bem caro, é o que ele representa e tal, e as informações que ele guarda, que são bastante valiosas, tá certo? É isso aí, 9h43, vamos para Brasília. Brasília, onde tudo acontece ou não acontece também, às vezes não acontece também, né? Mas a Priscila Mazenotti está lá para acompanhar tudo. Como é que estão as coisas por aí, Priscila? Bom dia.
5: Oi, Agostinho. Bom dia para você. Bom dia também para quem acompanha a gente no Alô Brasil desta quinta-feira. Pois é, onde tudo acontece e às vezes onde nada acontece, né? Porque vai dando quinta-feira, o pessoal já vai indo para os estados, já vai fazendo aquelas articulações, né? A gente está acompanhando aí o relator da PEC 6x1, o Léo Prats, que está fora naquele seminário que ele participa, enfim, né? Naquelas... viagens que a comissão tem feito para ouvir as pessoas, né? No fim de semana ele vai para Manaus, hoje está em Belo Horizonte, e aí o que que a gente quer saber dele, Datena? Agostinho, o que que a gente quer saber dele? A gente quer saber como é que está sendo feito esse relatório da PEC 6x1 que ele promete entregar na segunda-feira. No domingo ele deve ter algumas reuniões para tentar afinar esse texto. A gente sabe que tem uma emenda, foram apresentadas duas emendas, uma delas é a que abre terreno para que a jornada chegue a 52 horas semanais, né? Ela prevê, assim, 30% a mais do que as 40 horas semanais.

0: mais isso de acordo com acordo coletivo, convenção das categorias. Foi uma emenda apresentada pela oposição, né? E aí, diante da repercussão, os partidos retiraram apoio a essa proposta, mas, de qualquer forma, a gente sabe que está aquela briga com relação a isso, né? Oposição aí lutando contra o fim da escala 6x1, querendo inclusive aumentar a jornada semanal de trabalho, querendo impor aí uma regra de transição de até 10 anos. O governo já aceita negociar, alguma transição tem que ter, né? Porque faz parte aí do jogo de para você não, nem 8 nem 80 para conseguir garantir a aprovação dessa proposta. E aí, segunda-feira, elaboração do relatório. Eu estou em contato aqui com o relator, que está lá em Belo Horizonte, depois deve falar com a gente para detalhar um pouco aí o que que está no radar dele, o que que está no cenário dele em termos de relatório final da PEC 6x1, Agostinho.
1: É isso. Ontem a gente conversou aqui, o Datena, a gente conversou com a deputada Érica Hilton, né, que está na linha de frente desse projeto. Bom, ela é muito eloquente, enfim, e tal, e estava defendendo com unhas e dentes. Porque o que está pegando mesmo é isso, né, essa transição. Pô, 15 anos de transição é brincadeira. Aí tá, né? Agora, eu não sei, Priscila, você que está sentindo mais de perto, teve um momento que eu achei que ia passar com alguma facilidade. Agora eu já estou meio preocupado, Priscila.
0: Todos estamos preocupados, né? Até quando ele adiou a apresentação do relatório, né? Que estava para quarta-feira passada, jogou para segunda-feira. O tempo é curto, a promessa, o combinado é votar até sexta-feira agora, né? Para dar tempo de encaminhar para o Senado até sexta-feira agora, sexta-feira que vem, sem ser amanhã, né? Dia 29. E a gente não sabe como é que vai ser isso, porque a ideia é votar na comissão na terça, se tiver pedido de vista, concluir a votação na comissão na quinta, e Hugo Mota pretende já encaminhar direto para plenário. Qual que é o BO da história, falando assim, bem, né, bem claro? É que é uma PEC. Uma PEC são dois turnos de votação, Agostinho. E aí tem que ter o prazo, o intervalo entre uma votação e outra. Claro que eles podem aprovar requerimento de quebra desse prazo, né? Quebra de interstício que chama, para votar tudo na sequência. Mas aí já na quinta-feira à tarde, na sexta-feira, para encaminhar para o Senado, e não tem acordo com relação a essa regra de transição, né? O governo, a gente quer uma regra curta, um prazo de transição curto, o mínimo possível, né? O presidente da comissão, na semana passada, eu perguntei especificamente para ele, ele falou assim: a gente quer o mínimo, só assim, o mínimo para a lei entrar em vigor, né? Assim, a lei entra em vigor na data da publicação, ou a lei entra em vigor daqui a 45 dias, como normalmente é o prazo, ou daqui a 60, daqui a 90 dias. E aí a oposição está falando em 15 anos, né? Daqui a 15 anos, como é que vai estar o trabalhador hoje, que é jovem, que é mãe, que é pai, que precisa estar com filho, que tem problema de saúde, daqui a 15 anos vai estar como, né? Para poder entrar em vigor efetivamente essa nova regra. Então, o fim de semana vai ser sim de muita negociação e a gente vai acompanhar, porque a gente quer saber como é que o Léo Prats vai recepcionar aí essas emendas, aumentando a carga horária, a jornada de trabalho, ou reduzindo a jornada de trabalho e regra de transição, Agostinho.
1: É isso, 15 anos, bom, não vou nem falar por mim, né? Daqui 15 anos, sou só o bagaço, não a
0: Sabe
1: menor.
0: lá onde a gente vai estar.
1: Sabe Deus, né? Sabe Deus, né, Vicente?
2: Verdade. E o pior, Agostinho, é que essa proposta indecorosa de emenda aí apresentada pela oposição contava já, até ontem, com 176 assinaturas. Então isso é extremamente preocupante.
1: É isso. A
0: É.
1: deputada Érica Hilton.
0: 176 assinaturas, Agostinho,
1: É,
0: desculpe interromper e
1: imagina.
0: só complementando. São necessárias para uma emenda, são necessárias 171, ou seja, tinha ainda cinco deputados a mais assinando, né? É a emenda do Turra, do Sérgio Turra, do PP, aliás. E aí, ontem, depois de toda essa polêmica, os partidos anunciaram que iam retirar a assinatura de apoiamento dessa emenda, né? Aí a gente está falando de Republicanos, Podemos, PP, o MDB, o PSD, União Brasil e o PSDB e a Cidadania. Então, assim, a maior parte dos partidos retirando a assinatura de apoiamento. Então, aí a emenda não é mantida, o relator não vai adotar no relatório final dele.

0: mas tem uma outra emenda também do PP falando dessa história de regra de transição de 10 anos, que está lá, continua com apoiamento. Então, né, assim, quer dizer, precisa de muita repercussão, precisa das pessoas falando, né, até a gente da imprensa falando, olha, porque o que que essa emenda previa, Agostinho? Vamos só explicar aqui. Ela não é que ela fala assim, a jornada vai aumentar de 40 para 44 para 52 horas semanais. É que ela falava assim, de acordo com convenção coletiva, com acordo das categorias, a jornada de trabalho pode ser até 30% a mais do que previsto na emenda. Então, assim, 30% a mais de 40 horas dá essas 52 horas. E a gente sabe que acordo, convenção coletiva, o lado mais fraco, na maioria das vezes, é o do trabalhador, né? Não ia ter ali muita margem para negociação. Por isso que a gente fala que abria caminho para adoção dessa jornada e para tudo quanto é categoria, gente, serviço, segurança, construção, todas essas categorias é o que está tudo lá na emenda. Então, foi retiradas as assinaturas. Léo Prates não vai recepcionar essa emenda, mas as negociações continuam.
1: É isso. Olha, é um perigo mesmo, hein? É um perigo. Pode ser um tiro no pé. A gente tá comemorando aqui, vai aprovar e
0: Exatamente.
1: tal. Daqui a pouco eles botam um jabuti lá que abre um flanco enorme para piorar a situação. Ontem a deputada Érica Hilton falou que ela tem nas redes sociais dela uma lista lá com os deputados, com os congressistas que estão se colocando contra o trabalhador. Porque é disso que se trata. Aqui não vamos fazer, não vamos ficar floreando nada. É quem é a favor do trabalhador e quem é contra o trabalhador. É disso que se trata. Então vamos ficar muito atento. A deputada tem esse trabalho. Vamos ficar nós aqui também indicando o nome desses parlamentares que vão escolher o lado deles. Tá tudo certo. Escolham os seus lados aí. Agora, depois vem a contracarga. Aí quem gostou do posicionamento do parlamentar, vota na eleição, porque é isso também. Aí, se é para jogar o jogo, a gente joga. Vai ter eleição já já, a gente vai ver quem puder mais chora menos. Tá certo,
0: E
1: Priscila?
0: esse é um assunto que o brasileiro não pode ter memória
1: É.
0: curta, né? Nós estamos ainda 21 de maio, a eleição é no começo de outubro, faltam 5 meses, mas não pode esquecer, tem que ficar de olho como é que o seu deputado, como é que o seu senador vai votar nessa PEC, se você tem interesse, né, na aprovação dessa proposta, para depois dar resposta nas urnas, porque o melhor jeito da gente responder a uma atividade do parlamento é nas urnas,
1: É
0: seja
1: isso.
0: de que lado for.
1: Exatamente. E eu vou falar o que eu já disse aqui. Acho que está faltando povo na rua. Acho que falta povo na rua. Para mostrar com ordem, né? Lógico, respeitando tudo, as normas, né? Ocupando áreas que são liberadas pelas prefeituras e tal, mas lotando as cidades, as capitais, as pequenas cidades, as médias cidades, tudo, para a gente mostrar que lado nós estamos. Porque esse pessoal sente o bafo na nuca. Eles sentem isso. Eles não são loucos. Não são loucos, eles não são, não. Então a gente tem que mostrar o nosso posicionamento agora, porque está na hora. Eleição é bom para tudo, inclusive para a gente fazer valer os nossos direitos. Tá certo, Priscila?
0: Tá certo, gente. Bom trabalho aí para todo mundo.
1: Valeu, Priscila Mazenotti falando ao vivo, direto de Brasília, Vicente, manda aí.
2: Só corroborando isso que você falou, que você
1: Eu
2: acabou de
1: gosto quando você
2: falar a
1: fala só
2: respeito
1: corroborando.
2: de.
1: Eu acho bacana
2: É
1: isso.
2: bacana,
1: Corroborando,
2: legal.
1: eu acho muito legal, não é, Ricardo? Legal pra
2: No que
1: caramba.
2: diz respeito à
1: Vai.
2: mobilização, ontem, Agostinho,
1: É.
2: já houve alguma manifestação aqui na cidade de São Paulo. Estudantes das universidades estaduais paulistas realizaram ontem uma grande marcha pelas ruas da capital em defesa da educação pública e contra políticas do governo estadual. O ato reuniu alunos e funcionários da USP, Unesp e Unicamp, que estão em greve, Agostinho, há cerca de um mês. Segundo os organizadores, aproximadamente 30 mil pessoas participaram da mobilização, o que não é pouca gente. A manifestação começou no Largo da Batata, na zona oeste de São Paulo, aqui no bairro de Pinheiros, e seguiu até o Palácio dos Bandeirantes, sede do governo paulista. O trajeto passou pelas avenidas Faria Lima, Cidade Jardim e Morumbi, causando impacto no trânsito durante toda a tarde e início da noite. Os estudantes reivindicam melhorias na infraestrutura universitária, ampliação implantação de políticas de permanência estudantil e contratação de funcionários para o Hospital Universitário da USP. Entre as críticas apresentadas, isso é muito importante, durante o ato, também estavam a privatização da Sabesp, das linhas da CPTM e do metrô, além da ampliação de pedágios no modelo Free Flow e denúncias de violência policial nas periferias. As reitorias das universidades afirmam manter diálogo com os estudantes e dizem que as reivindicações serão debatidas nos próximos dias.
1: É isso, está faltando debate mesmo. Aliás, essa reação dos estudantes aconteceu porque as reitorias simplesmente cancelaram o debate. Se recusaram, não vamos discutir isso não. É o que está, é o que tem aí e já era. É, eu estava ouvindo, né? Parte da nossa imprensa também, eu vou te falar, viu? Tem um discurso que eu não sei a que interesse atende, mas falando, ah, não, porque o direito à manifestação é lícito, né? Ninguém pode negar, né? Sim. As pessoas não podem negar, o óbvio também, não, pode manifestar, direito à greve também é legal. Desde que, aí quando bota desde que, é que você não quer que tenha manifestação, que não tenha greve, não tenha nada, porque não pode parar o trânsito. Bom, é ruim mesmo, né? Eu ontem fiquei parado no trânsito, acho que até talvez em consequência dessa manifestação dos estudantes da USP. Agora, a gente prefere o quê? O que você prefere? É legal ficar parado no trânsito? Não, não é legal. Mas adianta você fazer uma manifestação onde? No Parque do Ibirapuera? Não, exatamente, né? Manifestação, desde que o mundo é mundo, só tem resultado se você causar alguma reação do entorno. Você tem que causar algum estrago, para dizer o português claro. É isso. Agora, se o poder público se fecha, o governador do estado, Tarcísio de Freitas, fica lá no palácio dele, e não consegue prestar atenção no que está acontecendo na principal universidade do país, uma das maiores do mundo, então aí eu lamento profundamente. Tem que ir na porta dele lá mesmo para chamar a atenção dele de que algo precisa acontecer. Não é pouca coisa a USP, a Unicamp e a Unesp, três centros de excelência, estarem parados porque os estudantes não têm condição, e não têm condição mesmo. Eu vi as imagens. Se você não viu, procura. As imagens, por exemplo, do CRUSP, que é o local onde os estudantes que são de fora de São Paulo moram lá dentro, né? Unidades habitacionais que existem para atender esses estudantes. Estão largados. Os apartamentos estão largados. É uma vergonha para São Paulo, para o país. Sem iluminação, com infiltração, mofo, vazamento de gás. Olha, vai acontecer, espero que não, mas vai acontecer uma tragédia ali, aí vão dizer, ah, não sabia e tal, não sei o quê, vou fazer uma apuração. Olha, o governador Tarcísio de Freitas, que fala tanto de assuntos que talvez não digam respeito ao governo de São Paulo, e pode falar, porque é um homem público, tem direito de falar, ele tem que cuidar da cozinha dele. E o essencial para ele hoje é cuidar da segurança pública de São Paulo e cuidar da educação de São Paulo. Aliás, a educação de São Paulo está largada. Se você fizer uma pesquisa, e foi feita já, entre estudantes e professores da rede estadual de ensino, olha, a popularidade do Tarcísio está que nem a do Trump. Está por aí, mais ou menos por aí. Então ele que abra o olho enquanto há tempo, tá bom? Aliás, estamos sem tempo, né, Karina? Estamos bem sem tempo. Rapidinho, Luiz Filho de Maceió, você tem um minutinho e meio, Luiz. Bom dia para você.
3: Bom dia, Agostinho. Rapidinho, mais uma notícia chocante, viu, Agostinho? As mortes de dois policiais civis aqui em Alagoas, dentro de um veículo, dentro de uma viatura, no sertão de Alagoas, em Delmiro Gouveia, chocou todo o estado. Iago Gomes Pereira, de 33 anos, e Denivaldo Jardel Lira Moraes, de 47 anos. Os dois foram baleados na cabeça, um na nuca e outro na cabeça, por um próprio colega de farda, Gildaté Góes Moraes, sobrinho de 61 anos, que foi preso momentos depois na residência da sua companheira na cidade de Delmiro Gouveia. Os três estavam em serviço, tinham ido até a cidade de Piranhas, também no sertão de Alagoas, para cumprir um mandado de prisão por falta de pagamento de pensão. Encontraram o suspeito, ele fez o pagamento devido e foi liberado. Então, eles ficaram na cidade de Piranhas para jantar, e durante o jantar tomaram pelo menos 6 rodadas de chope. E depois disso, então, decidiram voltar para Delmiro Gouveia. O Gildaté, que é o indiciado por atirar nos colegas, foi no banco de trás. E ao chegar na cidade de Delmiro Gouveia, acabou cometendo o crime. É o que demonstra os indícios primeiros aqui dessa situação. Detalhe é que o Gildaté em seu depoimento, disse que não lembra de nada que aconteceu. Só lembra de ter saído da cidade de Piranhas e ter voltado.

0: para Delmiro Gouveia. Quando deu por si, segundo o relato que ele fez ao delegado da cidade, ele se localizou apenas quando já estava chegando no meio da rua e identificou a cidade de Delmiro Gouveia, mas não lembra de fato do que aconteceu dentro do veículo, mas afirma que estava no carro com os dois colegas mortos. E infelizmente agora a Polícia Civil investiga esse caso que chocou o estado inteiro.
1: Tá certo.
0: Infelizmente, Agostinho.
1: Uma tragédia. Obrigado, Luiz. Grande abraço. Acabou, pessoal. Acabou. Só dá tchau mesmo. Valeu por tudo aí. Amanhã estamos de volta a partir das 8 com José Luiz da Atena no Alô, Alô Brasil. Valeu. Bom dia para todos nós. Tchau, tchau.
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4: Agora são 10 horas no horário de Brasília. Muito bom dia, eu sou Daniel Ito e este é o Nacional Notícias com um destaque do momento. Falar da advogada e influenciadora digital Deolane Bezerra e outras 5 pessoas que foram presas hoje, viu, por suspeita aí de ligação com o PCC, o primeiro comando da capital. Mais informações sobre essa história com o repórter Renato Ribeiro, ao vivo aqui no estúdio. Renato, o que você conta? Boa tarde para você.
5: Bom dia, né, Daniel?
4: Bom dia, perdão.
5: Vamos lá. A influenciadora Deolane e os demais foram alvos da Operação Vernix, que investiga os crimes de organização criminosa e lavagem de dinheiro por meio do uso de empresas de fachada, pessoas usadas como laranjas, além da compra de imóveis e carros de luxo. Os agentes apuram ligações dos suspeitos com Marcos Williams Herbas Camacho, conhecido como Marcola, e apontado como chefe do PCC, que está preso e também foi alvo da operação.
4: Certo.
5: As investigações revelaram uma engrenagem financeira milionária usada para lavar dinheiro da alta cúpula da facção. O secretário de Segurança Pública de São Paulo, Nico Gonçalves, deu detalhes das ações envolvendo a influenciadora Deolane Bezerra.
6: Agora cumprindo novamente o mandado de prisão contra ela, né? Tem outras pessoas ligadas ao Marcola. Estão fazendo apreensão de automóveis, tem muito dinheiro apreendido. Tá, o parceiro dela, que também que cuida das redes sociais dela, da influenciadora, também está sendo preso. Enfim, uma operação grande que partiu da Polícia Civil junto com o Ministério Público.
5: E entre os presos, Daniel, também está Everton Souza, conhecido como Player, apontado como operador financeiro da organização. Uhum. Outro suspeito foi preso na Bolívia e 2 investigados que estariam na Itália e na Espanha tiveram a inclusão solicitada na lista vermelha da Interpol. Daniel?
4: Então tem gente que ainda não foi presa, né? Mas a influenciadora Deolane foi presa, portanto, pela Polícia Civil de São Paulo. Renato, te dei boa tarde aqui, né? Quem começa o dia muito cedo, né, acaba perdendo um pouquinho a conta.
5: É verdade.
4: Do horário. Mas é bom dia para você, bom dia também para quem tá na escuta. O Renato segue apurando esse caso e a gente traz mais detalhes ao longo da programação. Agora são 10 horas e 2 minutos. Esse foi o Nacional Notícias. Mais informações ao meio-dia no Repórter Nacional.
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2: 2 horas de boa música sem parar aqui na nossa Rádio Nacional. Quinta-feira, 21 de maio de 2026, eu sou a Fátima de Mello. Mesa de som, Egberto Martins. Você aqui com a gente, ouvindo para começar o nosso Expresso. Marcos Vale e Joyce. Valeu!

0: Beth Carvalho, Coração Leviano, Daúde, Canto de Ossanha, Gal Costa, Meu Bem, Meu Mal.
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0: Milton Nascimento, Portal da Cor.

0: Roberta Sá, mais alguém? Amanda Magalhães, o amor te dá. Zélia Duncan, Enquanto Durmo, de Zélia e Christian Noyens.
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0: Vinícius Cantuária, cheio de amor.

0: Paula Lima, eu quero ver você no baile. Alceu Valença dele, Te Amo Brasília. Vinícius Cantuária, de Vinícius, cheio de amor.
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0: Tim Maia, a festa do Santo Reis.

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2: 2 horas de boa música, sem parar. Vamos ouvir Cris Delano, O Ronco da Cuíca.

0: Celso Fonseca, beleza. Djavan do Não Dou, Cris Delano, Ronco da Cuíca, de João Bosco, Aldir Blanc.
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0: Sérgio Sampaio, eu quero é botar o meu bloco na rua.

0: Paulinho Musk, Martinalha acordando, Luciana Mello como um caso de amor, Sérgio Sampaio, eu quero botar meu bloco na rua.
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0: E tá ali agora, Balada do Louco.

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0: Secos e Molhados, Flores Astrais, Belchior, Medo de Avião, Trio Mocotó e Bossa Cuca Nova, Vai Levando.
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0: E agora tem a Melinha, Dia Branco.

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1: Meio-dia em Brasília.
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1: Olá, muito boa tarde a você que nos escuta de todo o Brasil. Está no ar o Repórter Nacional, que tem hoje os seguintes destaques. Operação Vernix, em São Paulo, prende 6 pessoas suspeitas de ligação com o PCC. Entre os presos está a advogada e influenciadora Deolane Bezerra. E mais...
3: Polícia Federal realiza operação contra organização criminosa responsável por esquema de pirâmide financeira em escala global. Agentes cumprem mandados nos estados do Rio e de São Paulo.
4: Deputados aprovam pena de prisão para quem aumentar preços de combustíveis de forma abusiva.
5: Plataforma digital reúne mais de 150 iniciativas de educação antirracista praticadas no mundo.
6: Simpósio discute a importância do acervo e o futuro da mídia sonora no Brasil.
1: É tudo isso e muito mais aqui no Repórter Nacional, produzido pela nossa equipe de radiojornalismo aqui da EBC, Empresa Brasil de Comunicação. Estamos ao vivo nas emissoras da Rádio Nacional, em Brasília, São Paulo, Rio de Janeiro, Amazônia, Alto Solimões, São Luís, Recife e, claro, também nas emissoras parceiras de todo o Brasil com a nossa Rede Nacional de Comunicação Pública. Eu sou Daniel Ito e você acompanha agora as principais notícias desta quinta-feira, 21 de maio de 2026.
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1: E a gente começa esta edição do Repórter Nacional já destacando a prisão da advogada e influenciadora Deolane Bezerra, hoje, durante a Operação Vernix, em São Paulo. São 6 pessoas presas, suspeitas de ligação com o PCC, a organização criminosa. Renato Ribeiro está aqui ao meu lado no estúdio, ele que está acompanhando esse assunto desde as primeiras horas da manhã, né, Renato? E traz então mais detalhes dessa investigação e da operação para a gente. Muito boa tarde para você, meu amigo.
7: Muito boa tarde, Daniel. A influenciadora Deolane Bezerra e os outros suspeitos foram alvos aí dessa operação que investiga os crimes de organização criminosa e lavagem de dinheiro por meio do uso de empresas de fachada, pessoas usadas como laranjas, além da compra de imóveis e carros de luxo aí envolvendo o PCC, o primeiro comando da capital. Uhum. E a justiça determinou o bloqueio de R$327 milhões e o sequestro de 17 automóveis e 4 imóveis vinculados aos investigados. Os agentes apuram ligações dos suspeitos com Marcos Williams Herbas Camacho, conhecido como Marcola, líder do PCC, que já está preso. Sim. E que também foi alvo dessa operação. Uhum. Daniel, que é realizada aí pela Polícia Civil, pelo Ministério Público de São Paulo. As investigações revelaram uma engrenagem financeira milionária usada para lavar dinheiro da alta cúpula da facção. Além da influenciadora de Marcola, foram cumpridos outros 4 mandados de prisão, sendo 2 fora do país, um da Bolívia e outro na Espanha, e outros 2 esses 2 fora do país, né, e 2 também aqui no Brasil. Uhum. E o secretário de Segurança Pública de São Paulo, Nico Gonçalves, deu detalhes das ações envolvendo a influenciadora Deolane Bezerra.
8: Agora cumprindo novamente o mandado de prisão contra ela, né? Tem outras pessoas ligadas ao Marcola. Estão fazendo a pressão de automóveis, tem muito dinheiro apreendido. Tá, o parceiro dela, que também que cuida das redes sociais dela, da influenciadora, também está sendo preso. Enfim, uma operação grande que partiu da Polícia Civil junto com o Ministério Público.
7: Daniel, a investigação começou em 2019, após a apreensão de bilhetes dentro de uma cela da Penitenciária 2, no interior da cidade de Presidente Venceslau, interior paulista. E os documentos indicavam a atuação de lideranças criminosas e supostas ameaças contra agentes públicos. E aí constavam aí ordens do Marcola para poder praticar ali atentados contra agentes públicos. Oxe. E havia citação, Daniel, de uma mulher da transportadora que teria levantado aí endereços desses agentes públicos que seriam alvos desses ataques. E aí, a partir dessa informação, os policiais chegaram a uma empresa na cidade de Presidente Venceslau, que é apontada como o braço direito da facção para lavagem de dinheiro. E o que, que mostrou essa investigação em relação a Deolane? Que vem mostrando, né, Daniel? Uhum. Que ela foi identificada aí como beneficiária desses valores aí oriundos dessa transportadora que fazia essa lavagem de dinheiro, né? Os quais eles foram recebidos em contexto de acerto e fechamento financeiro e não como remuneração por serviços advocatícios ou qualquer outra contraprestação lícita identificável. Aí apresenta, aí, segundo os investigadores, perfil característico de integrante do núcleo financeiro da organização com elevada capacidade de movimentação econômica e projeção pública. E após a ação, a

0: A Danielle Bezerra, que é irmã, da Deolane,
1: Sim.
0: né? Ela afirmou que pelas redes sociais que a prisão nasce cercada de ilações, narrativas e perseguições que já se repetem há tempos. Segundo ela, mais uma vez tentam transformar suposições, verdades e manchetes em condenações, mas que seguirá confiando na verdade, na justiça e no direito de defesa. Daniel.
1: É, porque as investigações seguem, né, Renato? E a gente com certeza acompanha aí os desdobramentos dessa operação e dessa possível ligação, então, de acordo com a polícia, entre a influenciadora, a Deolane Bezerra, e o PCC, o primeiro comando da capital. Renato Ribeiro, obrigado, viu, pelas informações, apurações feitas aqui ao longo desta manhã. A gente segue falando de polícia, de operações policiais aqui no Repórter Nacional, porque a quinta-feira tá quente aí na questão relacionada à criminalidade. Agora a gente vai ao Rio de Janeiro, onde agentes federais realizam hoje mais uma etapa da Operação Fortuito para combate de esquema de pirâmide financeira internacional e lavagem de dinheiro. É muita grana. A justiça já bloqueou 300 milhões de reais em bens dessa organização criminosa que está sendo investigada e que foi alvo dessa operação hoje, portanto. A Priscila Terezo, lá da capital fluminense, está em contato com a gente e tem mais detalhes então da Operação Fortuito. Priscila, muito boa tarde para você.
2: Oi, Daniel. Boa tarde para você. Boa tarde a todos. Os agentes da Polícia Federal estão nas ruas para cumprir quatro mandados de busca e apreensão e oito de prisão contra investigados na Operação Fortuito 4, aqui no Rio de Janeiro e também em São Paulo. O objetivo da ação é o combate a uma organização criminosa que pratica lavagem de dinheiro e crimes financeiros, como um esquema de pirâmide financeira em escala global, com atuação aqui no Brasil, no Japão e na Ucrânia. A justiça também determinou o bloqueio de 300 milhões de reais em bens do grupo investigado, entre imóveis e embarcações. Segundo as investigações, após a prisão em flagrante de uma mulher por posse ilegal de arma de fogo em maio de 2024, foi verificado que os alvos operavam um estruturado esquema de pirâmide. Os policiais também descobriram diversos bens móveis e imóveis registrados em nome de terceiros, o que evidencia a prática da lavagem de dinheiro. Os investigados podem responder por crime contra o Sistema Financeiro Nacional, organização criminosa e lavagem de dinheiro. Daniel, volto contigo.
1: Perfeito, Priscila Terezo, muito obrigado, viu, pelas informações ao vivo. Bom trabalho para você aí no Rio de Janeiro. Mudando de assunto agora para falar da PEC da escala 6x1, o fim da escala 6x1, aguardado aí por milhões de trabalhadores de todo o país. Discussão que continua no centro das atenções lá no nosso legislativo, aqui na capital do país. Priscila Mazenotti está aqui ao meu lado no estúdio. Priscila, muito boa tarde para você. Como é que está a situação na Câmara, reta final aí das discussões?
3: Reta final, viu, Daniel? Boa tarde para você e boa tarde para os ouvintes. Isso porque o relatório vai ser apresentado na segunda-feira. Hoje a comissão especial está lá em Belo Horizonte, no fim de semana vai estar em Manaus, ouvindo categorias, especialistas, empresários. O relator, o deputado Léo Prates, está afinando o texto final, que vai ser apresentado na segunda-feira. No domingo, inclusive, ele deve passar o dia todo em reuniões. O que que está pegando, Daniel? A
1: Sim.
3: questão da transição, né? Tem emenda falando em 10 anos de transição. O Léo Prates está conversando para ver o que que vai ter de prazo ali, mas já avisou. Aquela emenda que permite ampliar a jornada semanal para até 52 horas, emenda encabeçada pelo deputado Sérgio Turra do PP, não vai ser acolhida, viu? Ela previa que a partir de negociação coletiva poderia ter essa jornada de 52 horas semanais, Dani, o que dá, fazendo uma conta simples aí, trabalhando 5 dias por semana, dá mais de 10 horas, quase 10 horas e meia de trabalho por dia.
1: Puxa.
3: Só de trabalho, só sem contar ônibus, transporte público e a raiva que muita gente passa em engarrafamento, né,
1: Verdade,
3: Dani?
1: Priscila.
3: Pois é. Aí, essa emenda também reduzia de 8% para 4% a contribuição patronal do FGTS e foi assunto de todo dia de ontem e ainda no dia de hoje. Depois que o relator disse que não ia acolher essa emenda, pelo menos 7 partidos anunciaram a retirada de assinaturas, ou seja, a emenda não vai ter nem apoiamento para ser mantida, ela tinha 176 assinaturas, 5 a mais que o mínimo, e aí todos os partidos de oposição assinaram esse apoiamento e depois retiraram a assinatura, inclusive só depois da polêmica, né?
1: Sim.
3: O relato

0: ator aproveitou para fazer um apelo. Ele disse o seguinte: gente, vamos focar no que importa, né? As especificidades vão ser discutidas depois em lei ordinária.
1: Eu só quero que vocês não transformem, e esse é o apelo que eu faço, o acessório em principal. Vocês estão focando na transição e estão esquecendo do direito. O direito que nós estamos dando a vocês é histórico. Então, assim, vamos todo mundo dar a mão nesse momento, é o apelo que eu faço. Eu não estou aqui contra ninguém, eu não estou querendo favorecer ninguém.
0: Pois é, agora vamos falar um pouquinho do que vai estar no relatório. O Léo
2: Certo.
0: Prates disse que defende fortemente que quem ganha acima de R$ 16 mil e é PJ, né, pessoa jurídica, no caso, não fique submetido à escala de jornada semanal, a horário semanal, a carga de 40 horas, fica fora dessa escala, passa a ter os direitos previstos na CLT em contrapartida, né? Isso excluindo dessa possibilidade o serviço público, segundo ele, a ideia é incluir na CLT os executivos das empresas, o pessoal que tem salário mais alto aí, que trabalha nesse esquema de PJ, né?
2: Sim.
0: A fiscalização ficaria a cargo da Justiça do Trabalho, mas o fato é que isso tudo ainda vai ser ajustado durante o fim de semana. O relatório vai ser apresentado na segunda às 5 horas da tarde, já tem reunião convocada para isso. E, por enquanto, pelo menos, está mantida aí a votação em plenário dos dois turnos, porque é uma PEC, uma proposta de emenda à Constituição, até sexta-feira da semana que vem, dia 29, Dani. Então, a gente vai acompanhar aí com uma lupa para saber o que vai estar, enfim, nesse relatório da PEC 6x1.
2: É, a semana que vem vai ser a semana derradeira na Câmara dos Deputados, né, Priscila?
0: Exatamente.
2: Perfeito. Muitíssimo obrigado pelas informações sobre o fim da escala 6x1 em discussão
0: mais, gente.
2: No Congresso Nacional. Boa tarde para você, Priscila. Meio-dia e 12. Mudando de assunto agora para falar do preço do combustível, assunto que interessa, claro, a todo mundo, né? E a notícia é que a Câmara dos Deputados aprovou um projeto de lei que prevê, olha só, a prisão por alta no preço da gasolina sem justa causa. Gabriel Brum está aqui ao meu lado no estúdio. Explica para a gente, Gabriel, como é que funciona isso. Muito boa tarde para você.
3: Boa tarde, Daniel. Boa tarde a todos. É uma iniciativa aí para barrar preços abusivos, né, nos combustíveis. O projeto aprovado foi um substitutivo relatado pelo deputado Merlong Solano, do PT do Piauí. Ele trouxe alterações em relação ao texto original enviado pelo governo federal em abril para tornar essa situação crime de contra a ordem econômica. Então é o seguinte, a proposta prevê 2 a 4 anos de prisão para quem aumentar preços de combustíveis de forma artificial e sem fundamentos econômicos verificáveis. Aí entrariam fatores como custos de produção, distribuição, importação, tributários e tudo mais. E a pena pode ser aumentada de 1/3 até a metade por 2 agravantes. Se ocorrer em contexto de calamidade pública ou crise de abastecimento ou for praticada por uma empresa dominante no mercado. Uhum. O relator do texto, no entanto, tirou a expressão instabilidade relevante do mercado fornecedor, que seria o caso que a gente está vivendo agora com a guerra no Irã.
2: Verdade.
3: Bem, quando enviou o texto ao Congresso, o ministro da Justiça, Wellington César Lima e Silva, afirmou que a elevação injustificada de preços gera dano social porque repercute em toda a cadeia produtiva, transportes, alimentos e serviços. Bem, o projeto foi aprovado na Câmara, segue para o Senado e, se for aprovado, aí vai para a sanção presidencial para começar a valer, Daniel.
2: É, se passar toda essa tramitação, então, pena de 2 a 4 anos de prisão por aumento no preço da gasolina sem justa causa, portanto. Gabriel Brum aqui com a gente, muito obrigado, viu, pelas informações ao vivo. Agora meio-dia e 14. Estamos no mês de maio, marcado por datas simbólicas de combate ao racismo e que também ganha destaque aí com o lançamento de uma plataforma global voltada à educação antirracista. Claro, porque o racismo precisa ser combatido também na nossa cultura, não é mesmo? Quem explica pra gente é o repórter Madison Euler, que está na linha. Madison, muito boa tarde para você.
4: Boa tarde para você, Daniel, e para os ouvintes. Essa plataforma, ela reúne iniciativas de educação antirracista desenvolvidas em diferentes países. Ela se chama GARJ, que é uma sigla aí pra, em inglês, para Aliança Global para a Justiça Racial na Educação, que pode ser acessada pelo endereço antiracisteducation.org, mas que lá a página também está com as informações em português. Esse projeto funciona com uma rede internacional de pesquisa e defesa de direitos, reunindo experiências educacionais antirracistas de várias partes do mundo, criando uma base única de evidências para incorporar a justiça racial nas políticas

0: educacionais globais, auxiliar os pesquisadores e criar uma fonte colaborativa de políticas públicas antirracistas. Essa iniciativa tem entre os organizadores a Universidade de Bristol, na Inglaterra, e conta também com colaboradores de países como os Estados Unidos e do Brasil. A plataforma GARGE, inclusive, tem suas inspirações em uma iniciativa aqui do Brasil, que é o SETA, o Sistema de Educação para uma Transformação Antirracista, que foi criado em 2021 com a missão pioneira de desenvolver o primeiro sistema de educação pública antirracista no Brasil. No site da Aliança Global é possível acessar um mapa com mais de 150 iniciativas em andamento pelo mundo, entre elas a Coalizão Nacional de Educação para Jovens Indígenas da Austrália, o Coletivo para Eliminar o Racismo do México e o CUNAC, que é a Coordenação Nacional de Articulação das Comunidades Negras Rurais Quilombolas aqui do Brasil. Além de conhecer a lista com os perfis das ações mundiais, Daniel, para uma educação antirracista, essa plataforma também disponibiliza as pesquisas e materiais pedagógicos para acesso e download. Volto com você.
1: Perfeito, Madison Euler, muito obrigado pelas informações para a gente aqui no Repórter Nacional. Meio-dia 16, quase 17 agora, a hora certa em Brasília. Fique ligado, você vai ouvir ainda hoje.
2: Operação da Polícia Federal e da Controladoria Geral da União investiga suspeitas de fraude e superfaturamento na compra de merenda escolar em Ilhéus, na Bahia.
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1: E a gente se dirige agora ao norte do país, vamos até Manaus, capital do Amazonas, porque, olha, a população está preocupada lá, viu? O Rio Negro superou a cota de inundação e a tendência é de que o rio continue subindo, tem riscos aí à população. Vamos com informações de Carlos Araújo, nosso colega repórter da rádio Encontro das Águas, emissora da Rede Nacional de Comunicação Pública.
4: O Rio Negro atingiu a cota de inundação na capital amazonense. Nesta quinta-feira, a medição realizada pelo Porto de Manaus chegou em 27,52 metros, dados que ultrapassam o estabelecido pelo Serviço Geológico do Brasil, o SGB, 27,50 metros, como de inundação. Mesmo assim, de acordo com o SGB, a elevação segue gradualmente, mas em tendência padrão para o período de cheia na região. O serviço também reforça a contribuição das chuvas contínuas para a enchente na bacia do Rio Amazonas, de forma sazonal, refletindo subida nos principais rios. O último boletim do órgão aponta que trechos da calha do Purus e do Rio Negro também continuam a subir. Somente a bacia do Rio Madeira deve apresentar estabilização dentro de alguns dias. Os meses de junho e julho representam o pico da elevação. Em Manaus, o impacto deve chegar ao Centro Histórico, nas proximidades do Mercado Municipal Adolfo Lisboa, a Manaus Moderna, onde se localizam tradicionais feiras da cidade, como a da Banana. A cheia mais severa registrada na cidade ocorreu em 16 de junho de 2021, quando o Rio Negro atingiu o pico histórico de 30,02 metros. Esse recorde superou a enchente anterior, que havia alcançado 29,97 metros no ano de 2012. Mesmo assim, o Manauara se prepara para a construção das marombas, as famosas pontes de madeira que permitem a circulação pelas áreas de comércio intenso. Outro fator interessante é que a cheia severa é registrada após dois intensos períodos de estiagem no Amazonas. De Manaus, do Sistema Encontro das Águas, para a Rádio Nacional, Carlos Araújo.
1: A gente fala agora de economia com um alerta. Olha só, as famílias de baixa renda têm aumento de inflação no mês de abril, com índice puxado pelo aumento na energia elétrica e também nos produtos farmacêuticos. Quem tem os detalhes para a gente sobre isso é o Gabriel Brum, que está de volta aqui no estúdio. É com você, Gabriel.
5: Pois é, Daniel, a inflação desacelerou em abril, menos para as famílias com renda muito baixa, de acordo com essa avaliação do IPEA, que é um Instituto de Pesquisa Econômica Aplicada. Uhum. A gente lembra que o IPCA, Índice Nacional de Preços ao Consumidor, considerado o índice oficial da inflação, ficou em 0,67% em abril, segundo o IBGE, essa é a média geral. De acordo com o indicador de inflação por faixa de renda do IPEA, as famílias com renda menor que R$ 2.300 viram a inflação

0: avançar de 0,85% em março para 0,92% em abril. Isso é quase o quádruplo do que foi para os mais ricos, que têm renda aí superior a R$ 23 mil reais mensais, que viram a inflação em abril ficar em 0,24%. Mas no acumulado de 12 meses, no entanto, as famílias de renda muito baixa continuam com a trajetória de inflação mais suave. E aí o IPEA explicou que os reajustes mais fortes na energia elétrica e nos produtos farmacêuticos foram os responsáveis para a aceleração inflacionária nessa faixa de renda mais baixa no mês passado. Por outro lado, os transportes aliviaram as contas das outras faixas de renda das famílias nas outras faixas, né? Por causa das passagens aéreas e veículos aplicativos que tiveram queda nos preços em abril, Daniel.
1: Perfeito, Gabriel. Muito obrigado pelas informações econômicas aqui no Repórter Nacional. Voltamos à pauta policial aqui para falar sobre suspeitas, olha, de desvio de recursos que eram destinados à merenda escolar, viu? Isso em Ilhéus, no sul da Bahia, dinheiro que era para a comida das crianças, viu? E isso é o que está sendo investigado em uma operação da Polícia Federal e da CGU, a Controladoria Geral da União, como nos conta o repórter Madison Euler, que está de volta. Madison, com você.
2: Daniel, estão sendo cumpridos aí 14 mandados de busca e apreensão que foram autorizados pela primeira vara criminal da comarca de Ilhéus. As ações acontecem em órgãos públicos, endereços de servidores e empresários, além das sedes de empresas investigadas nas cidades de Ilhéus, Itajimirim, Camaçari e Lauro de Freitas. Segundo as investigações, há indícios de irregularidades em contratos emergenciais para fornecimento de alimentos da merenda escolar que somam cerca de 15 milhões e meio de reais. A apuração da Controladoria Geral da União e da Polícia Federal aponta suspeitas de direcionamento na contratação das empresas, fraude na composição de preços e valores acima dos praticados no mercado, um prejuízo aí estimado que ultrapassa 1 milhão e 700 mil reais. A Polícia Federal destacou ainda que diversos desses produtos da merenda foram comprados pela Prefeitura de Ilhéus por preços superiores aos encontrados no varejo, mesmo em aquisição feitas em grande escala, quando os valores normalmente seriam menores. Em nota, a Prefeitura de Ilhéus informou que colabora com as investigações, fornecendo os documentos e as informações solicitadas, e afirmou que atuou com transparência, legalidade e responsabilidade na execução desses contratos relacionados à merenda escolar. Os investigados poderão responder, entre outros crimes, por contratação direta ilegal, frustração no caráter competitivo de licitação e associação criminosa. Volto com você.
1: Perfeito, Matos. Muitíssimo obrigado mais uma vez pelas informações. A gente segue falando de operações policiais aqui no Repórter Nacional, ainda da Polícia Federal. Agora a gente destaca outra que investiga tráfico de pessoas, viu? E exploração de trabalho análogo à escravidão. Os agentes da Polícia Federal cumprem mandados no Sul Fluminense. Quem está lá no Rio de Janeiro com as informações para a gente é Cristiane Ribeiro. Cris, muito boa tarde.
3: Boa tarde, Daniel. Boa tarde aos nossos ouvintes. Daniel, agentes da Polícia Federal fazem hoje a Operação Juro Zero em municípios Pinheiral e Resende, na região sul do estado do Rio de Janeiro. Essa operação é para investigar o tráfico de pessoas e também o trabalho análogo à escravidão. Segundo a PF, cidadãos colombianos foram atraídos ao Brasil com promessas de trabalho no setor de turismo, mas ao chegarem aqui, teriam sido submetidos a condições desumanas. As investigações apontam ainda para um possível esquema de agiotagem, com uso de violência e ameaças para cobranças de dívidas. Na ação de hoje, estão sendo cumpridos 2 mandados de busca e apreensão expedidos pela Terceira Vara Federal de São João de Meriti, município aqui da Baixada Fluminense. Volto com você, Daniel.
1: Muitíssimo obrigado pelas informações. Cristiane Ribeiro, do Rio de Janeiro, com a gente, 12:24. O futuro da mídia sonora e os 90 anos da nossa Rádio Nacional estão entre os temas de um simpósio que está acontecendo no Rio de Janeiro. E a repórter Solimar Luz traz mais detalhes desse encontro, que debate a reinvenção e também a relevância do rádio diante das transformações digitais.
4: Profissionais da imprensa, estudantes, pesquisadores e representantes da radiodifusão pública brasileira se reúnem nesta quinta-feira para o segundo dia do 7º Simpósio Nacional do Rádio. Com o tema Rádio Nacional 90 anos, memória, inovação e futuros da mídia sonora, o encontro acontece no Palácio Gustavo Capanema, no centro da capital fluminense.

0: da EBC, Empresa Brasil de Comunicação, Maria Carnevale.
1: A tecnologia tem que ser trazida para o trabalho, não ser vista como vilão. Mas não tem mágica. Tem um esforço humano, tem que pensar, saber usar e corrigir, ter atenção no processo de correção.
0: O presidente da Fundação Museu da Imagem e do Som, César Miranda Ribeiro, destaca a contribuição da inteligência artificial para o trabalho na instituição.
2: Dali já se nasceram mais de 400 livros e quando se fala num protocolo, é quando a gente traz a responsabilidade para essa nova ferramenta, ela não veio para matar a nossa criatividade, para fazer por nós, ela veio sim para ser uma ferramenta de uso. E isso a gente tem a responsabilidade interna de fazer com que a criação seja própria.
0: O MIS é responsável pela salvaguarda do acervo da Rádio Nacional, que reúne mais de 53 mil itens. Da Rádio Nacional, no Rio de Janeiro, Solimar Luz.
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4: Taça Libertadores, Copa Sul-Americana, Taça Sul-Sudeste, os resultados de ontem, dessas e de outras competições, com Bruno Mendes.
5: Vamos começar com Taça Libertadores da América. O Flamengo venceu o Estudiantes da Argentina no Maracanã por 1-0. O Palmeiras perdeu em casa para o Cerro Porteño do Paraguai também por 1-0. Copa Sul-Americana, o Vasco foi até Assunção no Paraguai e perdeu para o Olímpia por 3-1. O Santos abriu 2-0 do São Lourenço, mas no final acabou cedendo o empate 2-2. O Grêmio bateu o Palestino 2-0. O Botafogo venceu o Independente Petroleiro por 3-0. Copa Norte, o Paysandu, primeiro jogo da decisão, venceu o Nacional do Amazonas por 1-0. Taça Sul-Sudeste, a Chapecoense bateu o Novo Horizontino 2-0. Volta Redonda e Avaí empataram 2-2. Copa do Nordeste, o Sport bateu Fortaleza fora de casa 2-1 e o Vitória goleou o ABC por 6-2. Nesta quinta-feira, a bola rola para a Taça Libertadores da América. 9:30 da noite, Peñarol do Uruguai e Corinthians. Pela Copa Sul-Americana, o Atlético Mineiro recebe o Cienciano do Peru. Pela Copa Centro-Oeste, jogam Anápolis e Rio Branco do Espírito Santo. Da Rádio Nacional em Brasília, Bruno Mendes.
4: E agora vai ficar mais fácil para quem quiser recuperar a conta GovBR em caso de perda ou troca de celular, viu? As mudanças anunciadas hoje vão possibilitar que a recuperação seja feita em minutos, sendo que antes poderia levar até 3 dias úteis. Então, olha só, anota aí, para recuperação, o usuário precisa cadastrar um e-mail específico, que pode ser o mesmo já utilizado na conta gov.br, ou um endereço diferente somente para essa funcionalidade de recuperação da conta. O cadastro do e-mail de recuperação só vai estar disponível para usuários que ativarem a verificação em 2 etapas, viu? Que é importante, inclusive, para prevenir os golpes também. Outra forma rápida é utilizando a carteira de identidade nacional, assim, por meio do reconhecimento facial. Lembrando que esse serviço gov.br já possui mais de 176 milhões de usuários. Meio-dia e 29, o Repórter Nacional fica por aqui com trabalhos técnicos de Thiago Coelho, aqui ao meu lado na mesa de som. Confira lá todas as nossas reportagens no site da Rádio Agência e nos siga também no Instagram, @RadioNacionalNoticias. Comente, curta, compartilhe o nosso conteúdo por lá. Uma ótima tarde para você. Tchau!
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9: Meio-dia e meia em Brasília, quinta-feira, 21 de maio. Eu sou Dilson Santa Fé, fico com você aqui no Espaço Arte até 1 da tarde, com destaques da cena cultural brasiliense. A produção é de Denise Oliveira, os trabalhos técnicos dele, José Lins. Participe do programa pelo nosso WhatsApp 61965721 38. Vou repetir, 61 96 57 21

0: 18 e mande sua sugestão de pauta para o e-mail espaçoarte@bbc.com.br. E olha aqui, o destaque de hoje é o novo álbum infantil da mestra de cultura popular Martinha do Coco, Coco de Niná, um mergulho na cultura popular por meio de canções que dialogam com a infância, a memória e as tradições do Nordeste. O lançamento inclui a distribuição de 50 livros, 800 CDs físicos para a Secretaria de Educação do DF, além de CDs e encartes em braille para o Centro de Ensino Especial de Deficientes Visuais. Daqui a pouco, a gente vai conversar com a Martinha do Coco e com o Rodrigo Werneck, que é o coordenador do álbum. E agora tem mais lançamento. A cantora e rabequeira Maísa Arantes celebra 20 anos de carreira com o novo álbum Baile da Maisinha. Com 10 faixas, o disco remete à energia viva do baile de forró. Vamos ouvir aí o recado de Maísa Arantes e, na sequência, Forrozinho Bom, dela com Marcelo Neder.
1: Alô, ouvintes do Espaço Arte da Rádio Nacional. Aqui quem fala é Maísa Arantes, cantora, compositora, rabequeira de Brasília, passando para te convidar para ouvir o meu novo disco, Baile da Maisinha, que foi lançado dia 15 de maio em todas as plataformas digitais. O disco conta com 10 faixas voltadas ao forró pé de serra, para a gente dançar e se divertir muito. São composições de minha autoria em parceria com Marcelo Neder, que foram feitas com muito carinho para você. Então, simbora!

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1: Vamos lá para a Agenda Cultural. Estou aberto às inscrições para a Oficina de Música para Surdos. É um projeto realizado por educadores musicais do DF, propondo experiências de musicalização acessíveis para pessoas surdas e com deficiência auditiva. A programação terá 10 encontros, que são gratuitos, entre os dias 25 de maio e 16 de junho, no Instituto Nossa Senhora do Brasil. As atividades acontecem às segundas, terças e quintas, em duas turmas, uma às 3 da tarde, às 15 horas, a outra às 19, às 7 da noite. A música de Danilo, ou melhor, o músico Danilo Cabral tem os detalhes sobre como participar.
2: Olá, ouvintes da Rádio Nacional. Meu nome é Danilo Cabral, sou músico, pianista e educador musical e venho fazer um convite muito especial para vocês. Vem aí a Oficina de Música para Surdos, uma série de encontros pensada para pessoas surdas e pessoas com deficiência auditiva, usuárias ou não de Libras, independentemente do grau de perda auditiva. A oficina também é aberta para educadores musicais, professores, intérpretes de Libras e pessoas que trabalham ou desejam trabalhar com pessoas surdas e com deficiência auditiva. A proposta nasce da ideia de que música não é só ouvir. Música também é corpo, movimento e vibração. Durante a oficina, os participantes vão vivenciar atividades práticas e lúdicas de musicalização. Tudo isso por meio de jogos, movimentos, experimentações e muita troca coletiva. Vai ser uma experiência muito bonita, acessível e inclusiva. Uma oportunidade para sentir a música por outros caminhos e ampliar nossa forma de perceber o mundo através da música. As oficinas acontecerão de 25 de maio a 16 de junho, sempre às segundas, terças e quintas, em duas turmas, uma às 15 da tarde e outra às 19 da noite. O local é o Instituto Nossa Senhora do Brasil, em Inoseb, no Bloco B, da 714/914 Sul. A música também é surda e você está convidado a viver essa experiência com a gente. Este projeto é realizado com recursos do Fundo de Apoio à Cultura do Distrito Federal.
1: E o Espaço Aroeira, localizado ali no Polo Verde, que fica no Lago Norte, recebe nessa amanhã, né? Das 18 às 23 horas, portanto, das 6 da tarde até as 11 da noite, mais um Encontro na Vila, refúgio para quem busca lazer, gastronomia, arte, moda e consumo consciente. A entrada é gratuita. Uma das atrações é a cantora mineira Emily. Ela e a Larissa, curadora do espaço, mandaram um recado para a gente. Vamos ouvir.
3: Alô, Brasília! Vem aí mais um Encontro na Vila. Nesta sexta, 22 de maio, das 18 às 23 horas, no Espaço Aroeira Lago Norte, teremos o melhor que a vila já oferece. Gastronomia variada, arte, artesanato, moda, música ao vivo e aquele clima charmoso que já conquistou o quadradinho. E para deixar a noite ainda mais especial, a cantora Emily, a voz mineira, traz o melhor da MPB, rock nacional e muita brasilidade para embalar o nosso encontro. Chama os amigos e venha curtir o Encontro na Vila, com entrada franca no sextou mais alto astral de Brasília.
4: Para a Rádio Nacional e para todos os ouvintes aí que estão presentes, venham curtir muita música popular brasileira, ao som meu, Emily e do meu baterista, que vai ser incrível, viu? Conto com a presença de todos e até sexta-feira. Beijo, beijo, pessoal.
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0: Essa é a mestre Martinha do Coco, né, lançando o álbum infantil Coco de Ninar, que mergulha nas raízes, né, na cultura popular por meio de canções que dialogam com a infância, a memória, as tradições do Nordeste, né, tem a sonoridade marcada pela presença de instrumentos tradicionais. Tem sanfona nisso aí, né?
1: Tem sanfona, tem rabeca, tem violão, tem pandeiro,
0: tem pife,
1: olha, e tem muita alegria e muita dança e muita brincadeira nesse coco de ninar.
0: Agora eu confesso que um coco de batida de palma com pandeiro é gostoso.
1: Isso.
0: Conta pra gente sobre esse projeto.
1: Olha, esse projeto, nós temos pensado ele há 4 anos, né? Uhum. Então ele tá saindo assim, mas 4 anos ele ficou sempre assim, toda hora a gente tava sempre pensando e sempre inovando e sempre buscando e acolhendo quem queria estar com a gente, né? Nessa, ninando toda a criançada. E daí, terminamos agora, em abril, lançamos. E junto com esse álbum também, com 10 canções, tem um videoclipe, né, do Baloeiro, que também está aí nas plataformas, né? E daí é só a gente agora mesmo, assim, ter o apoio de toda a rede de comunicação, né? E a gente mostrar aí essa Brasília, esse coco de ninar. E não é só Brasília não, viu? Já está indo por muitos lugares.
0: Agora vai para o mundo.
1: Muito longe.

0: E você, Rodrigo?
1: Opa, estamos aqui feliz, né, com esse CD lançado, né, na praça. Isso é uma alegria tremenda, porque esses 4 anos não foram fáceis, né, para fazer um CD. Eu até mandei um dia para Martinha falando, ó, teve aqui uma banda na Inglaterra que ficou 51 anos fazendo CD. Nossos 4 tá ótimo, a gente tamo tranquilo, vai fazer com muito amor, né? Então, quem faz com muito amor esse disco, assim, pensando nas crianças, pensando nos avós, pensando nas mães, então a gente tá muito feliz com o resultado final.
0: Martim, me conte essa sua aventura. Você nasceu em Olinda, né?
2: E isso, eu nasci num lugar chamado Encruzilhada. Então, no nascimento, na minha certidão de nascimento, está dizendo que eu nasci na Encruzilhada, né? Mas a Encruzilhada é um lugar que é uma divisória entre Olinda e Recife, né? Então, é igualzinho. Você está num lugar, você é Recife. Você está em outro, você está em Olinda, né? Então, como eu nasci no meio, eu nasci exatamente
0: No
2: na
0: coração, na
2: Encruzilhada,
0: encruzilhada.
2: né?
0: Encruzilhada lembra uma coisa de blues, né?
1: Oh.
0: Mas, Martim, você veio para Brasília com quantos anos?
2: Eu tinha 17 anos quando eu cheguei aqui em Brasília. Vim com minha mãe, né, que já morava aqui em Brasília, veio com os patrões dela. E daí minha mãe, o sonho dela era trazer os filhos para morar em Brasília, que disse que Brasília era igualzinho Dom Bosco. Ela também sonhou em trazer esses filhos para cá. Tinha uma vida melhor, que ela
0: Era uma
2: viu,
0: ruma
2: né?
0: de menino mesmo?
2: Era eu é eu sou uma das cinco, né? Então, veio um com 9, um com 13, eu com 17, uma irmã com 22 e meu irmão com 25 anos, né? Então, todo mundo veio para essa Brasília, e quando a gente chegamos aqui, cada um tinha um roteiro de vida, né? Eu lembro quando eu cheguei aqui, a minha mãe não tinha casa e a gente foi morar nos trabalhos. Então, meu primeiro trabalho foi emprego doméstico, onde eu morava, né, no emprego. Por quê? Porque eu morava, porque eu não tinha casa, então eu morava ali. Então, dali foi uma revolução na minha cabeça, aos 17 anos, porque eu saí de uma cidade banhada pelo mar, pela maré, né? Então, quando eu cheguei aqui, só via muita grama, muito mato, ia pro outro lado, ia mato.
0: Poeira.
2: E daí eu perguntava muito para minha mãe: mãe, então em Brasília mesmo? Porque não era bem prático lá na cidade uma professora e falar sobre Brasília aqui. Então, ela falava sobre o seu cotidiano, do que estava lá, né? Então, a minha professora, ela não me falava. Eu só sabia que tinha um presidente que fez uma cidade. Eu ficava imaginando, caramba, né? Alguém faz um bolo e
0: Uma
2: alguém
0: cidade
2: faz uma
0: futurística, né?
2: cidade. É muito, né? Alguém corta uma cana e alguém faz uma cidade. Então, na minha cabeça, era tudo muito novo, né? E eu cheguei nessa cidade com a malinha. E daí o que eu trouxe mesmo dentro da malinha, umas roupinhas de calor, porque eu não tinha roupa de frio. E depois
0: E na
2: o que
0: década de
2: abriu, o que eu
0: 60 fazia
2: tinha
0: frio
2: mesmo.
0: aqui.
2: O que é que
0: Década
2: eu
0: de
2: tinha
0: 60.
2: mesmo? Eu tinha toda a minha cultura dentro de mim, né? Pulsando. Então, eu já queria mudar tudo. Eu vi uma coisa, ai meu Deus. Eu era tão assim que eu ficava ouvindo, gostava sempre de rádio. Eu tinha um radinho de pilha que eu escutava assim, no ouvido, né? Porque os meus patrões não gostavam de barulho. E eu gostava de escutar música, então eu escutava até a Voz do Brasil. E na minha cabeça eu pensava, poxa, por que que não bota uns forró no, em vez de entrar a Voz do Brasil, né? Tocando lá Vila Lobos, e botava um forró. Então eu queria mudar, comecei a ver esse jeito de você pensar. Então eu pensei muito que poderia ser mudado, né? Aquela canção poderia botar uns forró do Luiz Gonzaga, botar uma coisa, Jacques do Pandeiro, né? Então você vê o que é você já chegar e falar assim, cara, eu vou me reinventar. Então, é isso. E eu me reinventei exatamente com a minha cultura.
0: Em quantos anos você descobriu assim desse estalo que você era essa artista?
2: Todo tempo, quando eu trabalhava no emprego doméstico, uma das coisas que eu não mexia nas coisas do patrão, não, mas nos rádios, nos LPs, nossa, era o que eu mais
0: Aí você
2: mexia.
0: viajava, né?
2: Era. Ela saía, eu já sabia a hora que eu limpava a agulhinha e ia escutar uma musiquinha. Né? Então, até um dia eu fui trabalhar numa casa que eu lembro muito bem. Ela saiu, voltou e falou: olha, eu escolhi 10 LPs para você escutar. Porque, obviamente, ela sim, ouviu, né, que eu mexia e eu escutava música, né? Então, eu tenho muito essa fala comigo, essa pessoa, que eu ainda tenho contato com ela, né? Chama Gerti Egler. Então, ficou ali onde eu poderia estar, num canto onde eu poderia ela sair, eu escutar as músicas. Ela ainda oferecia: ó, escuta isso aqui, escuta isso aqui. Então, juntou toda a história que eu vinha, que eu trouxe comigo, desde o meu encontro com os mamulengos na feira, quando eu ia, né, escutava ali aquela cultura popular, aquele, né, aquela chamada. Então, eu me encontrei exatamente, a primeira coisa que eu me encontrei dentro de Brasília foi com a música.
0: E você,
2: a música regional da cidade.
0: E você criou raízes ali, porque quando se fala de Nordeste, a gente lembra muito de Ceilândia, né? Mas você radicou ali no Paraná mesmo?
2: Eu tive uma história muito interessante com Ceilândia, né? A minha mãe, ela fazia uns... Como ela estava 2 anos aqui, então ela tinha uma coisa assim, deixar a gente feliz. A gente tinha folga de 15 dias, então a gente saía de manhã e voltava para o trabalho à noite, porque a gente não tinha onde ficar, né? Então a minha mãe sempre levava a gente. Ah, hoje vou levar vocês para a Esplanada dos Ministérios. Saía com aqueles filhos tudinho. Hoje, daqui a 15 dias, nós vamos para o zoológico. Aí fazia esse roteiro, né? Dentro da cidade. E daqui a pouco ela dizia, agora vamos para a Torre de TV. Aí, quando chegou uma vez na torre, a gente foi uma vez, depois a gente voltou na torre de novo, voltou na torre. E daí, numa terceira vez que eu voltei na torre, eu olhei, aí minha mãe dizia, olha onde você mora, é ali, ó. Você trabalha para aquele lado, mostrando lá de cima. Aí eu disse, mãe, me diga, qual é o lugar que a gente não vê dessa torre? Olha a ideia minha. Aí ela disse, olha, tudo tem um plano. Lugar chamado Ceilândia. Eu, mãe, não é Disneylândia, não? Ela, não, é Ceilândia. Eu, Ceilândia? Ela, aí eu disse, então vamos nesse lugar, mãe, na outra quinta, daqui a 15 dias, vamos lá, vamos visitar essa Ceilândia. Mas a gente não pode chegar assim lá, não. A gente tem que ter um acolhimento aí. Uma que trabalhava com ela, ofereceu de dar um almoço para os filhos da Zefa, né? E a gente foi para essa Ceilândia. Detalhe, a gente chegou a... Demorou para chegar na Ceilândia, né? Porque imagina o transporte agora, imagina ele...
0: Era
2: o
0: Papa Fila, né?
2: Gente, a gente chegou nessa Ceilândia. Quando eu cheguei na Ceilândia, que eu botei meu pezinho, eu olhei para a Ceilândia e falei, meu Deus, não acredito. Era igual a minha periferia de Olinda. Tudo que eu via na Ceilândia, eu lembrava. Gente, isso aqui lembra não sei o quê. Isso lembra disso aqui. Isso lembra fulano. Aí eu falei para minha mãe, mãe, vamos morar aqui nessa Ceilândia. Eu quero trabalhar aqui. Eu não quero trabalhar no... eu não quero trabalhar lá onde eu moro, não. Eu quero trabalhar aqui. Aí minha mãe disse assim, filha, olha, todo mundo que mora aqui trabalha onde você trabalha e de noite vem para casa. Então a gente não pode vir para cá porque a gente não tem um casa aqui. Então as pessoas voltam porque tem uma casa aqui. E quando eu vi Ceilândia, eu queria trabalhar de doméstica, era lá, mas não tinha como. Então, eu me apaixonei pela Ceilândia. Então, se não fosse Martinha do Coco do Paranoá, seria Martinha do Coco da Ceilândia, nas quebradas.
0: Então, falando de coco, o que a gente toca agora? O coco do tatu.
2: O coco do tatu.
0: Olha, gente, vamos prestar atenção na letra aqui. Ela não é aquele grude de chiclete ruim, não. É que, realmente, você ouviu o coco do tatu parado é muito difícil. Né? Vamos lá, coco do tatu.
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0: Parabéns, menina. Agora a gente conversa com o Rodrigo, que idealizou tudo isso. Foi você mesmo, Rodrigo?
1: Foi, não. Martinha idealiza sempre. É, ela é a nossa musa inspiradora, né? E aí ela sempre idealiza. A gente faz reuniões nas casas de cultura dela, na casa dela, onde for, numa padaria, né? E a gente, nessas ideias, a Martinha tinha recebido muitos convites de... para fazer músicas infantis, e as pessoas mandavam vídeos para ela, mandavam uma pessoa de Porto Alegre tocando ukulele com a música que já era da Martinha. A Martinha, nossa, acho que eu gostei dessa ideia, vou fazer um álbum inteirinho só para criança, porque se a gente medisse riqueza em termos de netos, a Martinha é milionária, ela tem 10 netos. Né, as pessoas. Então, mano, a Martinha é muito rica em termos de netos, de filhos, então, e de pessoas próximas. A praça inteira virou neto da Martinha também. Todo mundo que tem até 10 anos, 15 anos, é neto da Martinha lá. Então ela sempre quis fazer um álbum, um trabalho dedicado a isso. E aí nessa descoberta a gente foi vendo que não existia uma referência de um álbum infantil de coco. A gente, agora a Martinha é a primeira referência
0: no
1: disso,
0: no Brasil,
1: né?
0: Mesmo assim?
1: No Brasil, se você botar álbum infantil de coco, não tem, porque não é uma coisa... Quando a gente vê as músicas infantis, é mais... O ritmo que está sendo tocado é rock. É rock, alguma coisa, é pop.
2: Balada,
1: é balada. A gente vê isso, né? As crianças não estão percebendo, porque estão percebendo todas as nuances que tem a música, mas a gente está olhando ali. Cadê os álbuns, né, feitos dedicados à cultura popular para as crianças? Então a Martinha, ela tá nessa pioneira nisso daí, né? Tem outras pessoas também fazendo, agregando, mas voltado mesmo, tocar essa rabeca linda. Até me perguntaram aqui quem fez a rabeca. Parabéns ao André Luiz, que é um professor da rede pública. Ele aqui, parceiraço, já tocou comigo no Comboio Percussivo, nessa minha trajetória. Então eu trouxe pessoas que estavam lá no início da minha carreira musical com essa ideia da Martinha, porque a gente queria um álbum novo, assim, com pessoas novas pensando, com um arranjador pensando num arranjo, um menino lá em BH fazendo arranjo pra Martinha, né? E que é o Rodrigo Zolé, nosso arranjador, ele fez cada arranjo lindo. E aí quando juntou estúdio, quando juntou todas essas pessoas maravilhosas, ao todo temos 34 pessoas que tocaram, executaram o álbum da Martinha, sendo elas 12 crianças. Olha aí, 12 intérpretes infantis com mais esse tanto de gente, isso agregou muito, muito essa riqueza do álbum.
0: E essa cantora aí que a gente ouviu nessa música do Coco do Tatu?
3: Ah, esse daí é Isadora Brasil, né? É uma percussionista, compositora e toca comigo, né, há muito tempo. É uma das percussionistas da banda Martinha do Coco. E é uma jovem, assim, que eu falei, olha, que tal, vamos fazer essa parceria junto. Né? E ela veio junto, aí fica... Ah, eu fico... Não, você não fica nada. Você tá prontinha, mulher. Prontinha, vamos se lançar.
1: Talentosíssima, né? Talentosíssima. É. Ela é super dedicada. Ela trabalha de hold, técnica de som. Trabalha de tudo. E a Martinha, ela trouxe isso daí. 6 músicas de parceiros e 4 músicas dela, assim. Todas são autorais. Aqui de Brasília, de pessoas, de colegas aqui. E aí a gente fez uma curadoria. Ficou 1 ano e meio fazendo só a curadoria, selecionando essas músicas. Ficou mais 1 ano só dentro, gravando as guias. E 8 meses no estúdio, no Espaço Percussivo. Lima. Caramba. Cruz, Espaço Percussivo. Gravando aqui, final.
0: Gente, o tempo voa. Vamos tocar mais uma música aqui da Martinha do Coco. Que é o Em Balança. Oi?

0: Cacá, Martinha do Coco e Coco de Niná.
1: Aí. Agora, Rodrigo, me tira uma dúvida sobre a parte visual.
2: Do audiovisual. A gente teve um clipe dedicado, né, à nossa música Carro-Chefe, né, que é o Baloeiro. Então a gente escolheu uma das músicas. Essa baloeira é lindíssima. Então ela ganhou um clipe só pra ela, uma animação infantil. E que teve muitos parceiros pra fazer. Então, animador, editor, tem muita gente envolvida. Inclusive, tem uma tradução de Libras da Bárbara. A nossa tradutora de Libras, ela tá dentro de um balão. Foi a primeira vez que a gente conseguiu inserir as Libras dentro de um próprio balão, assim, pra casar com a arte e tudo. Agradecer ao ilustrador também, o Alex Oliveira. Que ilustrações lindas pra chegar nisso. E o animador Vitor Ekstrom, que ele tava no último dia que a gente lançou, ele tava nos Estados Unidos enviando pra gente o nosso vídeo, pra você ver o tanto que essa parceria, ela já abrange o mundo todo. O pífano veio de Portugal, a sanfona de BH, o violão do Rio de Janeiro, e o vídeo final tava
1: vindo. E vocês já foram pra Olinda?
2: Quantas
0: já?
2: Vezes?
0: Já fomos pra Olinda. Conta. Inclusive, esse gente. Rapaz, eu reencontrei ele. Eu encontrei ele aqui. Aí, sabe, aqueles bandos de gente que passa por a gente assim. Aí, daqui a pouco, eu tô no meio de um carnaval. Olha, um imensidão assim de gente no carnaval. Eu só escutava alguém falando: Martinha! Martinha! E eu falava pra produção: gente, tem alguém me chamando, né? Tem alguém da cidade chamado Martinha. Aí, quando eu vi, ele apareceu com um pandeirinho assim e fazia assim, no meio da multidão. Só os cabelos do Rodrigo. No meio da multidão: Martinha do Coco! Mas era longe, gente, era longe. Longe demais.
1: Gente, olha, a Martinha do Coco, as músicas, esse, né? Vou chamar de disco, né? Uhum. Já disponível nas redes sociais. Martinha, amei conversar com você, viu?
0: A correria mais dá certo.
1: Mas, rapaz, essa vida aperreada.
0: Mas aí faz parte da vida, a correria,
1: faz
0: né?
1: Faz parte da vida.
0: Se não tiver a correria, não. Tem que ter, né?
1: E o Espaço Arte fica por aqui, gente. Muitíssimo obrigado pela audiência. A gente volta amanhã, 12:30. Até lá!

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1: Agora 1:01, uma ótima tarde para você. Eu sou Marli Arboleia, trabalhos técnicos André Wallace. É um grande prazer ter a sua companhia aqui na Rádio Nacional. A gente ouve agora Paralamas do Sucesso.

Gonzaguinha, a música dele, Lindo Lago do Amor, Criolo, de Genival Cassiano e Silvio Rochael, Primavera, Paralamas do Sucesso, de Herbert Viana, Lanterna dos Afogados. 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Lois Solange Borges.

E você ouviu Pedro Miranda, de Roque Ferreira, Pimenteira, Barão Vermelho, de Frejá e Dulce Quental, Guarda Essa Canção, Loborges e Solange Borges, Vento de Maio. Nacional. 1h25, Paulinho da Viola.

Você ouviu o Chico Buarque, música dele, Feijoada Completa, Ney Matogrosso, de Fred Martins e Alexandre Lemos, novamente. Caetano Veloso, música dele, Queixa. 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Cássia Eller.

E você ouviu Milton Nascimento, dele, Fernando Brant, Planeta Blue, também Rita Lee, música dela, Doce Vampiro, Cássia Eller, de Nando Reis, O Segundo Sol. Agora 1h55, uma ótima tarde para você. Eu sou Marli Arboleia, trabalhos técnicos de Andrew Wallace. E você ouve agora Lulu Santos, Sereia.

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1: 2 horas da tarde no horário de Brasília. Muito boa tarde, eu sou Daniel Ito e este é o Nacional Notícias com um destaque do momento. A gente fala agora sobre o preço dos combustíveis. Olha só essa notícia, a Câmara dos Deputados aprovou um projeto de lei que prevê a prisão por alta no preço da gasolina sem justa causa. Gabriel Brum está aqui ao meu lado no estúdio, explica melhor para a gente como que vai funcionar e a tramitação, inclusive, desse projeto que ainda não está totalmente aprovado, né, Gabriel? Boa tarde para você.
2: Exatamente, Daniel. Boa tarde para você. Esse projeto ele tem algumas alterações em relação ao texto original enviado pelo governo federal em abril para tornar essa situação crime contra a ordem econômica. Então, a proposta prevê 2 a 4 anos de prisão para quem aumentar preços de forma artificial e sem fundamentos econômicos verificáveis. Aí, no caso, seriam fatores como custos de produção, distribuição, importação, questões tributárias e regulatórias também.
1: Sim.
2: E essa pena pode ser aumentada de 1/3 até metade por 2 agravantes, se ocorrer em contexto de calamidade pública ou de crise de abastecimento, ou se for praticada por empresa dominante no mercado. O relator do projeto, o deputado Merlong Solano, do PT do Piauí, tirou do texto a expressão instabilidade relevante do mercado fornecedor da lista aí de agravantes, que seria o caso agora na guerra do Irã.
1: É verdade.
2: Quando o texto foi enviado ao Congresso Nacional, o ministro da Justiça, Wellington César Lima e Silva, afirmou que a elevação injustificada de preços gera dano social porque repercute em toda a cadeia produtiva, né? Transporte, alimentos e serviços. Bem, esse projeto ele foi aprovado na Câmara e agora segue para o Senado. Se for aprovado, aí ele vai para a sanção presidencial e aí sim ele tem os efeitos começam a valer, Daniel.
1: De olho no projeto, então, agora no Senado Federal, que, mais uma vez aqui lembrando, se for aprovado e sancionado, vai prever uma pena de 2 a 4 anos de prisão para quem aumentar o preço da gasolina sem justificativa em todo o país. Né, Gabriel? Muitíssimo obrigado pelas informações ao vivo aqui no estúdio. 2 horas e 2 minutos. Esse foi o Nacional Notícias. Próxima edição às 3 horas.

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1: Agora 2 horas, 2 minutos, Gilberto Gil.

0: E você ouviu Tim Maia dele, do Leme ao Pontal, Gal Costa, Paula e Bebeto, Gilberto Gil de Gil Expresso 2222.
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0: 2h12, Fátima Guedes.

Ivan Lins dele, Ronaldo Monteiro, Madalena. Também Nando Reis, Junando Reis, Os Cegos do Castelo. Fátima Guedes dela, Cheiro de Mato. 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Zeca Baleiro.

0: 2h40. Você ouviu Maria Rita, Coração em Desalinhos, Mauro Diniz, Sereno e Ratinho. Também Chico César e Dominguinhos de Chico, Deus Me Proteja. Titãs, Sonífera Ilha.
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0: Fagner.

Marisa Montes, Carlinhos Brau, Maga Malabares. Também Adriana Calcanhoto, dela e Antônio Cícero pelos ares. Amelinha, de Zé Ramalho, Frevo Mulher. 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Cazuza.

Zé Ramalho, música de Bob Dylan, versão de Zé Ramalho, O Vento Vai Responder. Roupa Nova, de Mu Carvalho, Cláudio Nutti e Paulinho Tapajós, Sapato Velho. Cazuza, de Gilberto Gil e Cazuza, Um Trem para as Estrelas. 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Legião Urbana, Monte Castelo.

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0: Joana Dark, de João Donato, Elísia Zênio, Flor de Maracujá, Juliana Areias, Como Vai, o Rapa, de Marcelo Yuca, Minha Alma.
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0: Gonzaguinha.

E foi Elis Regina, música de Jorge Benjor, Zazueira. Valéria Oliveira, de Lula Queiroga e Lenine, O Último Pôr do Sol. Gonzaguinha de Gonzaguinha, Comportamento Geral. 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Tavito e Clarice Grova, Aquele Beijo. Na sequência tem Loborges, Equatorial.

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1: Agora são 4 horas em Brasília. Boa tarde, eu sou Rafael Gasparotto e este é o Nacional Notícias, com os destaques do momento. As companhias aéreas que operam voos domésticos no Brasil vão ser beneficiadas com R$1 bilhão em uma linha emergencial de crédito. A medida foi regulamentada pelo Conselho Monetário Nacional, como explica a repórter Priscila Terezo.
2: R$1 bilhão em investimentos. Este é o valor que vai reforçar o capital de giro das companhias aéreas diante da alta recente de custos do setor, como a escalada dos preços do querosene da aviação. Segundo o governo, o objetivo é garantir liquidez imediata às companhias e evitar impactos sobre a continuidade do transporte aéreo doméstico. Os recursos deverão ser usados exclusivamente para capital de giro, ou seja, para despesas operacionais do dia a dia, como pagamento de fornecedores, combustível, manutenção e folha salarial. Cada empresa poderá contratar um valor equivalente a até 1,6% do faturamento bruto anual registrado em 2025, limitado ao teto máximo de R$330 milhões. Para contratar o financiamento, as companhias precisarão apresentar declarações formais sobre a situação financeira e operacional. Entre as exigências estão: comprovação dos impactos da alta do combustível, demonstração de necessidade da linha emergencial, declaração de inexistência de impedimentos judiciais ou extrajudiciais e compatibilidade entre previsão de receitas e capacidade de pagamento. Os financiamentos terão prazo de até 6 meses para pagamento e a liberação dos recursos deverá ocorrer até 28 de junho.
1: Esse foi o Nacional Notícias. Próxima edição, às 5 horas.

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1: Agora 4 horas, 2 minutos, você ouve ao seu Valença.

0: Jorge Benjor, Benjor, Fio Maravilha, Bossa Cuca Nova e Wilson Simoninha, de Chico Buarque, essa moça tá diferente. Ao Seu Valença, de Raul Seixas, como vovó já dizia.
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0: Maria Bethânia.

Milton Nascimento, dele, Ronaldo Bastos, Nada Será Como Antes, Roberta Sá, Adriana Calcanhoto, Me Erra, e também Maria Bethânia, de Caetano Veloso, Tá Combinado.

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1: 4 horas 30 minutos, Skank.

Lenine de Lula Queiroga, Dois Olhos Negros. Também Fátima Guedes de Lenine, Braulio Tavares, O Dia em que Faremos Contato. Skank de Samuel Rosa e Chico Amaral, Acima do Sol.

0: E você ouviu Beto Guedes, de Beto Guedes e Ronaldo Bastos, Lumiar, Tereza Cristina e os outros, de Caetano Veloso, como 2 e 2. Geraldo Azevedo, de Geraldo, e Renato Rocha, de Abranco.
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0: Agora 4h55, Mariana Leporassi deixa. Na sequência tem Zélia Duncan, Minha Fé.

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1: Agora são 5 horas em Brasília. Boa tarde, eu sou Rafael Gasparotto e este é o Nacional Notícias, com os destaques do momento. Vamos agora até Manaus, capital do Amazonas. A população está preocupada porque o Rio Negro superou a cota de inundação e a tendência é que o nível continue subindo. As informações são de Carlos Araújo, repórter da Rádio Encontro das Águas.
2: O Rio Negro atingiu a cota de inundação na capital amazonense. Nesta quinta-feira, a medição realizada pelo Porto de Manaus chegou em 27,52 metros, dados que ultrapassam o estabelecido pelo Serviço Geológico do Brasil, o SGB, 27,50 metros, como de inundação. Mesmo assim, de acordo com o SGB, a elevação segue gradualmente, mas em tendência padrão para o período de cheia na região. O serviço também reforça a contribuição das chuvas contínuas para a enchente na bacia do Rio Amazonas, de forma sazonal, refletindo subida nos principais rios. O último boletim do órgão aponta que trechos da calha do Purus e do Rio Negro também continuam a subir. Somente a bacia do Rio Madeira deve apresentar estabilização dentro de alguns dias. Os meses de junho e julho representam o pico da elevação. Em Manaus, o impacto deve chegar ao centro histórico, nas proximidades do mercado municipal Adolfo Lisboa, a Manaus moderna, onde se localizam tradicionais feiras da cidade, como a da banana. Mesmo assim, o manauara se prepara para a construção das marombas, as famosas pontes de madeira que permitem a circulação pelas áreas de comércio intenso. Outro fator interessante é que a cheia severa é registrada após dois intensos períodos de estiagem no Amazonas.
1: Esse foi o Nacional Notícias. Mais informações às 6h30 no Repórter Nacional.
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12: Agora 5 horas, 3 minutos, Gilberto Gil.

0: E você ouviu Cambada Mineira e Eduardo Neves, Cateretê também, Letícia Fialho e Ju Estraça-Capa, de Letícia Fialho e Ju Presente. Também Gilberto Gil de Gil, Seu Olhar. Agora 5 horas, 13 minutos.
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0: A exposição Perder a Borda, do artista plástico Daniel Jacaré, estreia amanhã no Espaço Cultural Renato Russo. A mostra convida o público a mergulhar em uma experiência onde pintura, espaço e corpo se encontram em uma instalação sensorial. Perder a Borda propõe expandir os limites tradicionais da linguagem artística, na qual o visitante é convidado a entrar na obra, alterando a escala real e desacelerando o olhar. Disponível até 28 de junho, de terça a sexta, das 10 da manhã às 8 da noite, com a entrada gratuita.
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0: 5 horas e 14 minutos, uma ótima tarde para você. Eu sou Marli Arboleia, trabalhos técnicos de Anderson Santos. Você ouve Ney Matogrosso.

0: Tá aí, você ouviu Luiz Melodia, de Melodia Vale Quanto Pesa. Antes teve Secos e Molhados, de Gerson Conrai, Vinícius de Moraes, Rosa de Hiroshima. Ney Mato Grosso, de Marcelo Camelo, Veja Bem, Meu Bem.
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0: Ivan Lins.

0: E você ouviu Cláudio Zoli, de Bernardo Vilhena e Zoli, Paraíso, Marcos Valle, Água de Coco, Ivan Lins, de Ivan Lins e Vitor Martins, de Norá, de Norá.
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0: O bom e velho rock vai invadir Brasília amanhã e sábado por conta de mais uma edição do Porão do Rock. Vamos ao convite do Ivan, um dos organizadores do evento.
2: Fala galera, Ivan Hauer aqui, passando para convidar a todos para prestigiarem o festival de rock independente mais importante do país, no estacionamento da Arena Mané Garrincha, e que vai contar com bandas internacionais, melhor do rock nacional, bandas da cena independente, além de 12 bandas selecionadas em 10 seletivas nacionais que aconteceram pelo Brasil. Os últimos ingressos, né, estão à venda na Ticketmaster, corre para garantir o seu, que eu tenho certeza que vai ser um festival inesquecível. Um abraço e até lá.
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0: Agora 5 horas 36 minutos, tribalistas.

0: E você ouviu Lué de Luna, de Lué de Luna e Emily Lapa, Banho de Folhas. Também Márcia Tawil e Misael da Hora, Visgo de Jaca, Os Tribalistas de Arnaldo Antunes, Carlinhos Brown e Marisa Monte, Velha Infância.
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0: João Bosco.

0: Boca Livre de Zé Renato, Bicicleta, também Seu Mar de Zé Ramalho, Galope Rasante, João Bosco de Aldir Blanc e João Bosco, o Mestre Sala dos Mares.
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0: Agora 5:57, eu sou Marli Arboleia, trabalhos técnicos de Anderson Santos, foi um prazer ter a sua companhia. Te deixo com Gal Costa, Marisol.

E quinta-feira, 18 horas, 21 de maio de 2026, está no ar o programa No Mundo da Bola, com a minha apresentação, os comentários de Brenda Balbi e Bruno Mendes, trabalhos técnicos Joca Sanz, produção executiva Luiz Ferreira e Wagner Gomes. E a gente começa com o hino do Não Nasce.

0: Tá aí o hino do Al Nassr, onde joga Cristiano Ronaldo, o mais novo campeão da Arábia Saudita. O Al Nassr venceu o Damak essa tarde por 4-1, dois gols inclusive do CR7, e conquistou o título do Campeonato Saudita na última rodada. O rival, o Al Hilal, fez a sua parte, mas não deu para os atuais campeões. Com a vitória de hoje, Cristiano Ronaldo adiciona mais uma página em seu livro de recordes. O craque português chega à incrível marca de 35 títulos oficiais na carreira, quebrando um jejum de ligas nacionais que durava desde 2020. Este é o quinto país diferente onde o CR7 ergue uma taça nacional. Brenda Balbi, estamos vendo a história acontecer diante dos nossos olhos. Você gosta do CR7?
1: Boa noite. Fala, Rodrigo. Boa noite pra você. Boa noite, Bruno Mendes. Boa noite a todo mundo que tá acompanhando a gente. Cara, ele é uma lenda, né? Eu acho que é um dos caras que tá ali na primeira prateleira do futebol, né? Por tudo que fez. Tá chegando, inclusive, ao seu 1º gol. Se eu não me engano, hoje ele fez a marca de 972 gols.
0: Três.
1: É verdade, ele fez dois gols hoje. Então, um cara que eu tenho certeza que ele não se aposenta antes de chegar nos 1000 gols. Então a gente vai ver mais uma história sendo escrita aí pelo Cristiano Ronaldo, ele que é um ícone, né? Quando a gente pensa em seleção de Portugal, não tem como falar outro nome primeiro, né, do que o dele. E para a história do futebol mundial também. Eu acho que ele é um cara que marcou geração e com certeza vê-lo nesse finalzinho, né, já dá até um pouquinho de nostalgia prévia, podemos dizer assim.
0: É verdade, e ele vai estar na Copa, representando Portugal mais uma vez. Brunão, e esse 1000º gol? Tá contando gol até quando tinha 5 anos, será?
2: Muito boa noite, meu amigo Rodrigo Ricardo, Brenda Balbi, a todos os nossos queridos ouvintes. Ah, deve estar contando muita coisa, né? Não sei se ele tá contando aí divisão de base, enfim. 1000 gols realmente é uma marca impressionante. Mas o Cristiano Ronaldo é um cara excepcional, um cara que a gente sabe que se cuida, sempre se cuidou na carreira, e quem já viu o documentário dele sabe que ele, no início de carreira, ele disse: eu não tenho o dom, eu não nasci com o dom de jogar bola, mas uma coisa eu tenho, vontade de ser jogador de futebol e de ser um dos maiores. E nisso ele colocou na cabeça e se transformou em um dos maiores de todos os tempos. Então, já vi muita gente ouvir e vi muita gente dizer que também vai torcer por Portugal, assim como aconteceu com o Messi na Copa passada, porque o Cristiano Ronaldo não pode passar nessa vida sem ser campeão do mundo. Não sei se vai conseguir, se a gente vai ver na Copa do Mundo, mas que ele merecia, merecia.
3: O que vem por aí?
0: Ah, o que vem por aí, hoje à noite tem Corinthians e Atlético Mineiro. Pela Libertadores, o Corinthians já classificado, visita o Peñarol às 9h30 da noite. A equipe paulista já está classificada, lidera o grupo E com 10 pontos. Em segundo vem o Platense com 7. O Peñarol é o último do grupo com 2. Já na Sul-Americana, o Atlético Mineiro joga em casa contra o Cienciano do Peru daqui a pouquinho, às 7 horas da noite. O Atlético está na última colocação do grupo com 4 pontos, só precisa vencer de qualquer maneira para conseguir avançar. Vou dividir aqui entre meus comentaristas. Brenda, esse Corinthians do Fernando Diniz que vai bem na Libertadores e razoável no Brasileirão, digamos assim.
1: É, razoável, eu acho que você foi até modesto pela campanha do Corinthians no Brasileirão.
0: Foi generoso.
1: Foi generoso isso, porque o Corinthians entrou, né, na zona de rebaixamento depois da derrota pro Botafogo. Mas falando de Libertadores, é um time que hoje, é claro que vai buscar a vitória. Eu acho que buscar a vitória hoje é essencial, fundamental para esse time do Corinthians avançar em primeiro lugar do grupo. Mas ainda assim, se perde hoje ou empata, não é o pior dos mundos. Ainda consegue classificar, mas acho que a grande questão é justamente classificar em primeiro para ter ali o mando de campo nas próximas fases, né? Conseguir decidir na sua casa nas próximas fases da Liberta. Agora, no Brasileiro, realmente, é um time que oscila bastante. O Dorival Júnior chegou no momento ali em que o Corinthians, de fato, está precisando...
0: Fernando Diniz.
1: De fato,
0: que o Dorival também chegou no São Paulo, é normal.
1: Eu falei Dorival Diniz?
0: Falou Dorival Júnior. Falou Dorival.
1: Enfim, é isso. Fernando Diniz no Corinthians chegou num momento também muito turbulento, né? E é isso. Eu acho verdadeiramente que ele vai conseguir fazer com que esse Corinthians fuja ali da zona de rebaixamento. Quem sabe brigar por uma Sula pra temporada que vem de novo. Enfim, vamos vendo aí o desenrolar. Mas na Libertadores é um Corinthians que tá um pouco tranquilo.
0: Ô, Brunão, e o Galo? Hoje precisa vencer de qualquer maneira. Esse Galo tem oscilado mais para baixo, digamos assim.
2: Exatamente. O Atlético preocupa. O Eduardo Domingues não conseguiu dar a cara dele nesse time do Atlético Mineiro. E tem jogos que você acha o seguinte, que o Atlético... Hoje o Atlético vai para cima e vai ganhar. O Atlético vai, empata, perde. E quando você acha que de repente vai dar algum problema, o Atlético arranca um ponto, arranca uma vitória. Enfim, é um jogo importantíssimo para o Galo, está na última colocação, é a chance que tem, porque se empatar aí fica completamente difícil, só o primeiro se classifica, a gente sabe que o segundo vai para o playoff, e aí fica complicado para o Atlético Mineiro. Como diria Francisco Corta, é vencer ou vencer, né, Rie?
0: Vencer ou vencer. Falar de quem tem vencido quase sempre, é o Flamengo, que venceu ontem. O Estudiante está classificado para as oitavas de final da Libertadores. Quem fala mais sobre essa partida que a Rádio Nacional transmitiu é o repórter Rafael Monteiro. Salve, salve, Rafa!
4: Salve, salve, salve, salve, meus amigos ligados no programa No Mundo da Bola. O Flamengo está classificado com uma rodada de antecipação para as oitavas de final da Copa Libertadores da América. A confirmação veio após a vitória contra o Estudiantes por 1-0 no Maracanã. Logo após o jogo, o técnico Leonardo Jardim falou sobre o autor do gol da partida, o atacante Pedro, que ficou de fora da convocação para a Copa do Mundo.
5: Parabenizei toda a gente, também parabenizei o Pedro. O Pedro é um jogador especial, eu acho que no Brasil não há nenhum jogador com as características dele e com o repertório dele em termos técnicos. Com certeza que há jogadores mais rápidos do que ele, há jogadores mais fortes do que ele. Mas em termos de repertório técnico, eu tive um jogador que foi o Berbatov, que associava-se muito à qualidade que o Pedro tem. Por isso, é uma pena não vê-lo nesta primeira chamada à seleção.
4: Leonardo Jardim, que no ano passado estava no Cruzeiro e não perdeu para o próximo adversário do Flamengo, Palmeiras, diz que o que passou não interfere no futuro.
5: O futebol do passado a gente vai deixar de lado e com certeza que vamos querer vencer, respeitando sempre um adversário qualitativo, mas também impondo aquilo que são as nossas ideias e a nossa forma de jogar. Estamos na nossa casa, procuramos 3 pontos, sabemos que 3 pontos podem nos aproximar do concorrente direto, mesmo tendo um jogo a menos. E é esse o nosso objetivo. Hoje fico aqui com os jogadores, recuperar bem, amanhã também trabalho de recuperação, para nós estarmos disponíveis todos a sempre para esse jogo.
4: O treinador falou do planejamento até a parada para a Copa do Mundo. O Flamengo terá pela frente Palmeiras, Cusco e Curitiba.
5: O próximo jogo é o mais importante, que é contra o Palmeiras. Vamos estar extremamente focados no jogo de sábado. Depois vamos outra vez para o jogo da Libertadores e aí o terceiro jogo podemos aproveitar para rodar alguns jogadores e eu não sei se depois disso os jogadores internacionais vão embora. Eu sinceramente, eu acho que tem que haver um bom sucesso, por exemplo, no jogo do Curitiba. Eu trabalhei em alguns países diferentes do Brasil e havia uma regra que 5 jogadores na seleção não havia jogo. Eu aqui no Brasil acho que também já existia isso. Porque isso é uma coisa do bom senso. Não podemos limitar uma equipa em 9 jogadores e depois querer que ela compita de igual para igual. Quer o Flamengo, quer também acredita, a CBF, vão chegar a uma decisão que defenda os interesses do futebol e nesta situação, porque é uma situação, não é 2 ou 3 jogadores, são 9 jogadores. E isso é mais de quase metade do nosso elenco atual com as lesões que temos.
4: O jogo contra o Curitiba vai acontecer após a apresentação em suas seleções dos jogadores convocados para a Copa do Mundo. O Flamengo enfrenta o Palmeiras neste sábado às 9 horas da noite no Maracanã, em partida válida pelo Campeonato Brasileiro. Forte abraço!
0: Forte abraço, Rafael Monteiro. Brenda Balbi, a notícia agora quente sobre o Flamengo. A comissão disciplinar da Conmebol deu a vitória ao Flamengo no jogo cancelado contra o Independiente Medellín na Colômbia no último dia 7. Com isso, o Flamengo vai a 13 pontos e garante mais do que matematicamente a primeira posição do Grupo A. Flamengo soberano na Libertadores, hein, Brenda?
1: É isso, não apenas garante, né, o primeiro lugar no grupo, mas também garante a melhor campanha da Libertadores, né? Um Flamengo que, de fato, vai mostrando aí seu favoritismo, apesar de dentro de campo ainda ser um Flamengo em que deixa um pouquinho a desejar, né, principalmente para o seu torcedor, que espera mais de uma equipe, espera uma equipe que faça mais gols, principalmente, dentro de campo consegue os 3 pontos e consegue ser também uma equipe muito sólida na Libertadores.
0: É verdade, Bruno Mendes, em relação ao Pedro, não dá mais, né? Não foi convocado, infelizmente, não dá mais para lamentar. Em relação ao jogo de ontem, foi um pouco sonolento em alguns momentos, você não achou não, Brunão?
2: Achei demais, assim, sabe que jogar contra argentino vai ser aquele... Eu acho que foi o clube brasileiro, ontem eu vi uma choradeira danada, principalmente comentarista de TV, falando de que Libertadores, o árbitro erra, o árbitro não vê cera, o árbitro dá pouco acréscimo. A gente sabe que isso acontece nos campeonatos sul-americanos. Os árbitros não dão os acréscimos que tem que dar. Os jogadores, quando jogam fora de casa, sul-americanos, os times brasileiros não são muito de fazer isso. Mas os demais, cai no chão, enrola, faz aquela coisa. Os argentinos, então, catimbam. Então, você já tem que esperar isso. Quando você espera isso, você já tem que definir o jogo. Você definindo o jogo abrindo 1-0, os caras têm que correr. O Flamengo deixou o jogo correr muito, conseguiu o gol numa falha do goleiro Muslera. O Flamengo não jogou bem. Emerson Royal, Carrascal, Ayrton Lucas muito abaixo daquilo que tem que apresentar. Lucas Paquetá tem que jogar mais para chegar na Copa em ritmo de jogo. O Flamengo ficou devendo, venceu a partida. Na Libertadores o importante é vencer. Isso aí não tem propósito. Mas apresentar um bom futebol, o Flamengo ficou muito aquém daquilo que o torcedor espera, RR.
0: Ô, Bruno, a Brenda quer te fazer uma pergunta aqui.
1: Porque assim, eu acho que você consegue falar um pouco mais sobre esse Flamengo. O que falta, né, pra esse Flamengo que tem um elenco enorme, um dos melhores elencos da América do Sul, mas que dentro de campo, de fato, não tá conseguindo colocar isso em prática, principalmente quando a gente fala a nível de volume de jogo, né, de fazer muitos gols. A gente tem um elenco no Flamengo em que muitos jogadores já tiveram passagens por seleção brasileira, por grandes clubes do mundo, mas que juntos, de fato, estão deixando a desejar, né, Bruno?
2: Exatamente, você está coberta de razão, Brenda. Eu vou dar um exemplo na nossa praticidade aqui, não só na Rádio Nacional, como na TV Brasil. Eu tenho certeza que você, Luciana, Raquel, Marília e Verônica, se conhecem no olhar, porque vocês estão trabalhando juntas sempre. Quando você escolhe um time que, de repente, vai aqui, hoje eu vou escolher um aqui, outro acolá. Não dá tempo mais de treinar. Jogador de futebol hoje, treinador, não tem mais tempo de treinar. É viagem, chegar, descansar, ver a família, voltar de novo, se reunir para viajar, para jogar, enfim. Então, que acontece? Quanto mais você joga, os jogadores vão se conhecendo em campo. Isso com o Flamengo atual já é reclamação de tempos, desde a era Felipe Luiz. O Leonardo Jardim coloca um time a cada campeonato, a cada jogo. A gente vê um time jogando muito contra o Grêmio, mas aí chega no meio da semana contra o Vitória na Copa do Brasil é eliminado. Isso dificulta demais o entrosamento de jogadores e equipe, na minha visão.
0: Vamos continuar falando de Libertadores, falar agora do Palmeiras, que perdeu no Allianz Parque para o Cerro Porteño por 1-0, gol do Pablo Verrete, ocupa agora a segunda posição do Grupo F com 8 pontos, o Cerro lidera com 10 e o time de Abel Ferreira necessita para se classificar só de um empate na última rodada aí contra o Júnior Barranquilla. Abel Ferreira analisa o jogo.
6: Acho que fizemos uma primeira parte com dinâmica, com duas ou três oportunidades que conseguimos criar. Na segunda parte, acho que com a quantidade de assobios, com a quebra de ritmo constantemente, com o golo sofrido no primeiro minuto, nos deixamos levar por esses assobios, pela intranquilidade e nos afastamos muito da bola. Ações técnicas e algumas ações também táticas não foram as melhores, mesmo não fazendo Um jogo bom, tivemos oportunidades pelo menos para fazer um golo e na segunda parte tivemos uma clara e numa equipa como o Palmeiras, com os jogadores que têm o Palmeiras, tem que fazer esse tipo de golo. Se não fizer, está sujeito a que aconteça o que aconteceu. O adversário, um remate ao golo, um zero, três pontos.
0: Tá aí o Abel Ferreira analisando a sua derrota, uma derrota surpreendente dentro de casa, com o gol do Pablo Verrete, ex-vascaíno, que a gente sabe que é um artilheiro, e realmente na chance que teve, colocou a bola na rede, né, Brenda?
1: É isso, e eu e o Brunão ficamos na roça, né? Porque ontem a gente falou que o Palmeiras era muito favorito.
0: Ah, todo mundo, né?
1: E essa derrota foi, inclusive, a primeira derrota depois de alguns anos desse Palmeiras jogando a Libertadores lá no Allianz Parque. É um Palmeiras que, de fato, tem também... O mesmo problema de diversos outros times, e aí inclui o Flamengo, Botafogo e etc., que é justamente criar muitas oportunidades e não conseguir fazer o gol.
0: É verdade. Né?
1: Isso é um problema recorrente nos times brasileiros, a gente tem visto isso acontecer demais, assim, dos times criarem, né, serem ali criativos, chegarem no último terço de campo, mas não conseguirem arrematar essas chances em gols, né? E aconteceu isso com o Palmeiras, tudo bem que ontem realmente o Palmeiras foi bem abaixo, teve pouquíssimas grandes chances, né? Chances claras de marcar, mas enfim, é um problema que dá para ser quase tido como unanimidade ultimamente.
0: É verdade, a questão das finalizações, né? Olha como o Pablo Verrete faz falta aí, hein? No Vasco, então, que o diga. Agora, Brunão, fazendo expectativa para a próxima rodada do Brasileirão, esse Palmeiras vindo de derrota vem encarar um Flamengo vindo de vitória. Isso muda alguma coisa nos ânimos, na confiança dos elencos? O que você acha?
2: Não, acho que não. Vai todo mundo entrar com a seriedade que tem que ser. Vai ser um jogo difícil para os dois lados. O Abel, geralmente com o Flamengo, ele não se abre muito. O período para o Abel, o tempo para o Abel não está muito bom. E então ele não vai querer perder esse jogo facilmente. E a gente sabe que o Flamengo no Maracanã... tende a jogar um pouco mais aberto. Acho que vai ser um jogo bom, como a gente acha, porque os últimos Flamengo e Palmeiras foram bem amarradinhos, assim. A gente acha, vai ser jogaço, Flamengo e Palmeiras, líder e vice-líder, valendo liderança e tal, todo mundo joga amarrado para não querer perder e aí dá problema. Mas enfim, a gente espera que o Maracanã possa ser palco de um jogo, pelo menos em nível do primeiro e do segundo colocados do Campeonato Brasileiro.
0: E chegou a hora do...
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0: Hoje com o nosso professor Wagner Gomes.
7: Está sendo realizado o Troféu Maria Lenk de Natação. Ontem foi o terceiro dia de competição, com provas de 100 metros nado livre, 50 peito e 400 medley. Dois nadadores conseguiram índices para o Pan Pacífico. João Gomes, na prova de 50 metros nado livre, com o tempo de 31 segundos e 83 centésimos. E Guilherme Caribé, nos 100 metros nado livre, com o tempo de 47 segundos e 60 centésimos. A competição está sendo realizada no Parque Aquático Maria Lenk, no Complexo Olímpico. A Copa do Mundo de Ginástica Artística terá uma etapa em Koper, na Eslovênia, de 28 a 31 de maio. A Confederação Brasileira de Ginástica Artística convocou a equipe para a competição na última quarta-feira. Estão poupados para esta competição Flávia Saraiva e Arthur Nori. Os convocados são Diogo Farias e Diogo Paes. No feminino, Lohane Oliveira, Andresa Lima e Caroline Pedro. E também a Larissa Machado. A competição é a última antes do Pan-Americano, que será no Rio de Janeiro, de 17 a 21 de junho.
0: Valeu, professor Wagner Gomes. Falar de seleção feminina, a procura pelos ingressos para o amistoso Brasil-Estados Unidos em Fortaleza, que é o segundo, o Brasil vai fazer dois amistosos seguidos contra os Estados Unidos. O primeiro é contra os Estados Unidos, em São Paulo, e o segundo é na Arena, Arena Castelão. Então, os ingressos, grande procura, inclusive a organização teve que abrir um segundo setor. Parece que já venderam mais de 16 mil ingressos. Que barato, hein, Brenda, essa procura?
1: É isso, mais de 16 mil ingressos vendidos para o jogo na Arena Castelão, né? Isso mostra, de fato, um interesse maior do público com a seleção feminina, que vive um grande momento. E, inclusive, joga contra uma gigantesca seleção, né? Uma das maiores vencedoras do mundo, se não a maior. Eu acho que a seleção dos Estados Unidos é a maior, títulos, né? A maior vencedora, né, no futebol feminino. Então, de fato, ali a galera que estiver presente na Arena Castelão com certeza vai desfrutar de um grande jogo.
0: Vamos voltar a falar de futebol masculino, falar da Sul-Americana. O Vasco começou bem o jogo, fez 1-0, mas acabou levando a virada do Olímpia no Paraguai. Rafael Monteiro retorna para falar do Vasco.
4: Um grande salve. Quem chega ao microfone da Rádio Nacional é o auxiliar técnico do Vasco, Bruno Lazzaroni, que analisa a derrota de virada por 3-1 contra o Olímpia em Assunção.
8: Eu analiso a partida da seguinte maneira. A gente tinha a estratégia clara de dar a bola para o Olímpia, e quando chegassem ali em bloco médio, a gente fizesse a pressão para a gente poder recuperar e criar oportunidades em transição ofensiva. A estratégia praticamente deu certo, praticamente em boa parte do jogo. Tivemos oportunidades ali depois de 1-0 no segundo tempo, por 2 ou 3 vezes, de fazer o segundo jogo e matar a partida. Mas só que, sinceramente, eu gostaria de falar um pouco que o critério não foi o mesmo para as duas equipes. A gente teve ali pelo menos duas transições ofensivas ali que poderiam ter terminado no mínimo em finalização ou em gol, porque foram boas oportunidades criadas pela equipe. Infelizmente, a falta que originou o segundo gol, ele não deu para a gente o jogo inteiro. Aí o juiz de linha vai e marca a falta e ele aceita a marcação do juiz de linha. Isso nos prejudicou imensamente durante a partida com essa falta de critério.
4: Apesar das críticas à arbitragem, Bruno Lazzaroni concorda com a expulsão de João Vitor aos 26 minutos do segundo tempo.
8: A expulsão foi correta. É um menino, a gente não pode responsabilizar. Primeira partida que ele faz no ano de início, ele entrou em outras oportunidades, se não me engano. Mas infelizmente foi um momento crucial da partida, que tinham acabado de fazer o gol de empate. Aí logo em seguida, como eu falei anteriormente, para mim uma falta de critério pela forma como ele estava marcando as faltas, ou não marcando as faltas a nosso favor, e acabou originando um gol em duas situações de bola parada, um canto e uma falta lateral.
4: Bruno Lazzaroni comentou que a derrota deixou o Vasco em condição mais complicada em relação à classificação para as oitavas de final.
8: É claro que ficou mais difícil, né? Porque agora a gente não depende apenas do nosso resultado na última partida, mas a gente vai encarar a última partida, como encarou todos os jogos nessa fase, em busca da vitória, e depois que acabar a partida a gente vai saber quem é que vai classificar em primeiro e em segundo.
4: O Vasco está na seguinte situação do Grupo G da Copa Sul-Americana. Para passar direto para as oitavas de final, terá de vencer o Barracas Central na última rodada e torcer para o Olímpia perder o confronto com o Audax Italiano. Mesmo com a vitória vascaína, se o Olímpia também vencer na rodada, o Vasco vai para os playoffs, uma espécie de repescagem. O Vasco tem os mesmos 7 pontos que o Audax Italiano. Forte abraço!
0: Valeu, Rafa Monteiro. Bruno Mendes, o Vasco sendo, não digo vítima, mas, ou seja, senhor das suas escolhas. Levou um time de jovens, levou reservas e acabou sendo derrotado.
2: O Renato deixou claro que a prioridade é o Campeonato Brasileiro, primeiro a se afastar do rebaixamento, e o Vasco está muito próximo. O pessoal da meiuca ali do Campeonato Brasileiro está muito próximo, tem um jogo importante com o Bragantino no fim de semana, que se vencer encosta nas primeiras colocações. E isso o Renato deixou claro desde o início. Desde quando ele não foi, por isso foi punido, a primeira partida do time no campeonato, Barraca Central. E se vier uma classificação, vai ser lucro para o Vasco da Gama, seja para playoffs. Claro que poderia evitar 3 datas aí que o Vasco vai ter que jogar, mas enfim, a prioridade que o Renato deixou claro desde o início era Campeonato Brasileiro, não passar sufoco com rebaixamento e aí tentando uma vaga na Libertadores até chegar às primeiras colocações. Acho que o Renato sempre foi honesto quanto a isso, Rodrigão.
0: É verdade, foi honesto sim. Vamos falar de quem fez bonito na Sul-Americana. O Botafogo venceu o Independente Petroleiro por 3-0 e está muito próximo da classificação. O técnico Franklin Carvalho, mesmo vencendo, não gostou das chances perdidas, exigindo mais precisão da equipe. Vamos ouvir o treinador do Botafogo.
9: Não fico meio chateado, fico chateado por inteiro. Eu e os jogadores, obviamente, nós queremos finalizar e fazer mais golos. com este volume ofensivo nós não podemos fazer só 3 golos. Claro que o adversário também joga e também tem mérito, mas nós temos que ter mais eficácia e mais qualidade na frente, no momento de finalizar. E hoje não tivemos. Tivemos 3, tínhamos a obrigação de, pelo que criámos, tínhamos a obrigação de fazer mais. Como eu disse, eu fico chateado, mas os jogadores também, obviamente, porque eles são os primeiros a querer fazer gol. Relativamente a essa questão do lado direito, tem a ver com características. O Vila é um jogador mais de ataque à profundidade. O Cabral tem mais conforto no apoio. Dependendo do adversário e do espaço que o adversário nos dá, nós tentamos encontrar formas de ligar diferentes. Podemos atacar no espaço com o Vila, no apoio com o Cabral. O Vila pode receber aquela bola entre linhas e depois atacar de frente. O Cabral segura bem a zaga também, portanto, eles têm essa liberdade para fazer contramovimentos e fizeram-no bem, principalmente no primeiro tempo.
0: Tá aí o Franklin Carvalho, técnico do Botafogo. Brenda, você estava comentando sobre esse problema dos times brasileiros com a finalização.

0: situação. E o Franklin Carvalho, mesmo ganhando 3-0, ficou na bronca, queria mais.
1: É isso, é porque o Botafogo teve 37 finalizações na partida e apenas 3 conversões, né? 3 gols marcados, teve de fato muita tranquilidade até na partida, um Botafogo que foi bem superior ao longo dos 90 minutos, mas é isso, fez 3 gols nas 37 oportunidades que teve. Se de fato a gente pega aí numa porcentagem, é uma porcentagem muito baixa para o tanto de possibilidades que se criou, né? E aí a gente vê se desenhando cada vez mais forte, né? Um problema aí de vários times do Campeonato Brasileiro.
0: É verdade. O Santos, sem o Neymar, que está machucado, começou bem, mas não conseguiu manter os 2-0 contra o São Lourenço e levou o empate. O técnico Cuca falou da queda de rendimento da equipe.
2: Não é a primeira nem segunda vez que a gente tem jogo na mão, jogando bem, e a gente não consegue sustentar. Fisicamente não consegue. O time baixa a linha e não mantém. E automaticamente o adversário cresce. As bolas que estão indo no nosso gol praticamente estão entrando. E aí cria-se uma instabilidade muito grande num jogo em que você tem o controle, porque o adversário não oferecia perigo. Num cruzamento a gente acaba falhando, tomando o primeiro gol e o segundo é consequência, né? 40 minutos do segundo tempo, o time não conseguia manter a bola no ataque. A gente tem uma queda física impressionante a cada jogo, muito no segundo tempo.
0: Brunão, esse Santos que não, rapidamente, o Santos que não conseguiu sustentar a vitória, hein?
3: Não conseguiu, preocupa o torcedor que está cada vez mais, ficou muito focado nessa história de Neymar ir para a seleção. O pessoal está esquecendo que o Santos tem que jogar bola, porque senão vai se comprometer na temporada, Rodrigão.
0: É verdade, o Peixe acabou empatando. Quem ganhou foi o Grêmio ontem também, ganhou do Palestino do Chile, hein? Fazendo bem o Grêmio, precisando vencer, hein, Brenda?
1: Precisando vencer, e uma vitória super importante para dar aí uma sobrevida, né, dessa equipe gremista na Sul-Americana, Rodrigo.
0: Valeu, Brenda Balbi, muito obrigado. Obrigado também, Bruno Mendes. O nosso programa No Mundo da Bola vai ficando por aqui. Vem aí o Repórter Nacional com as últimas notícias do Brasil e do mundo. Uma ótima quinta-feira à noite para todos vocês. Um abraço!

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1: Seis e meia no horário de Brasília.
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1: Olá, uma ótima noite para você sintonizado nas emissoras da Rádio Nacional. Falamos a partir de Brasília para São Paulo, Rio de Janeiro, Amazônia, Alto Solimões, São Luís e Recife e para todo o Brasil, junto às emissoras parceiras da nossa Rede Nacional de Comunicação Pública. Eu sou Juliana Batista e você ouve a partir de agora as principais notícias desta quinta-feira, dia 21 de maio de 2026. Congresso Nacional derruba veto para permitir repasses da União a estados e municípios inadimplentes. Parlamentares também autorizaram doação de bens e valores durante o período eleitoral. E mais.
3: Desenrola Famílias atinge 10 bilhões de reais em dívidas renegociadas com desconto médio de 85% nos débitos.
4: Receita Federal abre consulta ao primeiro lote de restituição do imposto de renda nesta sexta-feira. Pagamentos serão realizados no próximo dia 29 de maio.
5: Sistema Único de Saúde passa a ter novo exame para identificar câncer de intestino antes mesmo dos sintomas. Nova estratégia pode ampliar o acesso de mais de 40 milhões de brasileiros à detecção precoce da doença.
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1: 6 horas e 31 minutos. Vamos já ao nosso...

0: Nosso primeiro destaque: o Congresso Nacional derrubou hoje 4 vetos da Presidência da República à Lei de Diretrizes Orçamentárias de 2026. Gésio Passos acompanhou essa derrubada lá no Congresso e vai explicar para a gente qual pode ser o efeito dessa decisão nas contas públicas, né, Gésio? Boa noite.
1: Boa noite, Juliana. Boa noite, ouvintes. Olha, Juliana, com a decisão, o Parlamento autoriza o repasse de recursos federais para convênios de estados e municípios com até 65 mil habitantes que estejam inadimplentes. O governo federal afirma que a Lei de Responsabilidade Fiscal impede repasses nestas condições. O presidente do Congresso, o senador Davi Alcolumbre, ressaltou a importância da votação desse veto para permitir que a maioria dos municípios brasileiros recebam recursos federais.
2: Nós temos hoje no Brasil mais de 5.034 municípios que estão aguardando esta sessão. Dos 5.034 municípios brasileiros, ou seja, 92% dos municípios de todas as regiões do Brasil, estão impedidos. E se nós não deliberarmos esse assunto o mais rápido possível, nós vamos, infelizmente, continuar transferindo para esses municípios esta responsabilidade de obras inacabadas sem o recurso na conta do convênio.
1: Além disso, será permitido o uso de recursos federais para custear estradas e hidrovias estaduais e municipais. Segundo o governo federal, a legislação não permitia que o orçamento custeasse despesas de estados e municípios. Os deputados e senadores também permitiram que a administração pública realize doação de bens, valores ou benefícios em período eleitoral, o que o executivo afirma ser inconstitucional. Para o deputado Chico Alencar, do PSOL, a derrubada do veto do presidente Lula permite que se possa usar essas doações com a compra de voto.
3: Na verdade, você poder doar em período eleitoral bens, uma série de equipamentos utilitários, benesses para a população, significa descumprir a lei eleitoral, que tem essa vedação muito sadia, que a compra de votos no Brasil é uma constante, dinheirama aí nas malas, nos quartos, nos carros, rola solta até hoje, 2026.
1: A presidência da República vetou 44 trechos da LDO de 2026, mas na sessão dessa quinta o Congresso derrubou apenas 4 pontos, Juliana.
0: Gésio, e o presidente do Congresso, o senador Davi Alcolumbre, também se posicionou hoje sobre a CPI do Banco Master, não é isso?
1: É isso, Juliana. Durante a sessão conjunta do Congresso, diversos parlamentares cobraram o senador Davi Alcolumbre para que lesse os requerimentos de abertura de comissões parlamentares mistas de inquérito para investigar o escândalo do Banco Master. Alcolumbre negou os pedidos, afirmando que a leitura dos requerimentos é um ato exclusivo da presidência do Congresso e que a votação de vetos era prioritária.
2: As matérias do expediente serão objeto da leitura a juízo do presidente. Além disso, o inciso 1 do parágrafo único do artigo 214 do mesmo regimento do Senado dispõe que requerimentos de leituras de matérias devem ser objeto de despacho da presidência. Portanto, o momento da leitura é um ato discricionário da presidência da mesa do Congresso Nacional.
1: Deputados e senadores da situação e da oposição alegam ter o número regimental de assinaturas para abertura de 2 CPMIs do Master, que corresponde a 171 deputados e 27 senadores. Um dos pedidos foi protocolado pelo deputado Carlos Jordi, do PL, e outro pelas deputadas Fernanda Melchiona, do PSOL, e Heloísa Helena, da Rede Sustentabilidade. Com você, Juliana.
0: Perfeito, Gésio Passos, ao vivo aqui com a gente, informações do Congresso Nacional. Gésio, você volta daqui a pouquinho, agora 6h35, e a gente vai continuar falando sobre o caso do Banco Master, porque a proposta de delação do banqueiro Daniel Vorcaro foi rejeitada pela Polícia Federal. Mas a palavra final é do ministro do STF, André Mendonça, relator do caso. Quem vai trazer os detalhes agora desse assunto ao vivo é Daniela Longuinho, que já está aqui no estúdio. Boa noite, Dani.
4: Boa noite, Juliana. Boa noite, ouvintes. Olha, a Polícia Federal decidiu rejeitar a proposta de acordo de delação premiada que vinha discutindo com o banqueiro Daniel Vorcaro, dono do Banco Master. Os agentes federais responsáveis pelas tratativas julgaram inconsistentes as informações fornecidas por Vorcaro diante das provas e indícios reunidos desde 2024, quando teve início a apuração sobre a emissão de títulos de créditos financeiros sem a devida cobertura. Segundo fontes da Polícia Federal, ouvidas pela Agência Brasil, a decisão já foi comunicada ao ministro André Mendonça, do STF, que é o relator do inquérito que apura as denúncias de fraudes bilionárias contra o Sistema Financeiro Nacional. Apesar de a PF não endossar a proposta de colaboração premiada, a decisão não inviabiliza negociações futuras, caso o banqueiro apresente informações relevantes, né? Olha, Juliana, por outro lado, a Procuradoria-Geral da República segue avaliando a proposta apresentada por Vocaro. Desde o último dia 19 de março, como parte da tentativa de fechamento de um acordo de colaboração, Vocaro passou a ocupar uma sala especial da superintendência da PF em Brasília. Esta semana, como não houve evolução nas negociações, ele foi transferido para uma cela da superintendência e o banqueiro deve voltar para a penitenciária federal, onde está sujeito a regras mais rígidas. A palavra final, como você disse, é do ministro André Mendonça. Juliana.
0: Obrigada, Dani Longuinho. 6h37. Caso Marielle, o Supremo Tribunal Federal torna réus por unanimidade o ex-chefe da Polícia Civil e mais dois policiais por envolvimento no assassinato de Marielle Franco e de Anderson Gomes. A reportagem é de Gabriel Brum.
5: A primeira turma do Supremo Tribunal Federal tornou por unanimidade réus três policiais por envolvimento no assassinato de Marielle Franco e Anderson Gomes. Os últimos votos foram entregues nesta quinta-feira em julgamento virtual. Rivaldo Barbosa de Araújo Júnior, Giniton Lages e Marco Antônio de Barros Pinto são acusados de obstruir as investigações do assassinato da vereadora e do motorista. Eles teriam agido a mando de Chiquinho e Domingos Brazão, condenados em fevereiro deste ano a 76 anos de prisão como mandantes do crime. Rivaldo foi condenado junto com eles a 18 anos de prisão. Com a decisão, os três vão responder pelos crimes de associação criminosa e obstrução de justiça. Ainda não há data para o julgamento definitivo. Segundo a denúncia, Rivaldo assumiu a chefia da Polícia Civil do Rio de Janeiro na véspera das mortes. No dia seguinte ao crime, nomeou Giniton como titular da Delegacia de Homicídios da capital e o indicou para conduzir as investigações. A ordem era impedir que os verdadeiros executores e mandantes fossem descobertos, afirmou a Procuradoria-Geral da República. Por isso, Giniton tentou incriminar Marcelo Siciliano e Orlando de Oliveira Araújo com a anuência de Rivaldo Barbosa e Marco Antônio, que estava lotado na Delegacia de Homicídios. Da Rádio Nacional em Brasília, Gabriel Brum.
0: 6h39, uma operação da Polícia Civil de São Paulo hoje prendeu a influenciadora e advogada Deolane Bezerra por participação em um esquema de lavagem de dinheiro de uma organização criminosa. Vamos aos detalhes com Leandro Calisto.
6: A influenciadora e advogada Deolane Bezerra foi presa nesta quinta-feira pela Polícia Civil de São Paulo. Ela foi alvo da Operação Vênix, que investiga a lavagem de dinheiro da facção do Primeiro Comando da Capital e conta também com a participação do Ministério Público de São Paulo. Outras cinco pessoas foram alvos da operação, entre elas Marco Camacho, o Marcola, líder da facção. Marcola está preso em Brasília e cumpre mais de 200 anos de prisão. Segundo o delegado Edmar Caparrós, um dos responsáveis pela investigação, Deolane funcionava como caixa do crime organizado.
7: Mas com os afastamentos de sigilos bancário e fiscal, nós verificamos que ela mantém relacionamento com outras vertentes, vamos dizer assim, do crime organizado. E nós entendemos ao longo da investigação, em parceria com o Ministério Público, que a Deolane, até pelo poder econômico que ela adquiriu ao longo do tempo e pela sua influência, ela funcione como uma espécie de caixa do crime organizado.
6: Deolane começou a ser monitorada pela polícia em 2019. De acordo com a investigação, os policiais chegaram até ela por meio de bilhetes trocados entre membros do PCC, apreendidos do presídio de Presidente Venceslau, no interior de São Paulo. A Secretaria de Segurança Pública de São Paulo informou que os bilhetes não mencionavam o nome da influenciadora, mas foi a partir deles que as investigações mostraram que Deolane recebia valores provenientes de uma transportadora criada pelo PCC, com sede em Presidente Venceslau. Segundo a Polícia Civil, o esquema que envolvia Deolane usava essa transportadora para lavar dinheiro. Os recursos eram repassados para outras contas, para dificultar o rastreamento. Duas dessas contas estão no nome da influenciadora. O secretário de Segurança de São Paulo, Nico Gonçalves, deu detalhes de como a fraude era feita. Ele lembrou que Deolane já havia sido presa em outra investigação, em 2024, no estado de Pernambuco. Ela foi acusada de lavagem de dinheiro, exploração de jogos ilegais e plataformas de apostas.
8: É super válido isso. Da outra vez que ela saiu da cadeia, você viu que foi aquela comoção de gente na porta. Parecia que era um ídolo nacional. Ou um jogador que fez o gol para o Brasil aos 45 do segundo tempo. É impressionante. Mas a gente, como o doutor Paulo falou, que isso sirva de exemplo para quem está nesse caminho aí.
6: A justiça determinou bloqueios financeiros de 355 milhões de reais. No caso específico da influenciadora, foram bloqueados cerca de 27 milhões de reais. Nós procuramos a defesa de Deolane Bezerra, mas até o momento não conseguimos um posicionamento dos advogados. O espaço continua aberto para uma resposta. Da Rádio Nacional em São Paulo, Leandro Calisto.
0: 6 horas 42 minutos no horário de Brasília e o programa Desenrola 2.0 já renegociou 10 bilhões de reais em dívidas de famílias desde que foi lançado no início deste mês. O desconto médio dos débitos renegociados chegou a 85%. Gésio Passos está de volta com o balanço dessa boa notícia das primeiras semanas do programa. Com você, Gésio.
1: Olha, Juliana, o ministro da Fazenda, Dario Durigan, realizou hoje um balanço do programa que já alcançou mais de 1 milhão de pessoas beneficiadas.
9: O Desenrola Famílias, quando a gente considera tanto o que foi quitado já à vista, quanto o que foi refinanciado, totalizam 1.134.500 operações por CPF já renegociados ou liquidados no caso dos avistas ou refinanciados nos casos das 685.500 novas operações. O valor total de operações renegociadas até o momento é de 10 bilhões de reais.
1: Já o Desenrola Fies renegociou 34 mil contratos no valor de 2 bilhões de reais. Com desconto médio de 80%, as dívidas referentes ao financiamento estudantil diminuíram para 410 milhões de reais. No Desenrola Empresas, já foram mais de 31 mil empréstimos para pequenas empresas, no total de 5 bilhões de reais, Juliana. Para os MEIs, os microempreendedores individuais, foram mais de 9 mil operações de crédito no valor de 400 milhões de reais. Dario Durigan anunciou que a partir de 26 de maio, os trabalhadores vão poder utilizar até 20% do saldo do FGTS para pagamentos de dívidas. Desculpe, o Desenrola 2.0 é voltado para pessoas endividadas com renda mensal de até 5 salários mínimos, o que equivale a R$ 8.105. O ministro convocou as pessoas para que procurem os bancos para renegociar suas dívidas com o programa Desenrola Família.
9: Nós estamos acompanhando, dentro dessa mobilização de 90 dias do programa Desenrola, em que, num esforço nacional para que a gente renegocie as dívidas das famílias, para que as pessoas saiam do endividamento, insistindo nessa mobilização para que você, que tem uma dívida bancária, seja cartão de crédito, cheque especial ou crédito pessoal, vá até seu banco, faça a renegociação, porque, como vocês vão ver, os resultados são muito positivos e as pessoas já estão saindo do endividamento, indo para uma condição muito melhor.
1: Juliana, lembrando que pode participar do programa quem tiver contraído dívidas no cartão de crédito, cheque especial ou crédito pessoal até 31 de janeiro de 2026, com pagamentos que estejam atrasados há pelo menos 90 dias, mas não ultrapassem 2 meses de inadimplência. O programa prevê um refinanciamento dos débitos em até 48 meses, com juros máximos de 1,99% ao mês e descontos de 30% a 90% sobre o valor principal. Com você.
0: Obrigada, Gésio Passos. Até amanhã. 6h46 é a hora certa. Você vai ouvir daqui a pouco.
10: Casos de síndrome respiratória aguda grave continuam em altos níveis em grande parte do país. Vírus sincicial respiratório, que afeta crianças pequenas, é um dos principais causadores da doença.
0: 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Já já o Vitor Mendes vai trazer essas informações sobre a gripe, mas antes vamos falar de um assunto aqui importante. A Justiça da França reconheceu a total responsabilidade das empresas Air France e Airbus pelo acidente com o voo AF447, que matou 228 pessoas, incluindo 58 brasileiros, em 1º de junho de 2009. Em abril de 2021,

0: multa é de 225 mil euros, o equivalente a cerca de R$1.300.000 para cada empresa. 6h47. O presidente Lula disse hoje que cobrou o presidente americano Donald Trump a extradição de Ricardo Magro, empresário e ex-advogado responsável pelo grupo Refit. Essa declaração foi feita em um evento cultural no interior do Espírito Santo. A reportagem é de Sayonara Moreno.
1: Em evento no Espírito Santo, o presidente Lula voltou a mencionar nesta quinta-feira o encontro com o presidente dos Estados Unidos, Donald Trump, a quem relatou ter pedido a extradição do empresário Ricardo Magro, dono da antiga refinaria de Manguinhos, Refit.
2: Me entrego os brasileiros que estão roubando lá. O brasileiro que roubou aqui está morando em Miami. Inclusive aquele Ricardo Magro, aquele cara da Refit, que é o fortificador de combustível nesse país, o maior devedor do dinheiro público nesse país. Nós prendemos 250 milhões de litros de gasolina no navio dele, demos para a Petrobras. Ele está nos Estados Unidos morando. Eu entreguei para o Trump o endereço da casa e o nome dele. Quer combater o crime organizado? Me entregue logo isso aí.
1: Na semana passada, o ministro do STF, Alexandre de Moraes, autorizou a prisão preventiva de Ricardo Magro, que mora em Miami, nos Estados Unidos. O presidente Lula fez a declaração na cidade de Aracruz, interior do Espírito Santo, durante a sexta Teia Nacional dos Pontos de Cultura. O evento não ocorria há 12 anos e reuniu agentes e coletivos culturais, mestres da cultura popular, povos tradicionais e público em geral. O cineasta indígena Marcelo Guarani chamou atenção para a participação dos povos no debate climático.
3: Já que estamos falando sobre o clima, né, a justiça climática, é muito importante que o governo estadual, federal, nos coloque mesmo assim nessa participação dessas leis, né, que são colocadas, né, e que também reconhece os nossos direitos nessa questão da preservação da natureza, da preservação da língua, da preservação de todas as coisas que a gente tem trabalhado muito para preservar.
1: No encontro, o presidente Lula destacou a importância de valorizar e divulgar a cultura brasileira, sobretudo nos editais que financiam produções culturais.
2: Cada centavo investido na cultura retorna em identidade, autoestima e memória. Retorna também a oportunidade de trabalho e geração de renda. O investimento em cultura movimenta uma indústria potente, estimula a economia, transforma vidas e cidades. Para existir em sua plenitude, todo o país precisa de uma alma. A alma do povo brasileiro é a cultura.
1: A programação da Sexta Teia Nacional dos Pontos de Cultura em Aracruz vai até o próximo domingo, dia 24. Da Rádio Nacional em Brasília, Sayonara Moreno.
0: 6h50 e agora uma boa notícia, gente, para quem já entregou a declaração do Imposto de Renda deste ano. A Receita Federal abre amanhã a consulta ao primeiro lote da restituição. Daniela Longuinho, de volta ao vivo com a gente. Tem os detalhes, Dani?
4: Juliana, ouvintes, olha, às 10 da manhã, viu? Todo mundo atento.
0: Opa!
4: Com mais de 16 bilhões de reais em créditos e mais de 8 milhões e 700 mil contribuintes, este será o maior lote de restituição da história, representando 40% das restituições previstas para serem pagas este ano. Pelas redes sociais da Receita Federal, o auditor fiscal Sérgio Itamar Nunes de Araújo destacou que o primeiro lote é pago a grupos prioritários legais e a contribuintes que optaram pela declaração pré-preenchida e o recebimento via Pix.
5: Nesse primeiro lote estão os declarantes com prioridades legais, maiores de 80 anos, pessoas portadoras de deficiência, mas também temos parte daqueles que usaram a declaração pré-preenchida e optaram por receber via Pix, chave CPF. Quem tem o aplicativo Receita Federal nem precisa se preocupar, pois receberá um alerta automaticamente.
4: O pagamento será realizado em 29 de maio. Sérgio Itamar Nunes de Araújo, da Receita Federal, ressalta que o crédito será realizado ao longo do dia, conforme cada instituição financeira processa o pagamento.
5: O crédito da instituição será realizado durante todo o dia 29 de maio. Sabemos que alguns bancos fazem o crédito logo da manhã, mas outros precisam de mais tempo e vão fazendo crédito durante o dia. Se você não estiver nesse lote, não se preocupe. Verifique se declarou tudo corretamente e aguarde. Ainda haverá mais outros 3 lotes.
4: Do total de contribuintes beneficiários nesta primeira etapa, cerca de 3 milhões e 800 mil têm prioridade legal como idosos, pessoas com deficiência e professores. E quase 5 milhões são contribuintes que utilizaram a declaração pré-preenchida e optaram pelo

0: pelo recebimento via Pix. Os próximos lotes de restituição serão pagos em 30 de junho, 31 de julho e 28 de agosto. É com você, Juliana.
1: Muito bom, né, Dani? Dinheirinho caindo na conta já já. 6h52. Vamos falar agora de um outro assunto positivo, mas adentro da saúde. Pacientes do SUS vão ter acesso a um novo exame para diagnóstico precoce do câncer de intestino. O método é mais simples e mais acessível que a colonoscopia. O Samuel Gauri participa ao vivo aqui com a gente para contar os detalhes. Boa noite, Osama.
2: Boa noite, Juliana. Boa noite, ouvintes. Olha, a informação foi divulgada hoje pelo Ministério da Saúde. O chamado teste imunoquímico fecal, FIT, na sigla em inglês, passa a ser o exame de referência para homens e mulheres entre 50 e 75 anos sem sintomas da doença. A nova estratégia, segundo a pasta, pode ampliar o acesso de mais de 40 milhões de brasileiros à prevenção e à detecção precoce da doença. O exame identifica nas fezes pequenas quantidades de sangue oculto, invisível ao olho nu, que podem indicar pólipos, lesões pré-cancerígenas ou câncer no intestino. Diferente dos exames antigos, Juliana, de sangue oculto nas fezes, o FIT usa anticorpos específicos para identificar sangue humano, o que aumenta aí a precisão desse teste, Juliana.
1: Ô, Sammy, quais são as vantagens?
2: Olha, o paciente, Juliana, ele vai receber um kit para coleta em casa e não vai precisar fazer o preparo intestinal nem dieta restritiva. O método é menos invasivo e pode ser feito com apenas uma amostra, o que garante maior adesão das pessoas ao exame. Segundo o Ministério da Saúde, o teste apresenta sensibilidade entre 85% e 92% para identificar possíveis alterações. Depois do material coletado, aí ele é enviado para análise em laboratório. Se houver sangue oculto, o paciente é encaminhado para exames complementares. Aí, a colonoscopia é considerada aí o exame padrão ouro para avaliação do intestino, porque permite visualizar diretamente o cólon e o reto. Além disso, ela permite também tirar pólipos durante o procedimento, evitando que algumas lesões evoluam para o câncer. Olha, Juliana, o câncer colorretal é o segundo tipo de tumor mais frequente no Brasil, excluindo os de pele não melanoma. A estimativa do INCA, o Instituto Nacional de Câncer, é de que daqui até 2028, quase 54 mil novos casos sejam registrados a cada ano. Juliana?
1: Muito bom, muito obrigado, Samu. Uma boa noite para você. 6h55. E o número de casos de síndrome respiratória aguda grave continua registrando altos índices em várias partes do país. Quem traz os detalhes é Vitor Mendes.
3: A nova edição do Boletim Infogripe da Fiocruz, divulgada nesta quinta-feira, aponta que o número de casos de síndrome respiratória aguda grave continua em altos níveis em grande parte do país por causa do vírus sincicial respiratório, que atinge crianças pequenas. Os casos de vírus sincicial respiratório aumentaram em grande parte da região Nordeste e Centro-Sul. A atualização considera o período de 10 a 16 de maio. Todas as unidades federativas, com exceção de Rondônia, estão com síndrome respiratória aguda grave em nível de alerta, risco ou alto risco. No Paraná, Rio Grande do Sul e Tocantins, as hospitalizações pela influenza A continuam crescendo. Já nos estados de Alagoas, Espírito Santo, Minas Gerais, Paraíba, São Paulo e Sergipe, os casos ainda estão altos, mas com sinal de interrupção. Até o momento, foram registrados 63 mil casos de síndrome respiratória aguda grave, 29 mil com resultado laboratorial positivo, 23 mil com resultados negativos e outros 6 mil ainda aguardam resultado. Com supervisão de Roberto Lopes, da Rádio Nacional em Brasília, Vitor Mendes.
1: 6h56, olha só, gente, o inverno só chega em junho, mas como deu a louca no tempo, as frentes frias estão sendo frequentes neste outono. Mudanças climáticas também representam doenças respiratórias, entre elas a alergia, um problema que afeta muitas pessoas e causa desconforto, vermelhidão, inchaço, entre outros sintomas. Vamos acompanhar a reportagem de Márcia Vieira, da Rádio Universitária de Fortaleza, emissora da nossa Rede Nacional de Comunicação Pública.
4: Respirros, dor de garganta, tosse constante. Esses são apenas alguns sintomas das incômodas alergias respiratórias. Períodos chuvosos se intensificam. No tempo seco, frio ou úmido demais, as alergias pioram. Períodos chuvosos, quando as pessoas costumam se trancar em casa, longe da luz do sol, elas se intensificam também. O médico Ricardo Coelho, pneumologista do Hospital Universitário Walter Cantídio, da UFC, explica que um dos vilões das crises alérgicas é a exposição ao mofo.
5: No período de chuva, há uma tendência de maior umidade e mofo. Pela própria variação de temperatura, e isso é impossível de se poder evitar ou prevenir, mas há a questão também da exposição a mofo. Essa sim pode ser evitada e prevenida.
4: Segundo o pneumologista, o tema alergia é muito amplo e abrangente.
5: Na pneumologia, o termo alergia respiratória se manifesta normalmente como asma, né? É a doença pulmonar, respiratória, mais associada à alergia. Nesse caso, a importância é tentar dar o diagnóstico correto da asma através de uma consulta e de exames específicos para encaminhar o tratamento adequado. Lembrar que os sintomas respiratórios eles são muito inespecíficos, então uma tosse mais prolongada pode ou não significar uma alergia.
4: O médico Ricardo Coelho também chama a atenção para os perigos da automedicação, alertando que um tratamento errado pode trazer efeitos adversos ainda maiores que a própria doença. Práticas como manter um ambiente livre de alérgenos, evitar o tabagismo e adotar um estilo de vida saudável podem contribuir para o bem-estar respiratório. Da Rádio Universitária FM, Fortaleza, Márcia Vieira, para a Rádio Nacional de Brasília.
1: 6h59, assim a gente encerra o Repórter Nacional de hoje, trabalhos técnicos de Sanderson Freitas. A gente volta amanhã, uma ótima noite.
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1: Em Brasília, 19 horas.
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2: Boa noite.
1: Boa noite para você que nos acompanha em todo o país.
2: Quinta-feira, 21 de maio de 2026.
1: Vamos ao destaque do dia: renegociação de dívidas.
2: Mais de 1 milhão de pessoas já foram beneficiadas pelo novo Desenrola Brasil.
1: O valor negociado pelas famílias chega a 10 bilhões de reais. Gabriela Noronha.
3: E para atingir ainda mais pessoas, a partir do dia 26, trabalhadores poderão utilizar parte do FGTS para quitar dívidas do Desenrola.
2: Quer reformar sua casa? Famílias com renda de até 13 mil reais por mês podem financiar obra com juros mais em conta. É o Reforma Casa Brasil.
1: Dignidade. Programa Periferia Viva vai construir banheiros para 30 mil famílias que vivem sem estrutura sanitária básica.
2: Vamos saber mais sobre esses temas com o ministro das Cidades, Vladimir Lima.
1: E ainda, valorização da cultura.
2: No Espírito Santo, o presidente Lula assina medida de reconhecimento, preservação e promoção das culturas tradicionais e populares.
4: O investimento em cultura movimenta uma indústria potente, estimula a economia, transforma vidas e cidades. Por isso, a cultura será sempre prioridade do nosso governo.
1: Na apresentação da Voz do Brasil, Mariana Jungmann e Luciano Seixas.
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1: Mais de 1 milhão de pessoas já saíram do vermelho com a ajuda do Desenrola Famílias.
2: A ação é voltada para quem tem dívidas como cartão de crédito e cheque especial.
1: E faz parte do novo Desenrola, lançado este mês pelo governo do Brasil, que também contempla estudantes, produtores rurais e pequenos empresários.
2: Serão, ao todo, 90 dias de negociações com juros e condições facilitadas.
3: Segundo os dados do Ministério da Fazenda, mais de 1 milhão de pessoas já renegociaram ou quitaram dívidas por meio do Desenrola Famílias, uma das categorias do novo Desenrola, lançado este mês pelo governo do Brasil. O valor negociado pelas famílias já chega a 10 bilhões de reais. Podem participar pessoas com renda mensal de até 5

0: Famílias atendidas pelo Periferia Viva Reformas.
1: São famílias que moram...
0: O banheiro, no...
1: Exatamente,
0: a história do banheiro.
1: São famílias que moram em comunidade, né, mais precária, comunidade sem infraestrutura. Muitas vezes ela tem a casa ali, mas ela não tem o banheiro. São famílias com a renda até R$2.850. E a gente pensando numa lógica de levar esse banheiro para essas famílias, a gente, de forma... plausível, a gente pensou especial assim, ter um diálogo com a comunidade. Como é que a gente traz um diálogo com a comunidade? Com as representações dos territórios periféricos. Para que essas representações que já dialogam com a comunidade, sabem as necessidades, possam estar fazendo essas propostas e levando aí esses projetos, diagnosticando o que é necessário para poder levar o banheiro para essas comunidades, né?
2: Então, ministro, como é que vai funcionar essa relação, né, com as famílias atendidas? São esses agentes, essas organizações da sociedade civil que vão contratar as reformas em vez das famílias?
1: Os agentes comunitários, que são as entidades sem fins lucrativos, os movimentos, as associações que representam a comunidade, elas fizeram propostas para a gente, o Ministério das Cidades, e essas propostas para levar o banheiro para cada família aí que está no levantamento lá das famílias que precisam dentro daquela comunidade de um banheiro novo. E claro que nesse diagnóstico que ela vai fazer, ela vai propor uma Mariana. Mariana, ela precisa do banheiro, só que a casa da Mariana está com o telhado furado. Então a gente precisa também recompor o telhado da Mariana. A Mariana, a gente resolve com o telhado, mas o Luciano tem uma situação que tem infiltração na parede. Ou seja, além de reformar o banheiro do Luciano, eu aproveito, já que a entidade organizadora já está lá e diagnosticou que tem uma infiltração na sua parede, aproveita também para resolver essa infiltração na sua parede, com um teto até R$40.000.
0: Mas são essas entidades, essas organizações, elas é que vão contratar e oferecer a reforma para as pessoas?
1: Exatamente.
0: Ou elas só vão indicar quem é e a família que vai receber o dinheiro para a reforma e cuidar da reforma?
1: Essas entidades, elas fizeram a proposta, a gente vai contratar e transferir o recurso para essas entidades. Essas entidades vão fazer os projetos para cada casa, do que a casa necessita, se é o banheiro com infiltração para resolver a infiltração, se é o banheiro para resolver o telhado, e a entidade que vai executar a obra. Aí a relação da família é com a entidade.
0: E as famílias podem fazer reformas, como você disse, até R$40.000, né? O que está incluído nessa previsão de orçamento? Qual vai ser a contrapartida também dessas famílias?
1: As famílias vão pagar apenas até 1%, porque R$40.000 é o teto máximo. Então, assim, se uma família fizer uma reforma de R$30.000, ela vai pagar R$300. É um valor único que vai dar o benefício dela, além de ter um banheiro novo, ela poder também ter alguns outros tipos de reforma na casa dela. A exemplo do que eu dei aqui para o Luciano, a questão de resolver infiltração, de resolver o telhado, de resolver algum problema na janela.
0: E aí
1: está
0: incluído tudo, né?
1: Incluído
0: a mão de obra.
1: Exatamente, mão de obra, material e tudo mais.
2: E como é que as famílias se candidatam ao programa, ministro? Elas devem procurar os agentes promotores? Devem fazer algum tipo de cadastro junto ao governo?
1: Quando a entidade fez essa proposta para o governo federal, para o Ministério das Cidades, ela já tinha mapeado qual o bairro, qual é a comunidade que ela vai atuar, né? E claro que tem uma organização dessa demanda para levantar agora a necessidade de cada família, e casa a casa, né, pegar certinho o nome, verificar todo o imóvel, o que ele precisa, além do banheiro, vamos checar aqui o telhado, precisa ajustar o telhado, precisa ajustar o piso. Mas essa comunidade, ela está de antemão mapeada para que agora a gente possa contratar essas obras e executar a reforma desses banheiros.
0: Ministro, o senhor começou falando, então, que a gente tem o Minha Casa Minha Vida para oferecer casa para quem não tem. O Reforma Casa Brasil para oferecer melhorias em casas que precisam de adequações, e o Periferia Viva Reformas, então, para oferecer esse tipo de necessidade mais básica, mais premente. Vamos falar do Reforma Casa Brasil agora, porque ele é um pouco diferente. Eu queria que o senhor explicasse a diferença entre ele e esse programa lançado agora, e que tipo de melhorias podem ser feitas pelo Reforma Casa Brasil.
1: Certo. Então, vamos lá. Como eu estava falando, o programa Minha Casa Minha Vida, ele foca na habitação, para quem não tem. O programa Periferia Melhoria, a gente vai nos bairros periféricos, os bairros mais simples, carentes, né? Pessoas extremamente carentes, que a gente resolve e que não tem condição de pegar um financiamento.

0: não tem condição de fazer um banheiro com recursos próprios. No caso do Reforma Casa Brasil, a gente potencializa resolver questões de inadequações em moradias para aquela família com renda até 13 mil, que pode acessar o crédito, um financiamento, com uma taxa de juros de 0,99%, com um empréstimo máximo e um valor para financiar de até 50 mil reais, e que ela pode estar reformando um quarto, ampliando um quarto, reformando o banheiro que ela já tem, reformando um telhado, fazendo instalação elétrica, hidráulica e dando uma melhor qualidade para a sua casa.
1: Às vezes ampliando também.
0: Às vezes ampliando.
1: Imóvel,
0: a gente tem cerca de disponível para o programa Reforma Casa Brasil cerca de 30 bilhões de reais. Para o programa Periferia Melhoria, que a gente falou agora há pouco, a gente selecionou 9 mil moradias e a gente potencializou, na verdade, esse 9 mil era a meta e a gente triplicou, foi para 30 mil. Mas são assim, são formas de atender a população brasileira, aquelas famílias que mais precisam, cada qual de acordo com sua necessidade. Para quem não tem casa, programa Minha Casa Minha Vida. Para quem tem sua habitação e precisa resolver uma inadequação, o Reforma Casa Brasil. E para quem realmente é uma família extremamente carente, a gente chegar com Periferia Melhoria.
2: O senhor fez referência às faixas e aos valores que podem ser financiados neste programa. Esses valores podem ser financiados, dependem da faixa de renda da pessoa ou do custo da reforma que ela
0: como,
2: quer fazer?
0: Como nessa situação nós estamos falando de um financiamento, então, vai ser feita uma análise de crédito, de capacidade dessa família de pegar um empréstimo. Claro que um empréstimo é com a taxa menor que 1%, então a taxa facilitada, que ela traz mais famílias para o programa. Ela é mais atrativa e ela oportuniza a família aí a poder, de fato, estar melhorando sua unidade habitacional, sua moradia, com as reformas que a gente falou aqui agora há pouco, né?
1: E o programa aceita pessoas que estiverem com o nome sujo, negativado por dívida, como cartão de crédito, por exemplo, cheque especial?
0: Numa situação dessa, que é uma análise de crédito, Mariana, assim, então é importante que as pessoas vão ter que reunir as documentações, né, os documentos com prova em renda e tudo, para que seja feita uma avaliação aí pelo agente financeiro e ela possa estar acessando um financiamento com a taxa facilitada pelo governo do Brasil, pelo governo do presidente Lula, né?
2: Ok, nós conversamos com o ministro das Cidades, Vladimir Lima. Muito obrigado, ministro, por sua entrevista aqui à Voz do Brasil.
0: Obrigado, pessoal.
1: Iniciativas para fortalecer a cultura popular no país.
2: O governo do Brasil entregou hoje 90 equipamentos culturais itinerantes que podem ser adaptados para bibliotecas, estúdios e oficinas de cinema.
1: A entrega foi feita durante a sexta Teia Nacional dos Pontos de Cultura, que contou com a participação do presidente Lula.
3: Um desfile de estandartes representando os estados brasileiros marcou a abertura da sexta Teia Nacional dos Pontos de Cultura em Aracruz, no Espírito Santo. Depois de um intervalo de 12 anos, o evento foi retomado, reunindo agentes culturais, coletivos, mestres e mestras das culturas populares, povos tradicionais, representantes da sociedade civil e gestores públicos. A iniciativa faz parte do Cultura Viva, programa criado há 22 anos para movimentar o setor. A ministra da Cultura, Margarete Menezes, destacou os avanços do setor nos últimos 3 anos.
4: Tem em torno de 400 milhões sendo aplicados por ano na produção cultural de base comunitária. E nós passamos nessa gestão para 23.121 iniciativas fomentadas até agora.
3: Durante o evento, foram distribuídas placas de identificação aos pontos de cultura. Todos os mais de 16 mil pontos certificados em todo o país vão receber o material. Uma outra entrega feita em Aracruz foi a de 90 unidades dos Movicéus. Os Movicéus são equipamentos culturais itinerantes, adaptados com biblioteca, estúdio audiovisual, recursos tecnológicos, material para oficinas e cinema ao ar livre. Essa estrutura permite que municípios desassistidos possam ter acesso a atividades culturais. O presidente Lula destacou a importância do investimento em cultura.
5: O investimento em cultura movimenta uma indústria potente, estimula a economia, transforma vidas e cidades. Por isso, a cultura será sempre prioridade no nosso governo. Contará sempre com políticas públicas capazes de ajudá-la a exercer todo o seu potencial simbólico e econômico.
3: Para celebrar a cultura nacional, foram assinadas portarias que regulamentam a Rede Nacional de Mestras e Mestres

0: das culturas tradicionais e populares e o programa Festejos Populares do Brasil. Também foram assinados o decreto de renovação do Conselho Nacional de Política Cultural e o decreto que cria a política nacional para as culturas tradicionais e populares. De Aracruz, no Espírito Santo, Luana Cari.
1: Também em Aracruz, o presidente Lula entregou 12 micro-ônibus do programa Agora Tem Especialistas Caminhos da Saúde e 11 vans do Programa Especial de Saúde do Rio Doce.
2: Os micro-ônibus são equipados com ar-condicionado e plataformas de acessibilidade e beneficiam 12 municípios capixabas.
1: Eles vão fazer o transporte sanitário seguro e gratuito de pacientes do SUS que precisam se deslocar para outras cidades para realizar consultas, exames, tratamentos especializados e procedimentos de média e alta complexidade.
2: Já as vans foram entregues para 11 municípios e serão utilizadas no transporte de pacientes para consultas, procedimentos e cirurgias fora do domicílio.
1: Seja como transporte de pessoas ou movimentação de cargas, as hidrovias do Brasil funcionam como principal acesso em diversas regiões.
2: E hoje o governo fez um balanço de ações desenvolvidas pela Secretaria Nacional de Hidrovias e Navegação, criada há 2 anos.
3: Mais hidrovias para transporte de pessoas e produtos pelo país. Essa é uma das metas alcançadas pelo Ministério de Portos e Aeroportos. Esse modal cresceu mais de 12% entre 2024 e 2025. O ministro da pasta, Tomé Franca, ressaltou as vantagens que esse tipo de transporte oferece.
4: Que as hidrovias é um caminho seguro para que a gente possa reduzir o custo logístico, que a gente possa fazer a integração do desenvolvimento regional. Nós vivemos num país que são vários Brasis e as regiões do Nordeste, do Norte, da Amazônia, ela precisa das hidrovias para o seu desenvolvimento. E finalmente um transporte que é sustentável, um transporte que preserva o meio ambiente.
3: O Ministério de Portos e Aeroportos apresentou também um planejamento que prevê leilões para concessão de 6 hidrovias no primeiro semestre de 2025. Em diferentes regiões do país. Entre os trechos incluídos no plano estão os rios Paraguai, Madeira, Tocantins e Tapajós. Já no segundo semestre deste ano, está previsto o leilão de concessão de um trecho do São Francisco. O secretário nacional de Hidrovias e Navegação, Otto Bourlier, destaca que as hidrovias devem ajudar a vida de quem vive perto dos rios.
5: Ribeirinhos, pescadores, indígenas, ou seja, a população que muitas vezes não tem acesso de forma em longo prazo de serviços públicos. Então é uma agenda de Estado que a gente está iniciando agora, em que a gente vai trazer ganhos sociais, ganhos logísticos e ganhos ambientais.
3: Desde 2023, R$1,5 bilhão foram investidos para fortalecer a navegação no país. Só neste ano, a previsão é de um investimento total que supera R$500 milhões. Com locução de Raquel Mariano, reportagem Márcia Fernandes.
1: De janeiro a abril deste ano, o Brasil registrou a melhor movimentação da história nos aeroportos, ultrapassando os 44 milhões de passageiros.
2: Um crescimento de 7,6% na comparação com o mesmo período do ano passado.
1: A aviação doméstica com voos pelo país registrou mais de 33 milhões de viajantes.
2: De acordo com o Ministério do Turismo, o fortalecimento de destinos domésticos contribui para o cenário.
1: E essas foram as notícias do Governo do Brasil.
2: Uma realização da Secretaria de Comunicação Social da Presidência da República.
1: Com produção da empresa Brasil de Comunicação.
2: Fique agora com as notícias do Poder Judiciário e do Congresso Nacional. Boa noite.
1: Boa noite para você e até amanhã.
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8: STF valida lei que reduziu área protegida no Pará para viabilizar ferrogrão.
9: STJ identifica tentativas de fraude com comandos ocultos em petições e determina a apuração dos casos.
8: Presidente do TSE defende a atuação contra o uso abusivo da inteligência artificial nas eleições.
9: Boa noite, eu sou Marcela Luiza.
8: E eu sou Walter Lima.
9: O Supremo Tribunal Federal declarou constitucional a lei que autorizou a redução de área protegida no Pará para viabilizar a construção da Ferrogrão, ferrovia projetada para ligar o norte do país ao Mato Grosso.
8: A ação foi apresentada pelo PSOL contra uma lei de 2017. A legenda sustentava que a Constituição exige a edição de lei formal para a redução de áreas protegidas.
9: No julgamento, prevaleceu o entendimento do relator ministro Alexandre de Moraes. Segundo ele, não houve irregularidade no processo legislativo nem retrocesso ambiental, já que a construção da ferrovia continua condicionada à obtenção de todas as licenças solicitadas pelos órgãos competentes.
8: O plenário também aderiu à proposta de autorizar o Poder Executivo para compensar por decreto a área de retirada do parque.
9: STJ detecta uso de prompt injection em processos e anuncia medidas de segurança e responsabilização dos envolvidos.
8: O mecanismo tenta manipular sistemas de inteligência artificial por meio de comandos invisíveis inseridos em documentos judiciais. Tiago Gomide.
10: O Superior Tribunal de Justiça informou ter identificado petições com técnicas de prompt injection usadas para enganar modelos de inteligência artificial com comandos ocultos. Segundo o presidente da corte, ministro Herman Benjamin, o sistema STJ Logos possui barreiras de segurança capazes de neutralizar as tentativas de fraude. O tribunal determinou que os casos sejam certificados nos autos e anunciou a instauração de inquérito policial e procedimento administrativo para apurar responsabilidades criminais e disciplinares de advogados e escritórios eventualmente envolvidos.
9: Presidente do TSE defende atuação contra o uso abusivo da inteligência artificial nas eleições.
8: A declaração do ministro Nunes Marques foi feita durante a abertura do seminário Seta Debate. Mariana Fabre.
11: O presidente do TSE, ministro Nunes Marques, afirmou que o uso de inteligência artificial para enganar eleitoras e eleitores ou para atacar o sistema eleitoral não deve ser tolerado. Para ele, o avanço tecnológico que interfere na vontade popular deve ser respondido com inteligência democrática. O ministro lembrou que o uso irregular de IA, que viola as normas eleitorais, pode ser enquadrado como uso indevido dos meios de comunicação e até como abuso de poder político ou econômico.
9: Moradores da Ilha do Marajó recebem serviços básicos de cidadania.
8: Esse foi o quarto dia de itinerância da Justiça do Trabalho. Luma Soares.
12: Movimentação intensa aqui em Breves, escolas lotadas e pátios cheios de moradores em busca de justiça, cidadania e saúde. Mesmo na reta final, as ações da Justiça do Trabalho não param. Hoje, o TRT da 8ª Região deu curso de Libras para profissionais de instituições públicas e inaugurou uma biblioteca temática com doação de livros infantis. O mutirão do Justiça Itinerante é coordenado pelo CNJ com mais de 50 entidades parceiras. Os atendimentos gratuitos em Breves, Portel e Melgaço vão até amanhã, sexta-feira, dia 22.
9: Após a ação do MPF e de órgãos parceiros, IBGE lança censo da população em situação de rua em Belém, no Pará.
8: Os dados vão servir para a criação de políticas públicas para essa população. Tatiana Castro.
13: Segundo dados do CadÚnico contabilizados até 2025, em Belém existem 1.952 pessoas em situação de rua. No entanto, por estarem desvinculados da rede assistencial básica, uma grande parcela desses cidadãos sequer constava nos registros oficiais da Prefeitura. Após a ação do MPF e de órgãos parceiros, o IBGE lançou o portal oficial da pesquisa, que vai reunir os dados coletados.
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9: Uma boa noite.
8: E até amanhã.
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15: Eu sou Paula Groba.
16: E eu sou Ricardo Nakaoka.
15: E estes são os destaques de hoje do Jornal do Senado, que começa agora.
16: Congresso derruba vetos e libera recursos federais para pequenos municípios endividados com a União.
15: Sugestão legislativa prevê isenção de imposto de renda para militares.
16: Chega ao Congresso medida provisória que cria crédito de 30 bilhões para taxistas e motoristas de aplicativo trocarem de carro.
15: Boa noite.
16: Boa noite.
15: O Congresso derrubou os vetos do presidente Lula que impediam municípios com até 65 mil habitantes, mesmo endividados com a União, de receber recursos federais.
16: Com a decisão, essas cidades voltam a ter acesso a verbas de programas do governo e de emendas parlamentares. Os detalhes com o repórter Márcio Maturana.
17: Municípios com até 65 mil habitantes que estejam inadimplentes com a União poderão firmar convênios e receber recursos federais por meio de programas e emendas parlamentares. Isso porque senadores e deputados derrubaram os vetos do presidente Lula a quatro dispositivos da Lei de Diretrizes Orçamentárias, em sessão conduzida pelo presidente do Congresso, Davi Alcolumbre.
18: Vossas Excelências sabem que cerca de 90% dos municípios brasileiros, exatamente 92%, possuem menos de 165 mil habitantes. Também é do conhecimento de Vossas Excelências e de todos que o atual quadro de desafios orçamentários e fiscais que as prefeituras por todo o país têm enfrentado para implementar políticas públicas e, por isso, neste cenário, esta sessão congressual, com esta pauta previamente estabelecida, esta deliberação é de extrema importância para que os pequenos municípios brasileiros possam ter acesso aos convênios.
17: Segundo Davi, a medida pode beneficiar mais de 3 mil municípios brasileiros. Ele disse que a derrubada desses vetos atende a um pedido de prefeitos feito durante a 20ª Marcha à Brasília em defesa dos municípios.
15: E pedidos pela instalação da CPMI do Banco Master marcaram a sessão do Congresso Nacional nesta quinta-feira. Parlamentares da base e da oposição defenderam a investigação de negociações suspeitas envolvendo a instituição financeira.
16: O presidente do Congresso, Davi Alcolumbre, afirmou que a leitura dos requerimentos para a criação de CPMIs é prerrogativa da presidência, conforme o regimento do Senado. Ele destacou que a sessão foi convocada para analisar vetos presidenciais relacionados a repasses a municípios inadimplentes.
18: Em resposta à questão de ordem levantada por vários parlamentares na sessão do Congresso de hoje, que requereram a leitura do requerimento de criação da Comissão Parlamentar Mista de Inquérito, a presidência esclarece que as matérias do expediente serão objeto da leitura a juízo do presidente. Portanto, o momento da leitura é um ato discricionário da presidência da mesa do Congresso Nacional.
15: A Comissão de Educação do Senado debateu os impactos da militarização das escolas públicas brasileiras.
16: Pesquisadores, representantes de entidades educacionais e estudantes criticaram a presença de agentes militares na gestão escolar e defenderam mais investimentos em políticas educacionais. Repórter Henrique Nascimento.
19: Segundo os participantes, ainda não existem evidências conclusivas de que a militarização melhore o desempenho escolar. A presidente da Comissão de Educação, senadora Tereza Leite, do PT de Pernambuco, afirmou que especialistas defendem avaliações mais rigorosas sobre os impactos pedagógicos e sociais das escolas cívico-militares.
20: Há um conjunto de setores e segmentos da sociedade que tem alertado para a ausência de evidências conclusivas que associem a militarização à melhoria consistente da aprendizagem, defendendo avaliações rigorosas sobre seus efeitos pedagógicos, sociais e financeiros.
19: O professor da USP, Salomão Barros Ximenes, afirmou que entidades ligadas à ONU demonstram preocupação com esse modelo.
21: Todos condenam o Brasil pelo processo de expansão da militarização. Na verdade, nos dá vergonha, né? Essa é a verdade. Nos dá vergonha que o Brasil esteja se inserindo gradativamente num rol bastante pequeno de países que militarizam escolas como política institucional.
19: O tema também está em debate no Senado. Projetos em análise pelos senadores defendem o fortalecimento das escolas cívico-militares militares e a criação de uma frente parlamentar sobre o tema.
15: E militares das Forças Armadas podem ganhar isenção do imposto de renda.
16: Uma sugestão legislativa aprovada pela Comissão de Direitos Humanos e Legislação Participativa avançou no Senado com essa proposta. Repórter Rodrigo Rezende.
0: Uma sugestão legislativa que será agora analisada no Senado como projeto de lei isenta os militares do pagamento do imposto de renda. O relator da sugestão na Comissão de Direitos Humanos e

0: Legislação Participativa, senador Hermes Klan, do PL de Santa Catarina, afirmou que os militares merecem o benefício pelas condições diferenciadas do trabalho.
1: O militar não cumpre jornada de trabalho ordinária, não percebe horas extras nas mesmas bases dos seletistas e estatutários civis, não tem direito de greve, está sujeito a regime disciplinar próprio que pode importar privação da liberdade e pode ser convocado a qualquer tempo para o cumprimento da missão.
0: O projeto também beneficiaria os militares das chamadas forças auxiliares, como bombeiros e policiais militares estaduais e distritais. De acordo com a Hermes Klan, os efeitos financeiros da medida deverão ser debatidos nas comissões temáticas do Senado.
2: A Comissão de Assuntos Sociais aprovou a inclusão da vacina nonavalente contra o HPV no Calendário Nacional de Imunização do SUS.
3: Essa vacina amplia a proteção contra o câncer de colo de útero e diversos outros tipos da doença. Repórter Patrícia Oliveira.
4: A proposta amplia a cobertura vacinal contra o HPV, o papilomavírus humano, que está relacionado principalmente a casos de câncer de colo do útero, além de diversos tumores nas regiões genitais. O Programa Nacional de Imunizações já oferece a quadrivalente, que protege contra 4 subtipos do HPV. A inclusão da vacina nonavalente busca aumentar essa proteção. A autora do projeto, a senadora doutora Eudócia, do PSDB de Alagoas, afirmou que a implementação da vacina pelo SUS custará menos ao governo federal do que as despesas com a doença.
5: Enquanto que a quadrivalente protege a mulher 70%, contra o vírus HPV, a nonavalente protege 90%. Nós iremos economizar 3,8 bilhões de reais em um único ano, porque nós não teremos as mulheres com câncer de colo de útero.
4: Se não houver pedido para votação no plenário, a matéria segue para a Câmara dos Deputados.
2: E motoristas de táxi e de aplicativos poderão ter acesso a uma nova linha de crédito para trocar de carro ou comprar o primeiro veículo próprio.
3: O Congresso Nacional vai analisar a medida provisória que destina 30 bilhões de reais ao financiamento de automóveis de até 150 mil reais, com critérios de sustentabilidade ambiental, social e econômica. Repórter Alexandre Campos.
6: Pelo texto da MP editada pelo Executivo, os beneficiários terão carência de 6 meses para o início do pagamento das prestações e de 6 anos para quitar o empréstimo. Os juros serão diferenciados para as mulheres de 11,5% ao ano, enquanto que para os homens de 12,6%. O governo vai destinar 30 bilhões de reais para o programa e exigir das montadoras que a ele aderirem a obrigação de conceder um desconto mínimo de 5% para os motoristas. Ao lembrar que depois da pandemia muitas pessoas optaram por se deslocar por meio de transporte individual compartilhado, o senador Rogério Carvalho, do PT de Sergipe, elogiou a iniciativa do governo.
7: O governo acerta ao atender milhões de trabalhadores brasileiros e brasileiras que trabalham nesta área, dando uma condição semelhante a outros trabalhadores e outros segmentos da economia que têm acesso a crédito, que têm estímulo para poder melhorar a sua condição de trabalho e melhorar a sua renda.
6: Também do PT, o senador Camilo Santana, representante do Ceará, lembra que a MP vai beneficiar ainda os motoristas que, por não terem carro próprio, alugam veículos para transportar os passageiros pelas ruas do Brasil.
8: A iniciativa pode beneficiar cerca de 1,4 milhão de trabalhadores brasileiros, homens e mulheres que acordam cedo, enfrentam trânsito, insegurança, jornadas exaustivas e que muitas vezes comprometem boa parte da renda no aluguel de um carro para poder trabalhar.
6: De acordo com a medida provisória, quem aderir ao programa poderá incluir no valor das prestações os gastos com seguro e equipamento de segurança do veículo, desde que não ultrapassem 10% do valor do carro. Antes de ser votada pelos plenários da Câmara dos Deputados e do Senado, a MP será discutida por uma comissão mista de deputados federais e senadores.
3: Edição de Paula Groba e trabalhos técnicos de João Lira. O Jornal do Senado fica por aqui. Acompanhe agora as notícias da Câmara dos Deputados. Boa noite.
2: Boa noite e até amanhã.
9: Jornal Câmara dos Deputados. Congresso derruba veto que proibia repasse a municípios inadimplentes.
10: Deputados tornam crime o aumento abusivo de preços dos combustíveis.
9: Hugo Mota destaca a atuação da Câmara.

0: Ano no enfrentamento ao feminicídio.
1: Plenário muda regras para atuação dos órgãos de fiscalização ambiental.
0: Boa noite. Os deputados aprovaram um projeto que altera a legislação ambiental para impedir a suspensão de empreendimentos rurais sem notificação dos órgãos de fiscalização. Saiba mais detalhes sobre a proposta com o repórter Antônio Vital.
2: O plenário da Câmara aprovou o projeto que altera a lei dos crimes ambientais para proibir o embargo de empreendimentos rurais com base exclusivamente em ferramentas de detecção remota, como imagens de satélite que apontem desmatamento. O projeto, apresentado pelos deputados Lúcio Moschini, do PL de Rondônia, e Zé Adriano, do PP do Acre, estabelece novas regras para a atuação dos órgãos de fiscalização ambiental. Na prática, antes da aplicação de medidas mais severas, como embargos ou paralisação de atividades, o autuado deverá ser notificado e ter prazo razoável para apresentar esclarecimentos quanto à infração tiver sido identificada apenas por monitoramento remoto. O texto aprovado também determina que, se for constatado dano ambiental, a fiscalização poderá adotar medidas administrativas cautelares para impedir o agravamento desse dano ou para garantir a recuperação ambiental. Mas essas medidas não poderão ser utilizadas para antecipar punições aos empreendimentos. Relatora da proposta, a deputada Marussa Boldrin, do Republicanos de Goiás, argumentou que a proposta fortalece o direito à ampla defesa e ao contraditório, sem retirar o poder de fiscalização dos órgãos ambientais. Para ela, imagens de satélite não podem substituir o direito de defesa e até fumaça de fogão a lenha pode ser confundida com queimada. O autor da proposta, Lúcio Moschini, disse que o objetivo é apenas garantir o direito de defesa antes do embargo do empreendimento.
3: Nós queremos que o satélite continue fiscalizando, sim. Antes, porém, que dê o direito de defesa ao produtor rural. Detectou? Perfeitamente. Então notifique o produtor. O ônus da prova hoje é todo do produtor. O satélite não sabe se você tem uma licença de desmatamento. O satélite não sabe se houve uma tempestade e caiu uma árvore. Mas o que o satélite faz, através de IA, é embargar.
2: A deputada Marina Silva, da Rede de São Paulo, ex-ministra do Meio Ambiente, disse que o projeto dificulta medidas imediatas de proteção em áreas remotas e pode colocar fiscais de órgãos ambientais em risco.
4: O que estão querendo é voltar ao tempo da impunidade. Não é para corrigir injustiça. Injustiça é expor o fiscal do IBAMA, do ICMBio, aí para uma operação corpo a corpo e ser recebido com bala por pessoas que invadem, que fazem grilagem em terra pública, em terra indígena, em área do governo federal. Isso sim é injustiça. A justiça é usar a tecnologia.
2: O projeto que proíbe o embargo de empreendimentos rurais com base apenas em infrações detectadas por imagens de satélite seguiu para análise do Senado. Da Rádio Câmara de Brasília, com informações de Daniela Lessa, Antônio Vital.
1: Nilton Tato, do PT de São Paulo, critica iniciativas apoiadas pela Frente Parlamentar da Agropecuária. Ele afirma que os projetos defendidos podem fragilizar mecanismos de proteção ambiental, favorecer mudanças em áreas de conservação e enfraquecer o combate ao desmatamento ilegal.
0: No entendimento de Nilton Tato, parte da bancada ruralista adota posições contraditórias ao apoiar compensações por perdas climáticas, enquanto, por outro lado, defende medidas que agravam a crise ambiental.
5: Educação.
1: O plenário da Câmara aprovou novas regras para reajuste do piso nacional dos professores do ensino básico público. Quem tem mais detalhes sobre o tema é a repórter Daniela Lessa.
6: A Câmara dos Deputados aprovou a medida provisória que altera as regras de atualização do piso salarial nacional dos professores da educação básica pública. A partir da medida, o piso salarial dos professores do magistério passou a ser de R$ 5.130 para professores com formação em nível médio. Antes da medida provisória, o aumento anual do piso era calculado com base no crescimento do valor anual por aluno do Fundeb. Segundo o governo, esse modelo gerava distorções, porque dependia apenas da variação do valor mínimo por aluno definido nacionalmente. Com a medida provisória, o reajuste passará a considerar a inflação inflação do ano anterior, medida pelo INPC, somada a 50% da média de crescimento real das receitas do Fundeb nos últimos 5 anos. Segundo o Ministério da Educação, pela regra antiga, o reajuste de 2026 seria de apenas 0,37%. Já com a nova fórmula, o aumento ficará em 5,4%, com ganho real acima da inflação. Relatora da proposta, a senadora professora Dorinha Seabra, do União Brasil,

0: O de Tocantins argumentou que a medida busca garantir valorização dos profissionais da educação sem provocar mudanças bruscas nas contas de estados e municípios. Outra mudança aprovada amplia o alcance da política para incluir professores contratados por tempo determinado, ponto defendido pela deputada Maria do Rosário, do PT do Rio Grande do Sul.
1: Não há professores de primeira ou de segunda categoria na escola. Nós queremos concursos públicos, mas, ao mesmo tempo, reconhecemos que, ao longo dos últimos anos, praticamente 50% do efetivo dos educadores e educadoras das escolas públicas são de professores com contrato emergencial.
0: O deputado Wildo Rocha, do MDB do Maranhão, destacou que a proposta iguala a remuneração de professores do ensino infantil e fundamental.
2: Isso aqui agora, os professores do magistério serão tratados todos iguais, professor do ensino infantil, professor do ensino fundamental, todos serão tratados igualmente. Agora, até mesmo os professores contratados por tempo determinado. Todos terão o mesmo piso salarial.
0: O deputado Kim Kataguiri, do Missão de São Paulo, votou contra a proposta, argumentando que o atual piso salarial do magistério ainda não é pago corretamente em muitos municípios.
3: Que os tribunais de contas apontam que mais de 80% já não paga o piso atual. Aí o Congresso Nacional, sem fazer nenhum sacrifício próprio, porque dinheiro não falta, o que falta é cortar na carne do próprio Congresso, dos privilégios, inclusive dos próprios parlamentares, para de fato ter esse recurso para os municípios e para os estados.
0: A medida provisória, que altera as regras do piso salarial nacional dos professores da educação básica, seguiu para análise no Senado. Da Rádio Câmara de Brasília, Daniele Lessa.
4: Segurança Pública. Paulo Marinho Júnior, do PL, critica a situação da segurança pública em Caxias, apontada por ele como a cidade mais violenta do Maranhão. O deputado questiona a ausência de representantes do Judiciário, do Ministério Público e da Polícia Federal em audiência pública realizada no município sobre o tema.
5: Paulo Marinho Júnior afirma que agentes de outros estados têm sido mais eficientes no combate ao crime do que as forças de segurança do Maranhão. Ele ainda cobra esclarecimentos sobre denúncias de atuação do crime organizado e a possíveis irregularidades envolvendo agentes públicos de Caxias.
4: Presidência. O presidente Hugo Mota ressaltou a atuação da Câmara com a aprovação de mais de 70 propostas para fortalecer políticas de enfrentamento ao feminicídio e à violência contra as mulheres. A reportagem é de Luiz Gustavo Xavier.
6: O presidente da Câmara, Hugo Mota, destacou que desde a assinatura do Pacto Nacional Brasil contra o Feminicídio, os deputados aprovaram um conjunto de 73 propostas voltadas ao enfrentamento da violência contra a mulher e ao combate ao feminicídio no país. A declaração foi feita durante cerimônia, que marcou 100 dias da iniciativa, ao lado do presidente Luiz Inácio Lula da Silva e de autoridades dos três poderes.
7: O feminicídio é um flagelo que nos envergonha como nação, mas a união entre os poderes demonstrada neste pacto e a determinação do Parlamento brasileiro em legislar com rigor e sensibilidade apontam o caminho para que em um futuro próximo nenhuma cidadã precise temer por sua vida apenas pelo fato de ser mulher.
6: Hugo Mota reforçou que a Câmara tem priorizado medidas de prevenção, proteção e acolhimento às mulheres vítimas de violência. Entre as iniciativas citadas está o programa Antes que Aconteça. A proposta prevê a implantação de salas lilás, casas-abrigo e a atuação de defensoras populares capacitadas em direito das mulheres.
7: A iniciativa contempla a implantação de salas lilás, casas-abrigo e a atuação de defensoras populares, lideranças comunitárias capacitadas em direitos das mulheres. A educação também será um dos pilares desse esforço, porque é assim que transformamos o país. A partir da base.
6: A coordenadora da bancada feminina, deputada Jaque Rocha, do PT do Espírito Santo, destacou os avanços na legislação brasileira, desde a assinatura do Pacto Nacional Brasil de Enfrentamento ao Feminicídio.
8: Para nós é um motivo de muito orgulho nesses 100 dias, mostrar o tamanho da colaboração do Poder Legislativo, também junto aos outros poderes, Poder Executivo e Judiciário, de que nós temos aqui uma bancada comprometida a colocar as mulheres como protagonistas e prioridades.

0: O presidente da Câmara mencionou ainda projetos aprovados recentemente pela Casa, que já se transformaram em lei, como o uso da tornozeleira eletrônica por agressores e a tipificação da violência vicária e do vicaricídio. A Câmara também aprovou a quebra de sigilo bancário em ações de alimentos, quando houver suspeita de ocultação de patrimônio, entre outras propostas. Da Rádio Câmara de Brasília, Luiz Gustavo Xavier.
1: Política. Leonardo Monteiro, do PT de Minas Gerais, registra a cassação do prefeito de Governador Valadares, Coronel Sandro. O deputado afirma que a decisão ocorreu após denúncias de irregularidades em contratos da área da educação, incluindo transporte escolar e aquisição de kits para estudantes.
2: Leonardo Monteiro parabeniza a atuação da Câmara Municipal e de lideranças políticas de Governador Valadares para dar continuidade ao processo. Para o deputado, a votação que resultou na cassação representa um esforço de enfrentamento à corrupção no município mineiro.
3: Votação.
1: Deputados e senadores derrubaram o veto presidencial à proibição de que municípios inadimplentes recebam recursos federais. A repórter Silvia Munhato acompanhou a sessão do Congresso e tem outras informações.
4: O Congresso Nacional derrubou 4 vetos do Executivo à Lei de Diretrizes Orçamentárias de 2026 para permitir repasse de recursos federais para obras de estados e municípios e para convênios com municípios que estão inadimplentes. A sessão também foi marcada por pedidos de parlamentares por uma CPI mista sobre o Banco Master. 2 dispositivos mantidos na LDO prevêem recursos para obras de rodovias estaduais e municipais destinadas à integração de modais de transporte ou escoamento produtivo, e para despesas relativas à malha hidroviária. Mas o Executivo argumentou que os recursos federais não poderiam custear despesas locais. Outro dispositivo permite a doação de bens, valores ou benefícios pela administração pública em período eleitoral, mas o governo federal alegou que a medida é inconstitucional. Também foi mantido o dispositivo que permite convênios com municípios de até 65 mil habitantes que estão inadimplentes. Apesar dos vetos iniciais, vários parlamentares que apoiam o governo declararam que votariam contra apenas o dispositivo sobre doações em período eleitoral. Foi o que disse o deputado Chico Alencar, do PSOL do Rio de Janeiro.
5: Porque ele permite a compra de votos. Na verdade, você poder doar em período eleitoral bens, uma série de equipamentos utilitários, benesses para a população, significa descumprir a lei eleitoral, que tem essa vedação muito sadia.
4: A deputada Bia Kicis, do PL do Distrito Federal, defendeu a derrubada dos vetos porque eles estariam prejudicando a população.
6: Para impedir o escoamento da produção, para impedir que aquelas pessoas que moram nos rincões mais distantes do nosso país, as pessoas mais simples, pobres, vulneráveis, miseráveis, não tenham acesso à produção.
4: No início da sessão, vários deputados e senadores pediram ao presidente do Congresso Nacional, senador Davi Alcolumbre, do União do Amapá, que lesse requerimentos de abertura de CPIs mistas para investigar denúncias relacionadas ao caso do Banco Master. Um dos que pediu a CPI foi o senador Flávio Bolsonaro, do PL do Rio de Janeiro, que aparece em conversas gravadas com o dono do Banco Master, Daniel Vorcaro. Nas conversas, ele busca recursos para o financiamento do filme sobre seu pai, o ex-presidente Jair Bolsonaro.
7: Do outro lado está o filme do presidente Bolsonaro, que recebeu um investimento privado de alguém que na época não tinha absolutamente nada que pudesse desabonar a sua conduta, inclusive premiado, as suas empresas premiadas como exemplo de compliance. Esse lado não tem nada de errado. E é por isso, presidente, que a gente precisa urgentemente dessa CPMI.
4: O deputado Lindbergh Farias, do PT do Rio de Janeiro, disse que o senador poderia aproveitar a tribuna para responder os questionamentos sobre sua relação com Vorcaro.
8: O senhor foi visitar ele um dia depois que ele sai da prisão com tornozeleira eletrônica? Quer dizer que não sabia dos envolvimentos dele? Vossa Excelência não sabia da aplicação do Rio Previdência, governado pelo seu partido, no seu estado, pelo PL, Cláudio Castro, 970 milhões?
4: O senador Davi Alcolumbre ouviu as reivindicações, mas indeferiu os pedidos, afirmando que a decisão sobre o aumento da leitura dos requerimentos de CPI é da presidência. Da Rádio Câmara de Brasília, Silvia Minhato.

0: Economia.
1: A Câmara aprovou o projeto encaminhado pelo governo que pune com prisão aumento injustificado no preço dos combustíveis. O repórter Antônio Vital acompanhou a votação e tem mais informações.
2: A Câmara dos Deputados aprovou o projeto do governo que prevê pena de 2 a 4 anos de prisão, além de multa, para quem aumentar sem justa causa o preço de combustíveis, considerados bens de utilidade pública. A proposta altera a lei dos crimes contra a ordem tributária, econômica e contra as relações de consumo. O projeto considera sem justa causa o aumento de preços que não tenha relação com a elevação dos custos de produção, distribuição e importação dos combustíveis. As penas poderão ser aumentadas até a metade se o aumento injustificado ocorrer durante calamidade pública ou crise de abastecimento. Para apurar a existência do crime, o Ministério Público deverá firmar acordos de cooperação com o Conselho Administrativo de Defesa Econômica, o CAD. A proposta original do governo previa pena de até 5 anos de prisão, que foi reduzida para 4 pelo relator, deputado Merlong Solano, do PT do Piauí, após negociação com os diversos partidos. De acordo com a justificativa do governo, os combustíveis possuem importância estratégica para o funcionamento da economia e a proposta corrige uma lacuna legal nas relações de consumo. O projeto foi criticado por deputados da oposição. Para o deputado Kim Kataguiri, do Missão de São Paulo, criminalizar o aumento de preços vai provocar desabastecimento de gasolina e óleo diesel. Já o deputado Lafayette de Andrada, do PL de Minas Gerais, diz que já existem instrumentos administrativos para penalizar quem aumentar os preços para ferir a concorrência e o consumidor.
3: Nós entendemos que é um projeto inócuo. Está criando, na prática, mais uma possibilidade de incriminar posto de gasolina, de prender dono de posto. Hoje, nós já temos um sem número de leis que defende a liberdade econômica, que defende o consumidor, que dá um conjunto de ferramentas para o Ministério Público, para a Polícia Federal, que na prática, no mundo real, no dia a dia, vai chover no molhado, porque as ferramentas já estão aí.
2: O relator Merlong Solano defendeu a necessidade de punir empresários que aumentarem preços sem justificativa. Segundo ele, foram registrados aumentos abusivos e injustificados mesmo depois das medidas adotadas pelo governo desde o início da guerra entre os Estados Unidos e o Irã.
4: A gente está tendo aí um subsídio para o setor de R$ 3 por cada litro. Ainda assim, se mantiveram os aumentos. Diante deste quadro, da persistência do setor de combustível em elevar seus preços de maneira injustificada, porque o Brasil só consome de gasolina importada 15% de toda a sua demanda. De óleo diesel, a parte importada só chega a 30% de todo o nosso consumo.
2: O projeto do governo, que prevê pena de 2 a 4 anos de prisão para quem aumentar sem justa causa o preço de combustíveis, seguiu para análise do Senado. Da Rádio Câmara de Brasília, Antônio Vital.
0: Transportes.
5: Ricardo Aires, do Republicanos do Tocantins, denuncia a precariedade e a curta durabilidade de pontes estratégicas na região norte. Ele cita como exemplo a ponte sobre o rio Araguaia, que liga seu estado ao Pará, interditada com menos de 15 anos de uso e prejuízo de R$ 76 milhões.
1: Outro caso citado pelo deputado ocorre em Pedro Afonso, onde uma ponte de R$ 100 milhões, entregue em 2014, está parcialmente interditada. Ricardo Aires exige a atuação imediata do TCU para investigar os métodos construtivos e o processo de execução dessas obras.
5: Bebeto, do PP do Rio de Janeiro, pede agilidade na remoção de uma torre de energia que, segundo ele, está impedindo o avanço de obras de duplicação na rodovia Presidente Dutra e a construção de um acesso viário na Baixada Fluminense.
1: Bebeto também cobra providências de órgãos reguladores diante do atraso nas intervenções viárias. Além disso, ele defende a continuidade de obras de mobilidade urbana, incluindo a construção de viadutos considerados estratégicos para reduzir congestionamentos.
5: Termina aqui o Jornal Câmara dos Deputados, com trabalhos técnicos de Everson Urani e apresentação de José Carlos Andrade e Luciana Vieira. Uma boa noite para você.
1: Uma ótima noite. A Voz do Brasil está de volta amanhã.
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9: Alô, amigas, alô, amigos da Rádio Nacional, aqui Dilson Santa Fé, na sua companhia a partir de agora, com música brasileira em primeiro lugar. Seguindo com Marisa Monte, de Gilberto Gil, Cérebro Eletrônico.

0: Alexandre Cavallo e Cristiano Galvão, de Alexandre Cavallo e Cristiano Galvão, 5 Dunas. E Juliana Amaral, Nos Embalos da Vila.
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0: Roberta Campos e Nando Reis, a música de Roberta Campos, de Janeiro a Janeiro.

Ednardo, de Ednardo e Climério, Enquanto em Goma Calça. E Clube do Balanço, de Marco Mattoli e Roberta Gomes, Nó. 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Simone e Ivan Lins, a música de Ivan, Dandara.

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1: E seguindo com a música brasileira em primeiro lugar na sua Rádio Nacional, Paulo Lima e Funk Como Lhe Gusta, de Jorge Benjor, Meu Guarda-Chuva.

0: Vanessa da Mata, Não Me Deixe Só, de Vanessa da Mata, Clube do Balanço e Marco Ribas, de Marco Ribas, Zamba Bem.
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0: Zé Cabaleiro, de Chorão, Marcão, Champignon e Pelado, Proibida Pra Mim.

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